0: toda mulher já nasce pra morrer de amor.
1: Eita, cara.
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1: R$500. Érica Pires de Araújo Silva, 2313, finalzinho do fone. O que a Erika tem que fazer agora, ó?
3: Boca de siri.
1: Boca de siri, Erika. Não fala pra ninguém.
3: Fala que tá pobre, que teu pai tá bom, eu não fez que nem o Fiuk.
1: Fala que tá pior que o Fiuk, né? Boa. Eriquinha, você tá levando R$500 aqui. Música da semana, gente. Ouviu a música da semana, já corre pra se inscrever aí, tá? Toda mulher.
3: Eita, toda mulher. Como é que tá de dinheiro, Marcelo?
1: Como tá de dinheiro?
3: Tô precisando do dinheirinho aí.
1: O que tem, dá pra gastar até as 10 da noite só.
3: Você não quer fazer um conteúdo adulto com a Urai?
4: Começa pelo pezinho.
3: Pezinho de chulapas. Precisa de dois perfis pra pôr esse pé.
4: Então fechou, começa mostrando o pezão. Que aí a galera vai começar a pedir pra mostrar o
3: você mostra o pé, eu mostro o nariz. Olha o sucesso que nós vamos fazer.
1: Fiuk, não desista dos seus sonhos.
3: Calanguinho, vai.
1: Até amanhã, Dai.
4: Até amanhã. Boa noite, Márcio. Boa noite, galinha. Boa noite, ouvinte. Até amanhã, se Deus quiser.
1: Ô, velho, coitado do bichinho. Até amanhã, galinha.
3: Márcio Cruz, tchau, Daizinha. Tchau, povo. Fui.
1: Gente, boa semana, hein? Vem aí a Voz do Brasil e as 10 e do Melo com Love Songs.
5: Acabou a amizade, agora eu vou bloquear feito, tudo bem. 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

0: paixãozinha, boa noite, eu sou o Edu.
1: Estou chegando para ficar com você, mais uma semaninha juntos. Hoje é segunda-feira, dia 17 de agosto. A terça-feira já mandou avisar que daqui a pouquinho ela vai estar aqui, também no nosso cantinho do amor. Seja bem-vinda, seja bem-vindo, vem ficar com a gente para curtir o programa mais romântico de todos os tempos. É o nosso Love Songs, que está começando a partir de agora. Aí você abre o seu coração, conta tudo pra gente. Como é que foi o final de semana? O coraçãozinho bateu mais forte, ficou um pouquinho triste, não pôde ficar pertinho do seu amor, aproveitou cada minutinho para ficar ao lado dela, ao lado dele. Então conta tudo isso pra gente. Manda aquela declaração de amor pelo nosso número de WhatsApp, que é o 9198-409-6019. A partir de agora, começa o programa mais romântico de todos os tempos. Um dia, você encontra sua alma nos olhos de quem sempre procurou por você. Olha que frase linda, gente. E é verdade, existem encontros que não acontecem por acaso. A gente sabe que nada acontece por acaso. Mas são encontros que acontecem por reconhecimento. Há almas que caminham vidas inteiras à procura uma da outra, atravessando tempos e distâncias, até que os olhos finalmente se cruzam e algo desperta no olhar de cada um dos dois. E não é sedução, é memória. Reconhecer-se no outro é lembrar de uma parte de si que ficou ali guardada, esperando o momento certo para ser vista novamente. E quando esse momento chega, vou contar uma coisa para você que está ouvindo a gente aí do outro lado do rádio. Não há dúvida, a alma sempre soube o caminho de casa. Sejam bem-vindas, sejam bem-vindos ao nosso Cantinho do Amor. A partir de agora a gente vai falar muito de amor, a gente vai sonhar acordado com quem a gente gosta. A gente vai conectar o nosso coração com o coração de quem a gente gosta. Se você estiver muito distante do seu amor, aí você faz aquela conexão de pensamento, de sentimentos. Essa é a hora pra gente se apaixonar. E deixa que a trilha sonora fica por nossa conta. Abrindo essa semana, essa segunda-feira, a gente volta lá pros anos 80, lembra da Rosana Fiengo? Direto no olhar, pra começar o Love Songs de hoje. Um ótimo final de noite para você que tá aqui com a gente no nosso Cantinho do Amor. Boa noite.

Alternativa é muito mais amor com Leandro e Leonardo, amor dividido aqui no nosso cantinho do Love Songs. 10h20, horário em Brasília, seja bem-vinda, seja bem-vindo, vem ficar aqui com a gente, entre no nosso cantinho, fica à vontade, se aconchegue. Pra você que ligou o rádio agora, tem o Edu aí no seu rádio, me leva de carona com você, eu vou pra onde você for, eu te faço companhia e você a mim. Põe o Edu no seu fone de ouvido também. Deixa eu ficar aí com você até acabar o programa. Põe o Edu na sua caixinha de som, aumenta o volume. Cria todo aquele clima gostoso para ouvir o programa mais romântico de todos os tempos. E hoje a gente tem caixinha de som, aquela com Bluetooth, na primeira hora. Na segunda a gente vai sortear a camiseta da Nativa para você completar a sua coleção, coleção 2026. Junto vem kit com shampoo e condicionador da Isabelles Cosméticos, de 500ml. 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Aí o seu amor pode fazer aquele cafunézinho em você que você vai amar. A gente tem par de meias personalizado da Nativa e cobertor com mangas. Porque em alguns lugares do Brasil ainda vai rolar, assim, vão rolar alguns dias de frio. Também se não tiver frio, não tem problema. Você vai usar. Em algum momento você vai ter que usar. Quando você viajar, ou no próximo inverno, você guarda aí com você. E pra fechar o Love Songs, já na madrugada da terça-feira, a gente tem um fone de ouvido também com Bluetooth maravilhoso que você vai amar. Então se inscreva, coloque os seus dados, nome completo, a cidade de onde você tá ouvindo a gente. Coloca lá sua data de aniversário, o ano que você nasceu. E manda tudo isso pra gente junto com a sua declaração de amor. Isso é muito importante, hein? Aproveita esse momento pra se declarar pra quem você mais gosta. Se você conhecer alguém recentemente, essa pessoa tá mexendo com você, tá sendo o centro dos seus pensamentos. Ou aquela pessoa que é a última que você pensa quando você vai dormir, quando você acorda também, ela é a primeira que vem à sua mente. Aproveita, faz uma declaração de amor pra ela. Conta pra ela tudo aquilo que ela tá te fazendo de bom, de gostoso. Ela tá mexendo com seus sentimentos. Então faz aquela declaração e manda pra gente. O nosso número é 9198-409-6019. A gente vai voltar pros anos 70 ainda. Vários artistas brasileiros, bom, no comecinho dos anos 70, os artistas brasileiros, pra fazer sucesso aqui no Brasil, eles tinham pseudônimos em inglês. Então, por exemplo, o Fábio Júnior era Mark Davis. O Christian já era Christian. O Ralph, irmão do Christian, era o Don Elliott. É. Gravou, inclusive, um grande clássico do Michael Jackson, One Day in Your Life. Enfim, eles cantavam em inglês. E apareceu também o Morris Albert. Lembra? Maurício Alberto usou o pseudônimo de Morris Albert e gravou Feelings, um dos maiores grandes sucessos dessa época. E vários artistas também, sabe o que eles faziam? Eles iam gravar nos estúdios em Los Angeles, Nashville. O próprio Christian gravou um disco em inglês em Nashville. Um Chitãozinho Chororó também já fez, e vários outros artistas da música sertaneja. E esse cara, que é um ícone da música popular brasileira, também gravou um disco bem alegre, feliz, bacana, cheio de sucessos nos Estados Unidos. Estou falando dele, Gilberto Gil. E a gente ouve agora Realce, que é a faixa título desse álbum que ele gravou no final dos anos 70. 10h23, horário em Brasília. Você está aqui no programa mais romântico de todos, Love Songs.

Ela tive muito mais amor com Extreme, More Than Words, mais do que palavras. Agora 10h36, horário em Brasília. Sabe o que é lindo, que eu acho que é, faz uma diferença danada num relacionamento? É a pessoa ligar só pra saber se você está bem. Às vezes a ligação mais importante do dia não é aquela que resolve um problema. É aquela que só quer ter a certeza de que você está bem. Pequenos gestos costumam dizer muito mais do que grandes declarações. Mandar aquela mensagem, perguntar, você está bem? Pode parecer uma frase comum, mas para quem recebe, ela significa, eu pensei em você. E no fim das contas, amar também é isso. É fazer o outro sentir que, mesmo no meio da correria, ainda existe um lugar reservado para ele nos seus pensamentos.

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Como é que foi esse início de semana? Como é que foi a segunda-feira? A terça-feira está se preparando para chegar. Mas vamos viver um dia de cada vez, isso é melhor, né? Assim a gente não sofre antecipadamente. 10h43, horário de Brasília, e você participando do programa mais romântico de todos os tempos, o nosso Love Songs, vindo até aqui no nosso Cantinho do Amor, deixar o seu recado, a sua declaração de amor para quem você mais gosta. Você sabe o nosso número? Adiciona aí nos seus contatos para ficar mais fácil você participar todas as noites. 9198-409-6019. Sabe de uma coisa? Isso é fato. O que é seu cruza oceanos, atravessa distâncias, vence as dúvidas e no tempo certo encontra você.

0: estourou no mundo inteiro nos anos 70, ABBA, Fernando. Pra fechar nossa primeira hora do programa mais romântico de todos os tempos. Tem presente pra você, Ângela Márcia Teodósio Ferreira. Parabéns, viu? Ângela Márcia do 3798 tá ganhando a caixinha de som com Bluetooth da Nativa, que é maravilhosa. A partir de amanhã, 5 dias úteis para você buscar o seu presentão aqui da Nativa. Não esquece de trazer um documento seu. A gente espera você, tá bom? Próxima hora, a camiseta da coleção 2026 para você completar a sua coleção da Nativa e o kit com shampoo e condicionador da Isabelles Cosméticos. Esperando você aqui no nosso Cantinho do Amor.
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1: Oi, coraçãozinho. Oi, meu anjinho lindo. Tudo bem com você? Agora 11:03. Quer participar do programa mais romântico de todos os tempos? Quer abrir o seu coração? Quer mandar aquela declaração de amor? Então escreva agora, pega o celular. Você vai sentir que seu coração vai começar a ditar palavras e vai fazer um texto tão lindo, uma declaração maravilhosa, que você vai se surpreender. Eu sempre digo aqui que o nosso coração conhece muito mais da gente do que nós mesmos. Então escreve 9198-409-6019 para você participar do programa mais romântico de todos os tempos. Estou esperando você. Daqui a pouquinho eu vou falar uma frase da Clarice Lispector que eu li recentemente, que eu acho linda demais. Quero ver se você concorda comigo. Daqui a pouquinho, viu? 11:04.

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0: Nativa, Diego e Vitor Hugo, Tubarões, aqui no nosso Love Songs. 11h22, horário em Brasília. Fique à vontade para mandar aquela declaração de amor. O Raimundo escreveu para Darília: minha vida, vem cuidar de mim, vem. Vem me tirar dessa saudade, meu pedaço de felicidade. Sem você aqui comigo, a minha vida não tem sentido. Te amo e te quero. É o Raimundo para Darília, aqui no nosso Cantinho do Amor. Oi Edu, tudo bem? Aqui é o Luan, eu sou de Cabo Frio, no Rio de Janeiro. Manda um abraço para mim, aqui sempre ligado nessa programação. Falou que ele quer ouvir o Zezé de Camargo, porque hoje é aniversário do Zezé, é verdade. 64 anos, a gente falou isso hoje de madrugada. Obrigado pelo carinho, viu? Por estar aqui com a gente também no nosso Cantinho do Amor. Oi Edu, meu nome é Valdelena. Eu ouço sempre Love Songs no ônibus fretado, vindo do trabalho. Olha, já não tô mais com o meu grande amor, mas eu não consigo esquecê-lo nem por um momento. Agora eu tô me dedicando ao trabalho. Eu tô aqui, viu? Sou uma mulher de boa saúde, 65 anos, voltando pra casa e curtindo o programa mais romântico de todos os tempos. É a Valdelena. 11h23, 9198-409-6019.
1: Boa noite, Nativa FM. Hoje eu quero deixar o meu eu te amo mais do que tudo pro meu amor Jefferson Alcântara. Jefferson, você sabe que quando você apareceu na minha vida, eu não acreditava mais que o amor podia existir. E hoje eu me sinto a pessoa mais amada do mundo, sabendo que você tá aqui comigo. Só você, pra fazer a pessoa mais feliz desse mundo e dizer o quanto eu me sinto realizada em estar ao seu lado.

muito mais amor. Ele é o Leonardo, flor do meu sertão. Agora 11h38, ontem foi domingo, dia 16 de agosto. Sabe quem fez aniversário ontem? Será que você sabe quem é? Completou 68 anos de idade. Uma cantora americana maravilhosa que começou a fazer um grande sucesso no comecinho dos anos 80. Já veio ao Brasil, se apresentou na praia de Copacabana. Você pensou em Madonna Louise Chicon? Acertou. Foi aniversário da Madonna ontem. Ontem, dia 16. Ela completou 68 anos. E o Love Songs faz uma homenagem a essa grande cantora com um dos seus grandes hits, a balada Live to Tell, aqui no nosso Cantinho do Amor. Faltam 22 minutinhos para meia-noite, horário em Brasília.

0: mandou uma frase do Carpinejar, que é linda, que diz assim: tudo que acontece de errado na vida é lição. Tudo que acontece de bom é gratidão. Tudo que não acontece é proteção. Linda, hein? Obrigado, viu, Flávia? Pelo carinho, pela sua participação com a gente aqui no nosso Cantinho do Amor. 9198-409-6019. Tem mais recados do coração. Oi, Edu, aqui é o Matias de Castro. Eu tô aqui no Paraná. Eu tô no Paraná de plantão, mas tô ouvindo a Nativa. O Love Songs, o programa mais romântico de todos os tempos. Tem mais um recadinho do coração também. O Edu, tudo bom? Tudo jóia? Eu sou a Yolanda Andrade. Eu tô na estrada indo pra casa com o meu esposo Antônio. Nós fomos visitar os meus pais e estamos voltando pra casa e estamos ouvindo Love Songs. Porque é muito bom dividir a vida com o meu marido, que é o meu parceiro pra tudo. E também com a Nativa fazendo a trilha sonora. Aí fica tudo mais leve, tudo mais tranquilo. Acompanho vocês, viu? Há muitos anos. E vocês fazem parte da minha vida e de momentos inesquecíveis e incríveis. Cuidem bem de vocês para mim, viu? A Yolanda e o seu marido Antônio. E bom retorno para casa. Faltam 13 minutos para meia-noite. Tem um recado agora pro Yudi.
1: Boa noite, Edu Melo. Boa noite. Nome é Stephanie Menezes. E meu recadinho de hoje vai para o meu digníssimo esposo, Iude, dizer que eu amo muito ele, que eu sou muito orgulhosa dele, né? E ele não é só um ótimo esposo, mas ele é um ótimo filho, um ótimo pai. E é assim, né? A gente sabe, quando é um ótimo filho, pode se esperar que vai ser um ótimo pai e um ótimo esposo. E ele é isso e muito mais. Te amo, Iude. Beijo!

0: Nativa, Gustavo Mioto, Contramão, fechando a nossa segunda hora do programa mais romântico no seu final de noite. Comecinho de madrugada, por falar em madrugada, daqui a pouquinho começa a terça-feira. Agora tem presente para Maria Cláudia Fernandes Cruz, do 3976. Ficou para você, Maria Cláudia, camiseta da Nativa da coleção 2026. São três camisetas. Na primeira está escrita aproveitar o dia e o bom da vida. Em outra, brindar um novo encontro ou explorar o mundo e viajar sem limites. Quando você vier buscar sua camiseta, a partir de amanhã, você escolhe qual das três você quer levar. Junto com um shampoo e condicionador de 500ml da Isabelles Cosméticos. É só trazer um documento seu, a partir de amanhã, 5 dias úteis, um documento com foto. A gente espera você. Próxima hora, par de meias personalizado e um cobertor com mangas de presente. Muito mais aqui no nosso Cantinho do Amor. Obrigado pela companhia, continue aqui com a gente.
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1: Oi, paixãozinha. R$200 para você, Valdinar Gouveia de Araújo, do 1706. 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
1: Oi, meu anjinho, bom dia! Meia-noite, pontualmente, estamos começando mais uma madrugada juntos. Hoje é terça-feira, dia 18 de agosto. Seja bem-vinda, seja bem-vindo ao nosso Cantinho do Amor. Vem ficar com a gente aqui, abre o seu coração e conte como é que foi o fim de semana. Manda aquela declaração apaixonada para o seu amor. 9198-409-6019 para você participar. Lembra que eu falei que tinha uma frase da Clarice Lispector que eu li e eu achei interessante? Vê se você concorda com ela. Se você acha interessante também, como eu. Ela escreveu assim: porque eu fazia do amor um cálculo matemático errado. Eu pensava que somando as compreensões, eu amava. Não sabia que somando as incompreensões é que se ama verdadeiramente. Porque eu, só por ter tido carinho, pensei que amar é fácil. Clarice Lispector. Talvez amar nunca tenha sido compreender tudo. A verdade é essa. Há sentimentos que não cabem na lógica, diferenças que não encontram explicação e partes do outro que vão permanecer sendo mistério. Mas ainda assim, o amor pode escolher ficar, não por aceitar qualquer coisa, mas por entender que duas pessoas não precisam enxergar o mundo da mesma maneira para se encontrarem nele. E o amor maduro não é uma coisa exata, uma conta exata de matemática. É aprender que algumas incompreensões também podem coexistir com o afeto. Porque amar não é decifrar alguém por inteiro. Amar é saber que existe um universo no outro. E mesmo sem conhecer todas as estrelas, ainda desejar contemplá-lo. É isso aí, uma ótima terça-feira para você, com todo o aconchego, com todo o amor. Venha ficar com a gente aqui no nosso Cantinho do Amor. A gente continua tocando as músicas mais românticas e apaixonantes de todos os tempos. Para começar essa terça-feira, dia 18 de agosto, Depois de uma noite de amor, eles compuseram Mania de Você. Rita Lee e Roberto de Carvalho. 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

0: Nativa, Jorge Mateus dói aqui no nosso cantinho do amor do Love Songs. Quer mandar o seu recado do coração? Fica à vontade. 9198-409-6019. E um recado da Mônica Aparecida pro maridão. Obrigada pela noite maravilhosa que passamos ontem, pela data do meu aniversário. Com você, meu aniversário é sempre especial. Eu te amo de montão. Beijos no seu coração. Quer mandar o seu recadinho? Fica à vontade para participar com a gente também, viu? Oi, Edu, tudo bom? Tudo jóia? Aqui é o Matheus. Eu quero mandar um recado para Larissa. Lê esse recado no ar para mim? Claro que eu leio. Larissa, você chegou e deu cor para a vida, para minha vida. Com você até dia nublado virá sol. Te amar é a escolha mais gostosa que eu faço todos os dias. Te amo para sempre. A Fernanda também tá mandando um recadinho pro Diego. Ela disse aqui, Diego, que ela se perdeu em você. E em você, ela encontrou o melhor lugar do mundo. No seu abraço, no seu olhar, no seu tô aqui. Ela pediu pra eu falar pra você que ela te ama com a alma inteira.
1: Boa noite, Edu Melo.
0: Boa noite.
1: Meu nome é Maraísa.
0: Oi, Maraísa.
1: Hoje, um recadinho no coração. Vai para o grande amor da minha vida. Estamos juntos há 16 anos. Temos dois filhos lindos, um de 1 ano, outro de 13. E só tenho a dizer que sou grata a Deus. Eu amo muito, muito, muito, muito. Quero que ele nunca se esqueça disso.

0: Alternativa Muito Mais Amor é um projeto produzido, escrito, as músicas compostas pelo grande Barry Gibb, um dos irmãos dos Bee Gees, da Barbara Streisand, também uma das grandes cantoras do mundo, isso no comecinho dos anos 80. A gente ouviu Woman in Love, música de Barry Gibb. 9198-409-6019 para você abrir o seu coração e participar com a gente. Tem um recado para Beatriz. Beatriz, o Lucas está te mandando um recado. Ele diz que te admira, te respeita e te quer muito. Ele quer sonhar com você, envelhecer com você. Você é o amor da vida dele. A Juliana também participou com a gente, veio aqui no nosso Cantinho do Amor deixar um recado para o Rafael. A Juliana disse que aprendeu o que é parceria de verdade com você, viu, Rafael? Ela disse que parceria é dividir o medo, é dividir as vitórias e dividir a vida. E ela disse que te ama por tudo que você é.
1: Oi, boa noite, Eduardo, recadinho de coração, vai pro meu mozão Luiz, que já vamos completar 39 anos de casado, e dizer a ele que ele é o melhor pai, melhor avô, melhor esposo, e eu amo muito. Muito mesmo, apesar das nossas desavenças, mas ele é o pai dos meus filhos e eu o amo e eu sei que ele também me ama. Oh, beijo, Edu.
0: Que linda, beijo pra você também, Rosimar e Luiz. Cuidem bem de vocês, pra mim. Meia-noite 44.

Amor com Marcelo Abre Coração, grande classe. Faltam 4 minutinhos para 1 da madrugada. Já estamos na terça-feira, dia 18 de agosto. 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Nessa última hora tem um fone de ouvido com Bluetooth. Tá te esperando aqui também no nosso cantinho do amor. Já

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1: Paixãozinha. Uma hora da madrugada. Terça-feira, dia 18 de agosto. Estamos aqui no nosso Cantinho do Amor. Venha, entre. Fique à vontade, se aconchegue. Seja bem-vinda, seja bem-vindo a mais uma horinha juntos. Para você que ligou o rádio agora, obrigado pela companhia, por ter escolhido a Nativa para começar a sua terça-feira. Põe o Edu no seu rádio, leva com você de carona. Põe o Edu no seu fone de ouvido. Põe o Edu na sua caixinha de som. Fica aqui comigo mais uma horinha. Quer mandar um recado do coração? Fica à vontade também. Tá sentindo aquela necessidade de surpreender quem você ama essa hora? Olha que gostoso. De repente a pessoa tá voltando para casa. Tá no trabalho. Tá em casa, meio sonolento, meio sonolenta. De olhos fechados, pensando em você. De repente ela ouve o nome dela no ar. Então participe. 9198-409-6019. Se amar fosse uma escolha, poucos amariam. Na verdade, porque amar de verdade não é algo que a gente simplesmente decide, não. Não é como a gente escolher a roupa do dia ou o que a gente vai comer no jantar. Amar de verdade chega a ser um risco. É entregar o peito como alvo e torcer para não virar cicatriz. É confiar em alguém no meio de um mundo onde todo mundo está aprendendo a mentir com muita elegância, é verdade. Se amar fosse só escolha, é claro que a maioria optaria por não se envolver. Porque amar dá trabalho, porque dói, porque às vezes a gente ama e não é amado de volta. Porque às vezes a gente ama e é traído, é ignorado, é esquecido, é substituído. Então se amar fosse escolha, não existiria gente implorando por um pouco de atenção, por uma mensagem de volta ou por reciprocidade. Não existiria ninguém chorando no travesseiro por alguém que prometeu ficar. Se amar fosse escolha, o mundo seria mais frio, mas menos ferido. Porque convenhamos, quem em sã consciência escolheria perder o orgulho, mudar rotinas, enfrentar fantasmas, lidar com os traumas do outro e ainda entregar o próprio coração no processo? Amar de verdade é quase uma loucura involuntária. É se perder e saber o caminho de volta. É não querer, mas querer. É fugir e ficar. É terminar e voltar. É engolir o próprio ego por uma mensagem de chegou bem. É ver defeitos, mas mesmo assim querer cuidar. É ter todos os motivos para desistir, para ir embora, mas continuar ali por algum sentimento que nem cabe em palavras. Se amar fosse uma escolha, muitos escolheriam a paz, a segurança, o controle. Mas não é, não é assim. Amar muitas vezes é um acaso que vira tudo. É um descuido que vira lar. É um erro que vira história. E às vezes é uma história que vira lição. Por isso não julgue quem ama demais. Porque amar nesse mundo cada vez mais raso, amar num mundo como o nosso de hoje, é para quem ainda tem coragem de mergulhar fundo, mesmo sabendo que pode se afogar. Agora o Mi 3, horário de Brasília. Bruno e Marrone, no nosso Cantinho do Amor, do Love Songs. Bom dia.
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0: Estado Decadente. Agora 1h21, horário em Brasília. Esse é o programa mais romântico de todos os tempos. Estamos no Love Songs. Seja bem-vinda, seja bem-vindo. Ligou o rádio agora. Põe o Edu aí no seu rádio. Vem ficar aqui comigo. Vem ouvir as músicas mais românticas de todos os tempos. Um recado do Bruno para Camila. Eu amo estar com você no café da manhã. Eu te amo no cansaço da noite e em cada detalhe bobo no meio do dia. Porque você é casa, você é paz, você é o meu futuro. Da Isabela, da Isa pro Gabriel. Eu te escolho todos os dias, viu? Eu escolho o seu jeito, as suas manias, os seus defeitos, o seu coração. Em você eu encontrei um amor que aquece e que fica. E o Gustavo também tá mandando um recadinho do coração aqui pra Marina. Marina, o Gustavo, ele olha pra você e vê tudo aquilo que ele sempre quis. Ele escreveu aqui: carinho, cumplicidade, bom humor, leveza, alegria. Ele diz que te amar é fácil, porque você faz tudo ficar leve.
1: Vou mandar meu áudio para o meu amor. O meu amor Geraldo. Quero dizer para ele que ele é um amor lindo, um homem, uma pessoa maravilhosa. E é tudo de bom na minha vida. Não encontrarei outra pessoa tão romântico, tão gostoso, tão maravilhoso como ele, Nativa. Boa noite. Essa é a minha mensagem de amor para o Geraldo.
0: Ah, Luzeni. Que gracinha, né? Luzeni e Geraldo. Cuidem bem de vocês pra mim, tá bom? Agora 1h23, horário de Brasília. Deborah Ann Gibson. Debbie Gibson com Foolish Beats.

0: Ativa é muito mais amor. Zezé de Camargo e Luciano, A Ferro e Fogo. Ele que foi o aniversariante de ontem. 64 anos do Zezé de Camargo. Agora 1h43, horário em Brasília. Daqui a pouquinho tem um amigo velho, mano velho e mano novo, com forró nativo. Pro Daniel da Sofia. Daniel, a Sofia te ama inteiro, viu? Ela ama as suas conquistas, ela ama te cuidar nos dias ruins e comemorar com você nos dias bons. Você sabe o que ele escreveu aqui, também no recado dela pra você? Que você é o pra sempre dela. Que lindo, hein? O Felipe também tá mandando um recado pra Ana. O Felipe encontrou em você, Ana, o seu porto seguro. É no seu colo que o mundo faz sentido. Ele te ama com calma, como ele escreveu, com respeito e com muita vontade. E te deseja sempre. Deseja para você uma linda terça-feira com tudo aquilo que você merece. A Beatriz também está participando, mandando um beijo pro André. E Du, fala para André que eu o amo muito, porque com ele eu posso ser eu mesma. Sem pressa, sem medo, só amor, só parceria, só nós dois. E fala pra ele que eu o quero pra vida toda. É o recado da Bia pra você, viu, André?
1: Boa noite, Edu Melo. Aqui é o Servilo Souza.
0: Oi, Servilo.
1: Tô mandando esse áudio para falar de uma pessoa maravilhosa que entrou na minha vida há exatos 1 ano e 9 meses. E amanhã estaremos comemorando mais um mês de namoro. Oh. E o nosso amor só aumenta a cada dia. Simone Martins, a mulher que chegou para mudar minha vida e fazer de mim uma pessoa melhor. E perceber que ainda existe amor verdadeiro nessa vida. A amo muito.

pra fechar o nosso Love Songs nessa madrugada de terça-feira, dia 18 de agosto. E agora tem presente, atenção, Álvaro Célio Santos da Cruz, 5786, final do telefone do Álvaro. Tá ganhando fone de ouvido com Bluetooth. Oh, que maravilha, o Álvaro. A partir de hoje, terça-feira, 5 dias úteis pra você trazer um documento seu com foto. Pra buscar o seu fone de ouvido. Venha logo, venha hoje mesmo. Parabéns, viu? Álvaro Célio Santos da Cruz. O Love Songs vai ficando por aqui, mas hoje à noite a gente tem encontro marcado a partir das 10 da noite, horário de Brasília, depois da Voz do Brasil. Aí eu vou reabrir o nosso cantinho do amor pra esperar você. Você volta. Eu vou te esperar. Beijo pra quem é de beijo. Abraço pra quem é de abraço. Cuida bem de você pra mim. Uma ótima terça-feira pra você, bom descanso. Vem aí o amigo velho, Rafa Guidotti, mano velho, mano novo, e o Forró Nativa coladinho com o nosso Love Songs. Tchau, gente, bom descanso, hein? E hoje à noite eu te espero com o programa mais romântico de todos os tempos, o nosso Love Songs. Forró Nativa tá chegando.

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0: é terça, terça-feira, 18 de agosto de 2026. Olha a hora da alegria. 2:08, bom dia. Eu sou o Rafael Guidotti, o amigo velho, o cara que é mais lindo, cheiroso, charmoso e gostoso do Brasil.
1: Ai, arrasou.

0: Cadê o nosso auditório? Já tá valendo, hein, auditório? A plateia mais alegre, animada e bonita do Brasil!
1: Brasil, Brasil, Brasil!
0: Bora mandar mensagem, bora participar do Forró Nativa de hoje, no Oco da Madrugada, até às 6 da manhã. A alegria garantida aqui na Nativa. Bora que bora, meu povo! A partir de agora você vai poder mandar sua mensagem dando seu bom dia, mandando beijos, abraços, né? Oferecer o programa para quem você quiser, mandar o seu recado. Pode pedir música também, olha que beleza! Ô, maravilha, hein? E aí você tem duas opções, ou você manda uma mensagem de texto, né? Você escreve aí para eu ler no ar, ou você grava aí uma mensagem de voz com a sua própria voz, você grava um áudio. Mas se você for gravar, é até no máximo 30 segundos, tá bom? No máximo 30 segundos de gravação. É de 30 segundos pra menos, é melhor, tá? Porque aí eu consigo colocar mais ouvintes no ar. Se você gravar uma mensagem, um áudio de 15, 10, 20 segundos, é melhor, porque cabe mais pessoas para participar. Mas no máximo é 30 segundos, combinado? Ah, e outro recado. Nunca, nunca liga nesse número. WhatsApp é somente mensagem de texto ou gravação de áudio, tá bom? Então anote, eu vou falar uma vez, normal, e aí eu vou repetir bem devagarzinho. Então já pega um papel, uma caneta que você tem aí do seu lado, um lápis, ou já abre o celular, já salva direto aí no discador, nos seus contatos, como o WhatsApp da Nativa, para você participar. Né? As pessoas que nunca anotaram, nunca conseguiram anotar, porque o locutor fala muito rápido, vocês querem participar, mas não conseguem, não dá tempo de anotar, então agora vai dar. Hoje vai ser a sua primeira vez. Eu tenho certeza, e você vai falar. Quem for a primeira vez que está ouvindo, a primeira vez que está participando, vai falar na mensagem, tá bom? Ó, é minha primeira vez, tá bom, gente? Então, ó, 9198-409-6019. Agora eu vou repetir bem devagarzinho e você salva, gente, exatamente do jeito que eu falo. Não vai colocar 011, 0 operadora, nada. Salva o número que a gente anuncia aqui, desse modelo. Preparados e preparadas? Bora que bora anotar o nosso WhatsApp da Nativa? Anotem, anote depois a buzina. Pronto, agora sim. WhatsApp da Nativa. 91-98-409-6019. Vou repetir. 91-409-6019. 9198-409-609. Tá anotado aí agora, né? Não tem mais desculpa. Pode participar, pode mandar mensagem pra nós. Bora que bora. Olha a hora, mano velho, olha a hora, mano novo, olha o chocaio daqui e os sininhos da felicidade daí. São 2 horas e 12 minutos, bom dia, bom dia, bom dia! E valeu, boi! Valeu, boi pintado! Segura no rabo do boi, bicho mole condenado. Meus amigos e minhas amigas e meus amigos, meus conterrâneos e minhas conterrâneas. Alô, senhoras e senhores, trabalhadores e trabalhadoras do Brasil, aposentados e aposentadas do Brasil. Emplacamos, emplacamos, emplacamos. Chegamos à terça-feira. Hoje é terça-feira. Gente do céu, hoje é o dia 18, hein? 18 de agosto do ano 2026, estação o inverno brasileiro. Vamos até setembro, hein? Depois vem a primavera. Quando setembro vier, a primavera em flores, falta um pouco mais de um mês, minha gente. Gente boa! Aceite os cumprimentos do mano velho, amor em filho. Eu nasci nas catingueiras interessadas de Cipó. Viajei de caminhão junto com Mané Cotó. Não sou locutor modelo, mas estou aqui sem cabelo, vivendo do meu cocó. Diretamente de Souza,
1: diretamente do Vale dos Dinossauros, na gloriosa, na histórica, na inesquecível PAPRA Raíbeba, Balanceia Paraíba. Claro que de costume, estou aqui ao lado do querido Mano Novo, Expedito Duarte. Bom dia, Mano Novo.
2: Bom dia, Mano Velho.
1: Tá tudo com espinho no borralho, Mano Novo?
2: Tudo supimpa, Mano
1: Velho. Supimpa, triochente, tri da gota serena, Mano Novo.
2: Tri legal, Mano Velho.
1: Então, o que é que você preparou para o programa de hoje, Mano Novo?
2: Vamos ter muitas curiosidades hoje aqui do Forró Nativo.
1: Muitas, muitas curiosidades, é verdade.
2: Ao redor do mundo.
1: Opa, né? Que bacana, que legal, viu? Olha, nós vamos contar hoje uma história aqui.
2: Ah.
1: Sabe que todo mundo, nós vivemos num mundo encantado da internet, do smartphone, do Bluetooth, do Hi-Fi.
2: Hi-Fi.
1: Entendeu? Então hoje eu vou contar, se der tempo hoje ou então amanhã, a história. Quem inventou o celular? Quem inventou o Bluetooth? Quem inventou o Hi-Fi? Vocês não acreditam? Foi a mulher mais linda do mundo. Uma austríaca, atriz austríaca, americana, em 1940, ela apresentou um projeto à Marinha dos Estados Unidos, que ela desenvolveu, que era casada com o marido, um fabricante de munições e armas e tecnologia da Áustria. O cara era ciumento demais, judiava dela, e ela aproveitou todo o momento de reunião dela com engenheiros e aprendeu tudo. Então ela largou o marido, fugiu para os Estados Unidos. Em 1940 ela apresentou esse projeto do que é hoje o celular, o Bluetooth, o Wi-Fi. E a Marinha não aceitou, achou caro, mas ela registrou. Tempos depois, a patente foi reconhecida e ela ganhou notoriedade no mundo inteiro. Então, gente, hoje eu conto no Forró Nativa a história da mãe do celular, da mãe do Bluetooth, da mãe do Wi-Fi. O nome dela é Hedy Lamarr, a mulher mais linda do mundo do filme Sansão e Dalila. Mano Novo, dê bom dia pro Macharal do Brasil, Mano Novo.
2: Mas com prazer, bom dia, gente, Pedra 90.
1: Moral total na sexta, terça-feira, Macharal. E um bom dia carinhoso e respeitoso para todas as mulheres do Brasil.
2: Calientemente.
1: Olha o Papa Figo, é Telvina.
2: Bom dia, minhas cunhãs.
1: Começou o Forró Nativa, terça-feira, Brasil.

0: Estamos aqui com o Forró Nativa. 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Mano Novo, e o material de hoje, Mano Novo?
1: É, olha só, a primeira curiosidade aqui, Mano Velho.
0: Diga.
1: O primeiro passo na Lua foi dado com um pé tamanho 41, Mano Velho.
0: Olha, o primeiro passo dado pelo homem na Lua foi do astronauta americano Neil Armstrong, 41, o calçado dele, é verdade?
1: Tamanho 41, mano.
0: Tá até lá na poeira lunar, tá o calço do Armstrong, não é verdade? É uma curiosidade bastante, bastante admirável, né, Mano Novo?
1: Ah, com certeza.
0: Então o programa todo com curiosidade, tá legal?
1: Isso.
0: Vamos lá, gente. Velocidade no Forró Nativa, terça-feira, 18 de agosto, Brasil!

0: Olha, gente, no Forró Nativo, daqui a pouco teremos essa sessão. Pergunte ao Mano Velho, hein? Você faz qualquer pergunta, qualquer assunto. Você grava durante a semana, qualquer hora do dia. Ah, eu vou perguntar pro Mano Velho. Então você liga, grava 9198-409-6019. O nosso zap da Nativa, hein? 9198-409-6019. Aí a gente vai responder com todo o prazer, inegavelmente. Mano Novo, eu tenho uma pergunta pra fazer pra você, Mano Novo.
1: Diga, Mano Velho.
0: Mano Novo, você sabe como se fabrica a carne seca, Mano Novo?
1: Carne seca.
0: A carne seca. Porque existem três tipos de carne de seca. Existe a carne de sol, existe a carne seca e existe a carne de charque, entendeu? Eu já mostrei pra galera aqui do Forro Nativo como se prepara a carne de sol. Agora, e a carne seca? Gente do céu! O processo de fabricação da carne seca consiste na desidratação da carne bovina em mantas, utilizando a adição de sal, a salga, exposição controlada ao ar e ao sol para retirar a umidade, impedir a proliferação de micro-organismos e garantir a conservação prolongada. Então, daqui a pouco, vou dizer as etapas de preparação da carne seca, porque ela vem rosadinha dentro da feijoada. A feijoada com carne seca, ela desmancha na boca. Oh, coisa boa! Você gosta de carne seca, Mano Novo?
1: É bom demais.
0: Com aquela farinha, aquela farofinha, não é verdade?
1: É bom demais.
0: Aquela couve, não é verdade?
1: Uhum.
0: Aquele torresmo, Mano Novo.
1: Ai, mamãe.
0: Ai, ai, ui, ui.
1: Ai, mamãe.
0: Ai, mamãe. E aí, Mano Novo, as curiosidades aqui, Mano Novo?
1: No reino animal.
0: Reino animal.
1: A girafa já nasce com 2 metros e o elefante com 100 quilos, mano.
0: Olha, senhor, bebezão, já pensou, bebezão. Se um bebê especial pode nascer com 5, 6 quilos, então um bebê elefante, 100 quilos, e uma girafa já nasce com mais de 2 metros. Nasce grandinha, na verdade. Eu quero comer gaio, O beijo da girafa. Você, Mano, você sabe como é que a girafa se prepara para o acasalamento, Mano?
1: Como é que é, Mano?
0: É uma briga de pescoços. O macho e a fêmea ficam um trançando o pescoço da outra aqui. É cada porrada e faz o nó cego, nó de marinheiro, nó de caminhoneiro, nó carioca. Rapaz, outro conta. Parece carroceria de caminhão, né?
1: Maria.
0: Aí depois vem a copola. Do Forró Nativa, terça-feira, Brasil.
1: Show.

0: hora do forró, nessa terça-feira, 18 de agosto. Olha a hora do futuro esperando, 2:30. Vamos pro nosso WhatsApp. Nossa, já tá cheio, hein? Que coisa boa. Vocês são extraordinários. Aham, pensaram o quê? Que ia falar palavrão, é? Eu jamais falo palavrão. Muito bem, gente, olha. Sensa, sensa, maramara. Vocês estão aqui, ó, enchendo de mensagem no nosso WhatsApp. Oh, coisa boa, é sensa, sensa, maramara, meu amigo, ó. Não tem pra ninguém, a concorrência chora. A concorrência chora. Então vamos lá, né, ler as mensagens, colocar você no ar. 9198-409-6019.
1: Bom dia, mano velho, bom dia, mano novo. Quem fala é o Thiago, pela primeira vez.
0: Ô, Thiagão.
1: Sou de uma cidadezinha chamada Jacaraci, Bahia. Atualmente estou aqui em São Bernardo do Campo, na borracharia 24 horas, escutando a Nativa.
0: Boa!
1: Forró massa. A música que eu peço pra vocês aí é A Carta, de Francis Lopes.
0: Francis Lopes.
1: Toca pra gente aí, por favor. Show. Eu ofereço todos os ouvintes da rádio.
0: Show de bola, meu amigo. Tá aí, ó, primeira vez participando. Sensa, sensa, mara, mara. Bora que bora. Ó, e mensagem de até 30 segundos, hein? Mais que isso, gente, não vai ao ar. Me desculpe, mas não vai ao ar, hein? Bom dia, Rafael Guidotti, amigo velho. É a primeira vez que participo do programa, mas já ouço desde 96. Luiz Pereira, de Cotia, se possível. Qualquer música, cintura de mola. Boa, boa pedida.
2: Bom dia, Rafael. Bom dia, mano velho, mano novo, galera do bem. Aqui é Lindomar Castilho, de Barueri, SP, São Paulo. Por favor, se puder, toca pra gente aí um forró da banda Limão com Mel. Show de bola. Thank you very much.
0: Thank you very much. Limão com Mel, boa pedida.
3: Bom dia, Rádio Nativa. Bom dia, amigo velho.
0: Bom dia.
3: Bom dia, mano velho, mano novo.
0: Bom.
3: Gostaria de ouvir Triste Partida com Luiz Gonzaga. Sou aqui de Goianazes. Moro aqui em Goianazes. Sou de Pernambuco, Belo Jardim, Pernambuco.
0: Boa.
3: José Miguel da Silva. Muito obrigado. Um ótimo programa para todos nós.
0: Valeu, meu amigo. Um abraço. Tudo de bom. Oi, bom dia.
4: Bom dia, Nativa. Bom dia, Mano Rei, Mano Novo e Rafael Guidotti. Toca a música do Luiz Gonzaga, qualquer um aí para nós, por favor. E manda aqui um abraço.
0: Eita, peraí que atualizou o trem aqui, vamos de novo.
4: Para todos os carreteiros do Brasil, acessando o Rodoanel agora, rumo a Viana, Espírito Santo, saindo aqui de Carapicuíba, hein? Manda um forró do Luiz Gonzaga aí para nós aí, em qualquer um deles. Tá a segunda vez que tô falando. Bora, Rafael, bora, mano, velho, mano, bom dia, um abraço para todos.
0: Bora que bora, meu amigo, tá vendo, gente? É isso aí, vamos nessa pegada. Se caso, às vezes também, muita gente às vezes encontra comigo, fala que não participa porque tem vergonha de mandar áudio ou não pode gravar. Por isso, escreva, gente. Escreva, escreva, escreva e bora que bora, né? Bora que bora ser feliz. Oi, bom dia.
5: Bom dia, Rafael Guidotti. Bom dia aos ouvintes do Forró Nativo. Bom dia, mano velho. Bom dia, mano novo. José aí, passando para desejar uma ótima terça-feira a todos que sintonizam o Forró Nativo. O Rafael, ontem eu pedi forró sacolejado com Elba Ramalho e Amazã. Você não tocou, acho que não deu tempo. Ou se tocou, eu não vi. Se você puder, por gentileza, e der tempo, toca hoje. Obrigado. Bom dia, fica com Deus. Bom dia, Forró Nativa.
0: Bom dia, meu amigo. Tudo de bom. Oi.
6: Bom dia, Nativa. Bom dia, Manos do Brasil. Bom dia, mano velho. Bom dia, mano Nu. Bom dia, carequinha e Dote. Nós é coladinho. Nós é coladinho. Aqui é o Carvalho.
0: Fala, meu
6: Terra, Mano Brasil, Porto Seguro, Bahia.
0: Show
6: sempre, sempre com vocês. Essa programação maravilhosa. Hoje, se eu pudesse aí, se botava ali pra gente, é. Netinho do Forró. Qualquer uma dele. Um abraço. Uma semana abençoada aí pra nós.
0: Amém.
7: Bom dia, mano velho, mano novo. É Rafael Guidotti, sou de São José dos Campos, eu me chamo Pedrina. É, semana passada eu mandei mensagem para você, só que eu esqueci que foi minha primeira vez que eu mandei contato. Mas hoje eu já tô falando de novo, tá? Tchau, fica com Deus, que Deus abençoe a terça-feira de vocês.
0: Boa, muito obrigado, tudo de bom, menina. Então é a segunda vez hoje, não tem problema, falou hoje, já mandou o recado, é assim que nós gosta. Valeu, obrigado, viu? Bom dia!
8: Bom dia, Nativa! Bom dia, Mano Velho, Mano Novo, Rafael Guidotti.
0: Bom dia!
8: Comecei a seguir você lá no Instagram, Rafael Guidotti.
0: Opa!
8: E Matheus Moreira de Borborema.
0: Ô,
8: na colheita do Palito Doce.
0: Boa,
8: manda um Mateus. Abraço por trás pro meu amigo Francisco Rony Ribeiro de Menezes. O homem que fez 8 vezes. E toca mototáxi aí pra nós.
0: Olha aí, tá vendo? Um abraço, Matheus. Um abraço. Tudo de bom.
9: Bom dia, Nativa FM. Bom dia, Mano Velho. Bom dia, Mano Lu. Bom dia, Rafael Guidotti.
0: Bom dia.
9: É o Carlos Henrique, Santa Cruz, Palmeiras.
0: Olha.
9: Martina Ferrari. Frente 4, vamos aqui na batalha. Toca pra nós hoje aí o forró 100% pareia.
0: 100% pareia.
9: Pode escolher uma moda boa pra nós aí, do 100% pareia.
0: Boa.
9: Fica todos com Deus aí.
0: Amém.
9: Forte abraço.
0: Um abraço. Tudo de bom.
10: Bom dia, Rafael.
0: Bom dia.
10: Coloca minha música aí, Rafael.
0: Por favor. Qual música?
10: Luiz Gonzaga, Sacutuba. Ou então Piqui com Zé Nilton.
0: Aqui tá.
10: É Neco do Exu, Pernambuco. Muito bom. Obrigado e boa sorte pro senhor.
0: Amém pra nós, obrigado, viu? Bom dia, amigo velho, bom dia, manos queridos. A tia Jô de Osasco na sintonia, sempre, sempre, sempre.
11: Bom dia, Nativa. Eu e o Fábio de Mauá já estamos nas pistas. Deus abençoe nosso dia aí.
0: Amém.
11: Estamos aqui escutando vocês aí, ó.
0: Boa.
11: Deus abençoe a vida de todos aí do Parque das Américas aí. Bom dia, não, alemão. Bom dia, bom dia, bom dia, meu povo. Vambora.
0: Bora que bora, valeu, meu povo.
12: Bom dia, Guidotti.
0: Bom dia,
12: Mano Novo. Bom dia, Mano Velho. Queria ouvir uma música com o Zé Vaqueiro aí. É o Edivaldo aqui do Portal da Cantareira.
0: Valeu, Edivaldo.
13: Bom dia, Mano Velho, Mano Novo. Sucesso de... Bruno Marrone, se não tivesse ido.
0: Se não tivesse ido, boa. Oi, bom dia.
14: Alô, Mano Velho, alô, Mano Novo. Aqui é Arlindo Amaro. Pela primeira vez, tô ligando. Eu quero ouvir uma música. Pode ser qualquer uma. Do... Deixa eu ver se eu lembro aqui. Eu vou lembrar as porras.
0: Depois você manda, fica tranquilo, sem pressão.
15: Bom dia, Mano Velho, Mano.
0: Bom dia.
15: Toca aí um forró pra nós, pros guarda aí. Que é o Alexandre aqui de São José dos Campos aqui. Toca aí Saga do Vaqueiro, Martins com Leite pra nós.
0: Valeu, Saga de Vaqueiro, 2h38.
16: Bom dia, Mano Velho, Mano Novo. Manda
0: bom
16: uma
0: dia.
16: Música pra nós aí do bonde do forró da Romântica. Manda aí pra equipe do Leme aí do Coringa do Truco, positiva.
0: Truco.
16: E pra turma do Cavaco. Rafael Guidotti, solta ela pra nós, positiva.
0: 11 operante, 2h38, continue participando, já já tem mais ouvintes falando no WhatsApp da Nativa.
17: Mãe, vou mandando esta carta pelo Zezinho da excursão para que a senhora fique sabendo.

0: 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Ouviu bem, Mano Novo?
1: Ouvi bem, Mano Velho.
0: Então fale, Mano Novo.
1: Vamos falar agora de ecologia.
0: Ecologia.
1: Em meio minuto, a vazão do Rio Amazonas,
0: sim,
1: mataria a sede de toda a população mundial, Mano Velho.
0: Em meio minuto, Mano?
1: Em meio minuto.
0: Nossa, a vazão do Rio Amazonas mataria a sede de 8 bilhões de almas, Mano Novo.
1: Toda a população mundial.
0: O Rio Grande da Gota Serena. Aliás, há uma polêmica mundial entre os dois maiores rios do mundo. Dizem que o Rio Amazonas é o maior rio do mundo, com mais de 7 mil quilômetros. Mas os egípcios dizem, não, o maior rio do mundo é o Rio Nilo. O Rio Nilo tem 7 mil quilômetros. Mas se o Amazonas tem mais de 7 mil, pesquisa recente, então o maior rio do mundo é o Rio Amazonas, o nosso Rio Amazonas, que vem lá da Cordilheira dos Andes, tá vendo aí? Navegando e batendo sede, ouvindo o forró da ativa, como a do velho, e manda

0: 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E a carne seca matando a fome do povo do Brasil. As etapas de fabricação de carne seca: preparação da matéria-prima, a carne, cortes bovinos traseiros e dianteiros, como a sem, paleta ou colchão duro, são limpos e abertos em grandes mantas uniformes. Salga úmida e seca. A carne é empilhada com camadas fartas de sal grosso ou sal fino, além da adição de agentes de cura, como nitrito e nitrato de sódio, para proteger o alimento e dar cor rosada, característica da carne seca. Aquela carne seca borbulhante, mano novo. Eu pego uma colher e pego e boto no prato dois pedaços de carne seca. É bom demais, mano novo.
1: É verdade.
0: Então fale das curiosidades curiosas,
1: mano. Falar de comida.
0: Comida.
1: Em um ano, uma pessoa normal come uma tonelada de alimento, mano.
0: Em um ano. Uma pessoa normal,
1: uma pessoa
0: come
1: normal.
0: Uma tonelada de alimentos, é verdade,
1: mano? Em um ano, mano.
0: Ave Maria. E Chico Fausto era um caboclo matuto lá da Paraíba, de São Gonçalo. Ele era filho, o pai dele se chamava Romão. E o Chico Fausto, ele era insaciável, ele comia demais, mano.
1: Olha aí.
0: Ele comia demais, mano. Era um prato, parecia o Monte Everest. E aí tinha feijão de corda, tinha arroz, tinha jirimum, tinha batata, aí tinha ovo frito, tinha costela, tinha rabada, era aquela montanha. Ele comia dois pratos daquele ali, mano novo, e ainda uma dúzia de banana do tamanho do cotovelo. Rapaz, assim, encheu, ô, oh, Fausto, encheu, não, meio.
1: Meio.
0: Ô, oh, bicho guloso da gota serena, do Forró Nativa, terça-feira, mano velho e mano novo.

0: Caju e Castanha. 2h54 no Forró Nativa. Tamo junto e misturado aqui nessa madrugada dessa terça-feira. Hoje dia 18 de agosto. E a atriz Laura Cardoso morreu na madrugada dessa terça-feira, agora há pouco, né? Dia 18 de agosto, aos 98 anos. Considerada uma das grandes referências da dramaturgia brasileira, ela construiu uma carreira de mais de 7 décadas no teatro, no cinema e na televisão. Nascida em São Paulo em 13 de setembro de 1927, Laura Cardoso começou sua trajetória artística ainda jovem e tornou-se um dos nomes mais respeitados da televisão brasileira, participando de dezenas de novelas, séries e outras produções ao longo da carreira. Laura Cardoso deixa um importante legado para a cultura brasileira e para a história da dramaturgia nacional. Ela morreu aos 98 anos, 26 dias antes de completar 99 anos. Então faleceu essa madrugada agora, no início dessa madrugada de hoje, dia 18, a atriz Laura Cardoso, com 98 anos, faltando aí 26 dias para completar 99, né? Que Deus a receba de braços abertos, e tenho certeza que vai, e que conforte aí os corações, né? Sentimentos da família e amigos próximos da atriz Laura Cardoso. 2h55, você participando com a gente, 9198-409-6019, dando seu bom dia pra nós. E...
1: bom dia, Rafael Kidó.
0: Bom dia,
1: amigo velho.
0: Bom dia.
1: Tamo junto, hein, rapa?
0: Sempre.
1: Mais uma madrugada, tava de folga esses dias.
0: Ô, forgado.
1: Quatro dias no sítio, só tomando cerveja.
0: Vida de rei.
1: Um abraço pra todos os padeiros da madrugada, todo mundo aí. Tamo junto e misturado, Rafa. Carlinhos Padeiro na área, hein? Forró que vem aí, tamo junto.
0: É nóis, Carlinho. Um abraço. Agora bora cair na foia. Bora pra labuta, meu amigo. Chega de cervejinha na chácara.
2: Bom dia, mano, velho. Bom dia, mano novo. Bom dia, Guidó.
0: Bom dia.
2: Aqui é o Jonas, padeiro da Brasília.
0: Oi, Guidó. Oi.
2: Toca a música da banda Mastruz com Leite, Carta de Marginal. Oferecer todos os padeiros, Guidó. Tá, acorda, Toninho, pra não queimar.
0: Rosca, olha a rosca.
2: Tô fazendo salgado, Guidó. Agora, umas 3 e pouco eu termino.
0: Mande pra nós, Carta de Marginal, vamos tocar na volta do intervalo, tá bom, meu amigo Jonas? Bom dia, Rafa, eu sou a Jade Kelly, gostaria de ouvir a música Mauricinho, da banda Saborear, eu ofereço pra todos os amigos, obrigado. Quem mais tá mandando mensagem aqui? Diga bom dia pra nós e...
3: bom dia aí, mano velho, mano novo, queria que você mandasse um abraço aí pro padeiro aqui, da padaria Leão 13, seu Amaro. É muito seu fã, viu? Não perde um programa de vocês. Manda um abraço pra ele aí. Falou, Conativa!
0: Valeu, meu amigo! Obrigado! Valeu!
4: Bom dia, mano velho! Bom dia, mano novo! Bom dia, mano Guidote!
0: Dia!
4: Tudo certo, tudo bem? Aqui é Francisco de Agudos.
0: Ô!
4: Guidote, toca aí pra nós, mano! Lagosta bronzeada!
0: Lagosta.
4: Bora cuidar, que passarinho que acorda cedo bebe água limpa. Onde não pega.
0: Cuida. Bom dia, Vanjinha aqui de Mogi das Cruzes. Um alô para meus amigos conterrâneos de Morada Nova, Ceará. Obrigado, valeu. Quem mais tá por aqui? Bom dia.
5: Bom dia. Eu quero escutar a música do Sidney Magal. Meu coração ferve por você. E ofereço para todos os ouvintes. Tchau.
0: Tchau. Obrigado. Bom dia, aqui é Hipólito de Barueri. Quero ouvir Coração de Pedra, Mastruz com Leite. Boa pedida.
6: Bom dia, mano velho, mano novo.
0: Bom dia.
6: Bom dia, Rafael Guidotti.
0: Bom dia.
6: Sou o Brito, daqui de Américo Brasiliense. Primeira vez que eu participo.
0: Opa!
6: Sou caminhoneiro, estou na estrada, passando por Araraquara. Toca uma música aí de Calcinha Preta, qualquer uma.
0: Qualquer uma do Calcinha Preta, vamos tocar, meu amigo. Seja bem-vindo aí pela primeira vez, hein?
7: Bom dia, mano velho, mano novo. Eu quero aqui, vou falar aqui de Afogado da Engaceira, Pernambuco. Pernambuco. Eu quero você tocar a música aí no Era Um Luiz Gonzaga para nós curtir. E vamos trabalhar, é hora.
0: Bora sair na folha. É, quem mais tá por aqui? Bom dia.
8: Bom dia, Forró Nativa, Mano Velho, Mano Novo e Rafael Guidot. Gostaria de pedir um beijo por minuto com Natanzinho Lima e Tairone Cigano. E é a minha primeira vez participando.
0: Ô, valeu, Edinaldo de Birigui, natural de Maceió, Alagoas, primeira vez participando. Boa, menino! Bom dia, Guidote, mano velho, mano novo. Eu gostaria de ouvir Nem Se Despediu de Mim, do mestre Gonzagão. Um abraço do ouvinte Amâncio Júnior, de Vitória da Conquista, Bahia. Alô, Bahia! Bom dia!
9: Bom dia, Rafa, Calvo, Guidote. Bom dia, mano novo. Bom dia, mano velho. Eu quero já motorista aí da OPR, passando aqui a linda e bela Araraquara, hein?
0: Ó,
9: a
0: Morada do Sol.
9: Avaré City. Rafa, toca aí pra mim. Mala Sem Alça, Mala Amor Exponencial. Sem... Beleza? Vai pra toda a galera da madrugada aí. Fudibão! Vai, cachorro!
0: Vai, au, au! Bom dia, Rafael Guidotti, bom dia, mano velho, bom dia, mano novo! Emerson de Bauru, ouço Forró Nativa todas as madrugadas. Gostaria de ouvir qualquer música do Teodoro e Sampaio, se possível. Muito bem, bom dia!
10: Bom dia, mano velho, mano novo, aqui é o Ed de Paredeiras. Põe um forró pra nós aí, é a primeira vez.
0: Olha!
10: Tô seguindo nota alguma.
0: Boa!
10: Forró pra nós aí, mano velho, mano
0: todos,
10: novo.
0: Todos! Obrigado.
10: Um abraço.
0: Um abraço, tudo de bom, menino.
11: Boa noite, Forró Nativa. Boa noite, mano velho. Boa noite, mano novo. Boa noite, Rafael Guidotti. Aqui é Carlos Ramos do Olá.
0: Ô, Carlão.
11: Estou aqui em Osasco, aqui no Hospital da Criança, trabalhando e curtindo o programa.
0: Valeu.
11: Rafael Guidotti, tô com uma música pra mim aí. De Jorge Altinho, Rio Una. Quero oferecer todos os ouvintes da Nativa e para todos os porteiros da madrugada. Valeu, um abraço.
0: Valeu, meu amigo, bom trabalho aí. Obrigado pela companhia, Jorge de Altinho, né? Rio Una. Boa, vamos tocar nessa próxima hora aqui do Forró Nativa, tá bom, meu amigo? Fica na sintonia aí. Bom dia, Rafael Guidotti, mano velho, mano novo. Sou o Marcos de Pomar, Tatuapé. Parabéns pelo programa mais amado do Brasil, com grandes profissionais, talentosos, simpáticos e alegres do Forró Nativa. Mano, um abraço a todos os meus amigos. Edgar, que vai ser pai, parabéns. Ah, parabéns, Edgar. Ao Marcos, jogador, desejo muita saúde e bênção da vida de vocês. Peço, por favor, uma música da banda Calypso, A Lua Me Traiu. Boa, vamos tocar na próxima hora também, hein? Eu ofereço a vocês e a todos os vigilantes, caminhoneiros e porteiros. Tenho todos uma boa semana, abençoado pra todos. Tamo junto, misturado. Bota pra torar. Aqui é Forró Nativo, o melhor dos melhores. Abraço, Rafael Guidotti. Valeu. Um abraço, Marcos. Tudo de bom. Gente, continue participando, mandando sua mensagem. 9198-409-6019. São 3 e 2. A gente volta já, já. Forró
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0: está todo mundo querendo saber mais aqui da carne seca. Vamos comer a carne seca, carne seca. Olha, como é que é descanso e a drenagem da carne seca? Minha gente, a peça descansa por alguns dias para que ocorra a desidratação por osmose, liberando líquido, a famosa salmoura, que são descartados periodicamente. E a secagem da carne seca? As mantas de carne seca são estendidas em varais sob o sol ou em ambientes arejados e telados para finalizar a perda da umidade até atingir o ponto de rigidez e secagem. Olha que bacana, hein? Daqui a pouco você vai saber o preço da carne seca. Quanto custa a carne seca hoje no Mercadão? Uhum. Mano Novo, tá todo mundo curioso aí, Mano Novo.
1: Esporte agora.
0: Esporte.
1: Uma curiosidade legal.
0: Diga.
1: Durante uma partida, um jogador de futebol corre de 10 a 13 quilômetros, Manoel.
0: Em 90 minutos, mais os acréscimos, normalmente o jogador de futebol corre quantos quilômetros, Mano? Novo?
1: De 10 a 13 quilômetros.
0: 10 a 13 quilômetros. Já pensou? Rapaz, é bom jogar futebol. Segura ligeirinho, vai ligeirinho. Botando a bola e ouvindo o Forró Nativa, Comando Velho e Mano Novo.

0: Olha, minha gente, participa aqui, o zap zap da Nativa. O Guidotti faz aqui o meio de campo, o contraponto, atende você. Você pode mandar sua mensagem, pedir música, mandar alô para quem você quer. É o zap, o novo zap da Nativa, tá bombando. 91 98 409 6019, é o novo zap. Marca aí. 91 98 409 6019. Peça, olha aí, a namoro na internet com o Calango Aceso. Ai, pede coração com o Frank Aguiar, com o Dorgival Dantas. A saga do vaqueiro, bem, não precisa pedir. É a música secular, é a música mais pedida, é o campeão absoluta. A saga do vaqueiro com o Mastroso Colete. E pode pedir que a gente roda todo dia. Já fazemos isso, a gente, desde 2001. Desde 2001, nossa, 25 anos da saga do vaqueiro. É bom demais, viu, minha gente? Atenção, Mano Novo. Eu quero comprar 1 quilo de carne seca. O preço de 1 quilo de carne seca no estado de São Paulo varia geralmente entre R$ 32 e R$ 80,00, dependendo do corte: dianteiro, ponta de agulha ou cortes traseiros mais nobres. E do local da compra onde você vai comprar. Em atacados e mercados municipais, os valores tendem a ser mais em conta. Então, a carne seca, você pega, por exemplo, no Nordeste, no Piauí, Francis Lopes foi lá no Marchante, que vende carne seca, carne de bode, carne de gado, carne de sol. O quilo da carne lá no Piauí, carne seca, é R$ 70. Da carne de bode, R$ 60, R$ 70. Então, bote carne de bode, carne seca, que carne é bom demais, Mano Novo. E as curiosidades do programa, Mano Novo?
1: Religião agora.
0: Religião.
1: A cada minuto, 47 bíblias são vendidas ou distribuídas ao redor do mundo, Mano Novo.
0: Em quanto tempo, Mano Novo?
1: A cada minuto.
0: Em um minuto, quantas bíblias?
1: 47 bíblias. São vendidas ou distribuídas ao redor do mundo.
0: Leia a Bíblia, o livro do ensinamento, o maior livro da humanidade, a Bíblia Sagrada. Leia, você aprende, você vai entender o mundo como ele é. Lindo, gostoso, maravilhoso, o Velho e o Novo Testamento. Enaltecidos do Forró Nativa, desta terça-feira, 18 de agosto, com Mano Velho e Mano Novo Brasil.

0: você que está ouvindo o Forró Nativa. 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

0: Alô, alô, minha gente querida de todo o Brasil. Já aqui no Forró Nativa, a sessão Pergunta ao Mano Velho. Faça a sua pergunta. Terei imenso prazer de atender vocês aqui na sessão Pergunta ao Mano Velho. Pode perguntar e eu responderei aqui. Qualquer assunto que você escolher, joga na área que eu faço o gol. Tá certo, minha gente? Muito bem. 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Mano Novo tem aqui um assunto muito interessante e que vai interessar você, dona de casa, a você, chefe de família, a todo mundo. Quem toma banho todo dia vai realmente ficar atento a essa questão que eu vou falar. Mano Novo, a pergunta é a seguinte: por que a toalha de banho fica áspera e não enxuga o corpo de quem acaba de tomar banho, Mano Novo?
1: É.
0: Por que é que a toalha fica áspera e não enxuga nada? Ela molha mais. Por quê? Por quê? Por quê?
1: Por qual?
0: A toalha de banho fica áspera e perde o poder de absorção devido ao acúmulo de resíduos do amaciante, do sabão em pó em excesso ou goma industrial. Esses produtos criam uma película engordurada ou cerosa sobre as fibras de algodão, impermeabilizando o tecido. Em vez de sugar a água do seu corpo, a toalha passa a espalhar mais água do seu corpo. Vamos saber por quê daqui a pouquinho aqui no Forró Nativa, enquanto mandou preparar aqui as curiosidades do Brasil afora, Mano Novo. Diga aí.
1: Pois é, leis que surpreenderam ao redor do mundo,
0: diga,
1: né?
0: Diga.
1: Algumas leis foram, olha, leis surpreendentes demais.
0: Sim.
1: Né? Por exemplo, na Inglaterra.
0: Na Inglaterra.
1: Era ilegal se beijar dentro do cinema.
0: Olha aqui, antigamente na Inglaterra. Não podia beijar a moça dentro do cinema.
1: É.
0: O casal era posto pra fora na hora. Que escândalo. Mas essa lei, será que foi abolida ou ainda existe, Mano Novo?
1: Bem, aí...
0: Eu acho que foi abolida, os tempos mudaram.
1: Os tempos mudaram, Mano Novo.
0: Ver... É bom eu ouvir o filme assim, Dio Come Te Amo, com Diogo Lacinquete. Romeu e Julieta. Ah, você vai beijar? Não, é proibido beijar. Não pode beijar, senão bota pra fora. Coma pipoca e fique quieto. É no

0: Olha a hora, 3h39, Luiz Gonzaga, Asa Branca. E você participando com a gente, 9198-409-6019, nesta terça-feira, 18 de agosto.
1: Bom dia, mano velho, mano novo. É minha primeira vez que estou participando.
0: Opa!
1: Sou daqui da cidade de Bauru, estado de São Paulo.
0: Boa!
1: Que Deus abençoe nosso dia, que esse dia seja maravilhoso.
0: Amém!
1: Bom dia para todos os ouvintes.
0: Valeu, meu amigo, bom dia.
2: Bom dia, bom dia. Mano velho, mano novo. O outro parceiro aí que esqueci seu nome. Um abraço. Eu queria pedir uma música ativa aí. Natanzinho Lima, voando baixo no caminhão. Mano doce, estamos aqui descendo na Baixada Santista. Um abraço aí pra galera do Tapetão Preto. Caminhoneiro, abraço. Um abraço para todos. Bom dia, bom dia.
0: Bom dia, cuida. Bom dia. Cuida, cuida.
3: Quem tá falando é o César. Forte abraço para todos.
0: Valeu, César.
4: Bom dia, meu amigo. Aqui é José Bento, de Currais Novos, no Rio Grande do Norte. Tô falando com você pela primeira vez.
0: Boa! Primeira vez, maravilha. Seja bem-vindo. Obrigado, viu? Tamo junto e misturado. Bom dia.
5: Boa, galera. É hora de forrozar, oh. Quem segura, vamos nessa, que o forró vai começar. Alô, careca, beleza? Bom dia, aeroporto Mosquito, tudo legal, link, senhor? Beleza?
0: Tudo jóia.
5: É, padeirada, como é que vocês estão? Ô, padeirada, Carlinho Padeiro, Jonas Padeiro, todos os rapaziada aí que trabalham na padaria aí. Bom dia pra todo mundo, valeu! Abraço!
0: Valeu, um abraço! Ó o bullying, ó o bullying! Bom dia, mano velho, mano novo, sou Ildeu, de Pontal, São Paulo. Ouvindo Forró Nativo, usina Bazan, no caminhão. Um abraço, meu amigo, um abraço! Oi, mano, é a primeira vez que eu tô ouvindo o seu programa. Eu sou o Marcos Roberto, de Santo Antônio do Aracanguá. Eu queria oferecer a música pro meu irmão Luiz Alberto, que tá colhendo cana. Hora dessa, lá no Pacaembu, São Paulo. A música Águas do São Francisco. Obrigado, Marcos Roberto. Obrigado por estar ouvindo aí, primeira vez. Que seja a primeira de sempre.

0: 4 da manhã. Toca aí qualquer um aí, calcinha preta. Agradeço, bom dia a todos.
1: Valeu, tamo junto. Ele escreveu aqui que é a primeira vez. Obrigado, meu amigo. Obrigado, Francisco. Tamo junto e misturado. Oi, bom dia.
2: Bom dia, Manos. Bom dia, Pinote.
1: Bom dia.
2: Aqui é o Magal da Padaria Aurora. Quero pedir uma música à mesa 14.
1: Cintura de mola.
2: Parecendo aqui os padeiros. Pose.
1: Pose, pose, meu amigo. Pose, pose, pose. Valeu, obrigado. Elaine Fragoso, um abraço pra você também. Bom dia, Rafael. Alá, Diana, Vinhedo, São Paulo. Peço licença pra você, Rafael, tocar uma música do cantor Violão de Ouro, Seresta. Escolhi uma das músicas e toca pra mim ouvir nessa madrugada. Penso tomando uma gelada mais 51, comendo petisco com essa amiga ouvinte e ouvindo o Violão de Ouro. Obrigado pela atenção. Ai, pai, ele não vai, não. Valeu, valeu, Aladina. Bora, bora, bora. Bora tomar uma. Bora comer uns petiscos, menina. Simbora, bora que eu moro.
3: Bom dia, mano, velho, mano novo. Aqui é o Zezinho, na Avenida dos Bandeirantes. Trabalha à noite aqui, ó. Ei, Mariana aí, ó. Trabalha à noite. Ei, Mariana, mano, velho. Aqui no posto BR, aqui na Avenida dos Bandeirantes, aqui, ó. Eita, 4.507 aqui. Só o barulho das carretas, mano, velho. Um abraço pra você, mano, velho. Que Deus abençoe você. E manda um alô pra nós aqui, mano, velho. Zezinho do posto BR. Mariana, manda um alô pra nós aí. O forró de Machado e Coleta aí, mano, velho.
1: Ah. Alô, Zezinho e Mariano do Posto BR, amigo dos Bandeirantes, pediu Mastruz Colete. Ah, já nós toca, obrigado. Passei aí agora há pouco, antes de vir pra cá, fui buscar ração pra minha cachorra, pra Jade. Passei por aí, eu acho, viu? Passei aí, né? Passando o aeroporto ali, né? Um pouco antes do aeroporto, depois eu peguei ali o retorno do aeroporto de Congonhas e vim pra rádio. Eita, nós, um abraço, povo, e só carreta mesmo, viu? Na hora que tava aí, é só carreta indo lá, né, pra Baixada, que nem nossos amigos caminhoneiros falam, né, as Baixadas Sofridas, né, pegar Imigrantes, Anchieta, e bora que bora!
4: Bom dia, Guidotto, bom dia a todos os padeiros aí, Silvinho Padeiro passando também pra dar um salve, nós todos os padeiros aí, tamo aí na escuta, né, não, na audiência da Nativa. Pose. Com o Guidotto, sucesso!
1: Xuxéxo!
4: Abração a todos, tenham todos um bom dia. Toca para nós, segue a programação, Guidotti, que é sucesso.
1: É sucesso, Silvio, um abraço. Bom dia, mano velho, mano novo. Rafael Guidotti, ouvintes do Forró Nativa, quero ouvir a música Não Sou de Ninguém, banda Anjo Azul, Mauro Coelho de Bauru. Boa, Não Sou de Ninguém, Não Sou de Ninguém, com banda Anjo Azul. Boa, bora que bora, viu? Valeu, obrigado. Valeu, Iranildo Almeida, pois é, né? Viveu bem, viveu bem. Oi, bom dia!
5: Bom dia, mano velho, bom dia, mano novo, bom dia, Rafael Quidote, e a Regis de Canhotinho, e a chuva tá pegada aqui no Pernambuco, viu?
1: Sério?
5: Graças a Deus.
1: Olha que beleza, bom, graças a Deus.
5: Qualquer um aí de Amazon. Me enganei com a noiva.
1: Me enganei com a minha noiva, boa! Quem mais tá por aqui? Bora que bora, bom dia, mano velho, bom dia, mano novo, Rafa. Sou a Juscelene de Bauru. Bora pra mais um dia de luta, com a graça de Deus. Não sei se você vai achar aí, mas gostaria de ouvir a música Ela é Antiga, do Barreirito, Cadeira Amiga, e ofereço pra todos os ouvintes. Tchau, obrigado. Bom dia, Nativa, sou a Cleusa de Campinas. Adoro a Nativa, gostaria de ouvir a música Amado Batista, Secretária. É a minha primeira vez. Olha aí, a Cleusa lá de Campinas. Primeira vez aqui com a gente. Obrigado, Cleusa. Pediu Amado Batista.
6: Bom dia, mano velho. Bom dia, mano novo. Bom dia, mano Bey. Bom dia, Rafael Guidotti, a Maria José Gomes. Coloca no sorteio, fazendo um favor. Gostaria de ganhar. Ganhar da Rádio Nativa. E a música gostaria de ouvir com o Dantas, fazendo um favor. Eu peço pra você, pelos ouvindo da Nativa, a Rádio Maravilhosa, minha Rádio Nativa, Forró Nativa. Uma ótima terça-feira abençoada pra todos nós. Manda um joinha pra mim, um coraçãozinho pra mim. Beijo, meus lindos. Fiquem com Deus.
1: Beijo, menina. Tudo de bom pra você, Maria. Olha aqui, bom dia, Nativa, mano velho, mano novo. Rafa, toca Nando Moreno, mesa 14. Ótima semana a todos. Bom dia, mano velho, mano novo. Rafael Guidotti, aqui é o Benedito de Ibiúna, beleza? Beleza. Oi, bom dia. Queria ganhar na promoção. Janaína. Bom dia, gostaria de ouvir a banda Magnífico. Vicente Conrado pediu a banda Magníficos. Quem mais tá aqui? Queria ganhar prêmios também, a Natália Barbone. Bom dia, manos e amigo velho. Me chamo Erenildo. Estou aqui na Zona Leste, trabalhando no posto, na Radial Leste, curtindo Forró Nativa como sempre, mas é a primeira vez que estou participando.

0: participando. Parabéns pela programação. Cada dia que passa tá cada vez melhor. Continue sempre nessa pegada. Boa, garoto. Obrigado, viu? Obrigado pelo carinho. Oi, bom dia.
1: Bom dia, meu velho. Bom dia, mano novo. Bom dia a todos os ouvintes da Nativa. Aqui é Ademário. E gostaria de ouvir aí com mão branca, Comelança de Batom.
0: Comelança de Batom.
1: Beleza, toca pra nós aí, Guidotti. Bom dia.
0: Valeu, bom dia, meu amigo. Tudo de bom?
2: Bom dia, Rafael Guidotti. Bom dia, meu irmão.
0: Bom dia.
2: Ô, Guidotti, toca pra nós aí. Botadinha.
0: Qual?
2: Pra toda a galera aqui. Norte, Minas Gerais, São João do Paraíso, é o Márcio que tá falando.
0: Ô, Márcio.
2: Oferecer pra todo mundo aqui no Serviço de Seguir. Vamos lá, luta agora.
0: Aventando tá um pouco aí.
2: Isso é história, no final de semana tava na Gandaia, né, Guidotti?
0: Ah! Deu pra entender algumas coisas, mas até o vento tá forte aí, Márcio. Minha Nossa Senhora Aparecida aí. Meus cabelos iam bagunçar tudo nesse vento aí. É, eu tava na Gandaia no final de semana. Tava na pista. Mas só fiquei na pista mesmo, gente. Minha Nossa Senhora. Tá feia a situação, viu? Ninguém me ama, ninguém me quer. Oh, meu Deus. Um abraço.
3: Bom dia, Rafael.
0: Bom dia.
3: Bom dia a todos os ouvintes aí da Forró Nativa. Quem nos fala aqui é Humberto, de Carapicuíba, São Paulo. Tô nesse momento na aldeia da Serra.
0: Opa!
3: Combate ao crime, Rafael.
0: Boa!
3: Quero mandar um abraço aí a todos meus conterrâneos de Jacobina, Bahia, Cidade do Ouro. Câmbio.
0: Câmbio, pose. Bom dia, bom dia.
4: Bom dia, mano velho, mano novo. Aqui é o Marcos, caminhoneiro. Sou ouvinte há mais de 20 anos, hein? Na época do forró da Band, eu ganhei do mano velho uma bolsa de viagem que eu tenho até hoje, viu?
0: Olha!
4: A bolsa tá novinha, todo ano eu vou pro Nordeste e uso ela, viu?
0: Oi, beleza!
4: Um abraço, tô indo ali pra Pinta do Manhangaba, um abraço a todos.
0: Valeu, um abraço a todos.
5: Bom dia, Rafael Guidotti!
0: Bom dia!
5: Aquele abraço
0: aquele
5: pra
0: abraço.
5: Você, um abraço pro mano velho, mano novo! Aqui é o Azulão, meu garoto!
0: Fala, Azulão!
5: Ô, meu jovem!
0: Fala, meu jovem!
5: Toca pra nós aí, ó! Ah. Franca Guiar pra nós aí! Qualquer um manda o Franca Guiar pra nós!
0: Boa!
5: Falou, meu garoto! Tenha um ótimo dia! Que Deus abençoe! Tô aqui, ó, destino apontado! Carregar ali na Ipiranga, ali, ó! Cagar um gaizinho na Ipiranga, positivo, meu garoto!
0: Positivo!
5: É nóis!
0: Valeu, João! Um abraço! 3 horas e 50 minutos! Mandar um abraço pro meu amigo Bolis! Né, mandou mensagem aqui pra mim, tá lá em Araras, tomando aquele café da manhã, daqui a pouquinho vai lá pro Jardim Cândida, abrir o depósito de bebida Bolis, atrás da igreja Nossa Senhora. Eita, Bolis, aquele abraço, vai Corinthians! Bora, gente, ó, daqui a pouquinho eu atendo mais ouvintes, então continue mandando suas mensagens. Se você for gravar áudio, é o máximo de tempo que você pode gravar, até 30 segundos, tá bom, gente? É de 30 segundos pra menos, ok? Nunca pra mais. Ou escreva que eu leio aqui, e se é a primeira vez, conta pra nós. Se é a primeira vez que tá ouvindo a rádio, ouvindo o programa, ou sempre ouviu, mas é a primeira vez que tá participando, conta tudo pra nós aí na mensagem, tá, joia? 9198-409-6019, vou repetir, ó, 91 98 409 6019, 91 98 409 6019, 3:51.

0: Todo mundo tá interessado agora no assunto da toalha. Rapaz, mano velho, você falou uma grande verdade, rapaz. A toalha de banho, ela fica áspera, rapaz. Eu lavo na máquina, passo bastante amaciante, muito, muito sabão em pó. E de repente, ela não enxuga. Por quê? Por quê? Por quê? As principais causas desse problema: excesso de amaciante. O amaciante gruda nas felpas do algodão e sela as fibras, impedindo a entrada de água. Excesso de sabão, outra coisa. O sabão em pó, o líquido, não enxágua direito, cristaliza o tecido durante a secagem. O sabão em pó, ou sabão líquido, não enxágua direito, cristaliza o tecido durante a secagem. Tá vendo aqui? E a goma em toalhas novas, porque toalha nova vem com goma. Veja bem, fabricantes aplicam essa camada de goma, que é protetora, que repele líquidos inicialmente. Você tem que lavar para aquela goma sair. Então tome goma. Mano Novo, fala aí das curiosidades do mundo, Mano Novo.
1: No Brasil. Estamos falando de leis curiosas.
0: Leis,
1: né?
0: Curiosas, Mano Novo.
1: Que marcaram, né?
0: Ah, é, marcaram época.
1: É, o mundo todo, né?
0: Diga.
1: E no Brasil, sim, um homem poderia anular o casamento se descobrisse que sua mulher não era virgem.
0: Olha, assim, antigamente era assim. Né? É. O cara casou com a mulher, ela dizia que era virgem. Mas na hora do honey, ele percebeu que a mulher era furada. Então ele podia muito bem impedir ou anular o casamento. Ela falou que era virgem, mas ela não é virgem. Eu não quero mais. Eu não sou borracheiro para ter válvula vazando. Aí devolvi a mulher e acabava o casamento. Mas hoje não é mais assim, não, hein? As coisas mudaram para melhor, para proteger mais, não é verdade, Mano Novo?
1: É verdade.
0: Curiosidade sobre a virgindade do Forró da Ativa Brasil.
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0: Muito bem, muito bem, muito bem, bem, bem. Segura! Está na hora de cortar o bolinho. Vamos cortar aquela musiquinha. Parabéns pra você, parabéns pra você pelo seu aniversário. Lembra do Palhaço Carequinha, o famoso Carequinha? Essa música tocou demais nos anos 50, 60, 70. Está na hora de tocar a musiquinha. Parabéns pra você. Então eu falei pra vocês que, veja bem, a toalha nova, ela vem com muita camada protetora de goma da fábrica. A secagem incorreta da toalha também prejudica o seu banho. Deixar a peça secando sob o sol forte e direto cozinha e resseca as fibras naturais. Então, você nunca deve deixar a toalha de banho secar direto ao sol, que a ação dos raios ultravioleta secam, cozinham e ressecam as fibras. Uso de ferro de passar. Nunca passe o ferro elétrico em cima da toalha. O calor do ferro achata e danifica o relevo da felpa, que a toalha tem que ser felpuda, entendeu? Então você tem que evitar de passar o ferro elétrico. Outra coisa, pare de usar amaciante para lavar sua toalha. Suspenda o uso desse produto nas lavagens de toalhas. Use vinagre de álcool branco. Adicione meia xícara de vinagre no compartimento do amaciante da máquina durante o enxágue para dissolver os resíduos de sabão e amaciante acumulado. Assim, a sua toalha ficará felpuda, cheirosa, gostosa, e você passa no corpo molhado e ela chupa, chupa, chupa, chupa toda a água. Você fica com o corpo ressecado, enxuto e gostoso e macio. Tá vendo, Mano Novo, os segredos da toalha? Agora é contigo, Mano Novo. Fale, fale,
1: querido. Algumas leis surpreendentes.
0: Ah, diga.
1: Ao redor do mundo.
0: Diga, quais são as leis, Mano
1: Novo? Agora,
0: Mano
1: Novo, na Finlândia, as pessoas deveriam saber ler se quisesse se casar, Mano Novo.
0: Ah, é? Olha, eu digo, na Finlândia, quer casar? Você sabe ler? Sei não, então não casa. Entendeu?
1: Era assim.
0: Você vai fazer a carta de ABC, se alfabetizar. Quando você tiver alfabetizado escrevendo, aí você pode casar. Analfabeto não casa aqui na Finlândia. Já pensou a sessão da pega? Você sabe fazer o sinal da cruz? Não, doutor, não sei fazer não. Eu sei esparmar os dedos na testa e nos peitos, mas não sei nem dizer o que é isso aí. Ai, Jesus, do Forró Nativa de terça-feira.

0: Tá rendendo demais aqui. Todo mundo está encafifado com a questão da toalha. Ainda tem aqui uns detalhes sobre a toalha que é áspera. Ela não enxuga o seu corpo. Por quê? 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Gente, olha, você tem que lavar a toalha. Como? Ah, mano, velho, não pode mais botar amaciante. Como é que eu faço? Lave com bicarbonato. Deixe as toalhas de molho em água morna com bicarbonato de sódio antes de um ciclo normal de lavagem para uma limpeza profunda. O bicarbonato resolve a parada. Outra coisa, ajusta a secagem. Prefira secar as peças à sombra em locais bem ventilados ou use a secadora em temperatura baixa. Aí sim a sua toalha fica limpa, gostosa e felpuda. Aliás, Mano Novo, tem uma história muito interessante sobre toalha. Nós morávamos em Natal, no Rio Grande do Norte, no bairro da Potilândia, e vizinho à nossa casa, que eram 8 filhos, parede e meia com a gente, muro e meio, era dona, lembra de Dona Dulce? Dona Dulce. Era, a senhora tinha 10 filhos. É. Foi abandonada pelo marido, ela e 10 filhos. E ela se virava, fazia suco de cajá, ia vendendo nas construções, fazia de tudo para pegar o dinheiro para poder sustentar seus 10 filhos, entendeu? E ela era uma mulher muito rígida, amorosa, rígida para educar, chamava atenção. Menino tinha que tomar banho. Na hora do banho, gente, ela só tinha uma, mandou, só tinha uma toalha. Só tinha uma toalha, ela era pobre, uma toalha de banho.
1: Olha aí.
0: Para 10 filhos tomar banho.
1: Uhum.
0: Então vinha as menininhas, as mocinhas, ia tomando banho. O último era o mais novo. O João Maria. Lembra do João Maria, mano?
1: João Maria,
0: que era o pequenininho.
1: É.
0: A toalha já estava toda encardida, fedorenta, toda molhada. Mas, mãe, vai, te enxuga aí, menino. Enxuga logo, vai. Coitadinho, se enxugou. E ele viveu muito tempo. Foi crescendo com aquele trauma. Mano Novo, o tempo passou, todos foram estudar. E João Maria foi estudar numa escola estadual e se deu muito bem. Fez o seu ensino básico, admissão e tal, fez lá o científico, e houve um concurso para Petrobras, e ele fez o concurso, e ele entrou para trabalhar na Petrobras, ganhando um ótimo salário, foi trabalhar no alto mar. Então ele ficava 15 dias em alto mar e 15 dias em casa. E aí foi desenvolvendo, trabalhou muitos anos, melhorou a vida de todos os irmãos, melhorou a vida da mãe, até ele se aposentar. Se aposentou muito bem, comprou barcos de pesca, viveu muito bem. Agora, mano, ele tinha um trauma. Ele ficou com o trauma daquela toalha, mano Dovo. Aquela toalha, que ele era o último, ele disse assim: nunca mais na minha casa entra uma toalha velha, só toalha nova. Mano Novo, até hoje, o João Maria, ele tem toalhas em tudo quanto é lugar. Na casa dele, no banheiro, tem 5 toalhas. No quarto dele, tem 5 toalhas. No quarto da mulher dele, tem 5 toalhas. No carro dele, mano,
1: olha,
0: tem toalha no banco do motorista.
1: Ah.
0: Tem toalha no banco do carona. Atrás tem 5, 6 toalhas. Ele, o negócio, ele é toalha. Quando ele vai pegar, ele pega uma toalha, passa no rosto. Trauma daquelas toalhas. Ah, saudade daquela toalha danada. Eu era o último, mano, velho, último. Hoje não falta toalha. Viva a toalha. Quem inventou a toalha? Parabéns, João Maria, em Natal, no Rio Grande do Norte. Tá vendo, mano? É da tua idade, mano. Você conviveu com ele quando criança.
1: Ah, né, lembro demais.
0: João Maria, não é isso?
1: João Maria.
0: Então, fale das curiosidades, mano.
1: Das leis curiosas.
0: Diga.
1: Né, algumas leis que foram surpreendentes.
0: Foram surpreendentes, né,
1: mano? Ao redor do mundo.
0: Diga.
1: Na Grécia. Quem estivesse dirigindo mal vestido pelas ruas, as ruas de Atenas.
0: Sim.
1: Poderia ter sua carteira de habilitação apreendida, mano velho.
0: Onde era isso, mano novo?
1: Na Atenas.
0: Aí na Grécia, em Atenas, na Grécia?
1: Exatamente.
0: Então, motorista com a barba por fazer, mal vestido, ele não podia trabalhar, não é isso?
1: Exatamente.
0: Ele era impedido de ter a carta e de dirigir.
1: Exatamente. Teria sua carteira de habilitação apreendida,
0: porque estava mal vestido, a barba. Exatamente. Aqui em São Paulo, tempos atrás, os nossos queridos taxistas, não havia assim uma regra da prefeitura de vestimenta, de barba. Há alguns anos, então, a prefeitura começou a orientar os profissionais. Tem que estar bem vestido, barbinha feitinha, tudo. E então, muito motorista passou a usar camisa boa, camisa polo, camisa volta ao mundo, camisa de linho, uma calça boa, calça de sacha. Então, hoje, os motoristas, taxistas, eles são elegantes. São elegantes. É uma nova da prefeitura que dá, assim, mais confiança, mais segurança e conforto numa viagem. Então, viva o motorista, viva a elegância. Começou tudo na Grécia. Lembrado aqui no Forró Nativa desta terça-feira. Feira, comando velho e mano novo.

0: Você é da Severina Chique Chique aqui no Forró Lativa dessa terça-feira, meu povo! Olha a hora, olha a hora! 4h25, 4h25, você participando com a gente, 9198-409-6019. Participe, manda seu bom dia pra gente aqui, meu povo!
1: Bom dia, mano velho, bom dia, mano novo. Um abraço aí de coração, um abraço aí pro Amaro, o Tonho e o Casca de Bala aí da padaria Leão 3 aí, beleza? Um abraço.
0: Valeu, um abraço, oi, bom dia.
2: Bom dia, Rafael Guinotti, aqui é o Fábio.
0: Fala, Fábio.
2: Eu ia pedir uma música aí, Zezinho Barros. Nem toda comida oferecida a gente come. Tamo aí na estrada aí, no Tapetão Preto. Um abraço. Tudo de bom, tenha um bom dia.
0: Valeu, tudo de bom, ó tapetão preto, meu amigo, tudo de bom, hein? Bora que bora. Edson Miguel de Guarulhos também tá por aqui, bom dia, obrigado pela mensagem, são 4h26.
3: Bom dia, Rafael, bom dia a todos os ouvintes da Nativa aí. Manda um alô aí pra galera das usinas aí, galera do Palito Doce, a galera do TA, da tecnologia. Aqui quem fala é o Clebson. Eu sou o colega Danilo, que tá nas madrugadas aí, ouvindo a Nativa.
0: Boa, Clebson, um abraço pra você, meu amigo.
4: Bom dia, amigo velho, bom dia, mano. Bom dia. Bom dia, mano velho. Aqui é José da Panificadora Neto. Gostaria de pedir a música de Natanzinho Lima, 5 da manhã, e oferecer a meu amigo Boca de Porco, que tá completando um ano hoje, e meu amigo Negueba.
0: Valeu, obrigado. Olha aqui, ó. Oi, bom dia, Rafael Guidotti, bom dia, mano velho, mano novo. Edmilson aqui, toca uma música, Provocação de Vizinha, Sensa, Sensa, Maramara, Amazan, bora que bora. Quem tá falando aqui é José de Florânia, Rio Grande do Norte, manda um alô pra todos os padeiros do Brasil, quero escutar a música do Sérgio Reis, O Menino da Porteira.
5: Bom dia, Nativa, sou a primeira vez que tô participando.
0: Opa!
5: Gostaria de ouvir uma música do Tristeza do Jeca, com Luiz Gonzaga.
0: Luiz Gonzaga. Você? Maravilha, Vanessa. Obrigado, viu? Obrigado aí pela primeira vez participando. Que seja sempre também.
6: Bom dia, mano velho. Bom dia, mano novo.
0: Bom dia.
6: Mana Baby. Bom dia, Rafael. Aqui Opa. É o Francisco, motorista da Metrópole Paulista.
0: Fala.
6: Gostaria muito de ouvir com Santana, o cantador. Tamburete de forró. Para oferecer para todos os ouvintes da madrugada. Um abraço para todos. Fui.
0: Fui, Fondo! Oi, bom dia!
7: Bom dia, mano velho, mano novo. Aqui é o Vicente, trabalhando na portaria. Gostaria de escutar Panela Velha, que faz comida boa, que serve é isso.
0: Valeu, Vicente, um abraço! Quem mais tá por aqui? Bom dia, me chamo Edmilson Mendes, de Xorroxó. Xorroxó, é isso? Na Bahia, toca aí Zezinho Barros. Pra que vazamento? Muito bem. Oi, bom dia.
8: Bom dia, bom dia, Rafael. Bom dia, vamos que vamos.
0: Bora.
8: Estamos aqui ligadinho na Nativa, como sempre, cantando a madrugada. Ô, Rafael.
0: Oi.
8: Deus abençoe nosso dia, abençoe seu trabalho. O programa seu é top, hein?
0: Ô, valeu.
8: Perdoa um forró nativo aí. Sempre ligadinho.
0: Boa, menino.
8: Queria pedir aí Rio Negro e Salomões aí pra nós aí. Bate o pé, bate o pé. Beleza? Falou, meu amigo. Tchau, obrigado.
0: Valeu.
8: Bom dia, Francisco Santa Bertina.
0: Tamo junto, misturado.
9: Muito novo, muito. Bom dia, Rosana de Andradas. Eu gostaria de ouvir Zezinho Barros, Copo na Mesa.
0: Maravilha. Obrigado, viu? Bom dia.
10: Bom dia, mano velho e mano novo. Valmir Pancada. O atleta do bem de Aracaju, Sergipe. Se possível, gostaria de ouvir com Mastruz com Leite a música Passe a Mão no Rabo Dela. Ofereço para todos os ouvintes sintonizados no Forrozão da Nativa. Um abraço, irmãos. Tamo juntos.
0: Valeu, tamo junto e misturado. Bom dia.
11: Bom dia, Fábio Quintote. Bom dia. Eu sou Ailton de São Paulo. Gostaria de ver uma música com Zezinho da Ema. Ofereço para todos os ouvintes da Rádio Nativa. Se for possível, toca para nós, fazendo favor.
0: Valeu, obrigado, Zezinho da Ema, né? Isso, muito bem.
12: Bom dia, mano velho, mano novo. Aqui é o Braz daqui de Santa Cruz da Baixa Verde, da capital nordestina da rapadura. Moro aqui em Guarulhos, faz muito tempo que eu escuto vocês trabalhando na madrugada. Gostaria de ouvir aquela música de Amazã, Provocação de Vizinha.
0: Mais uma. Mais um pedido para Provocação de Vizinha.
13: Bom dia, Rafael Guidotti.
0: Oi.
13: Bom dia a toda a equipe do Forró Nativa. É a Fátima aqui do Tatuapé, passando para desejar uma terça-feira de muitas alegrias, bênçãos, sucesso para a Rádio Nativa, que é tudo e muito mais. E te pedir, Rafa, toca para mim um Fala Mansa bem bonitinho, uma musiquinha que tire a tristeza do coração. Tô aqui esperando. Beijo, beijo, beijo.
0: Beijo, beijo, beijo, Fátima. Que Deus abençoe a sua terça-feira, menina. Obrigado, viu?
14: Bom dia, Nativa. Bom dia, Rafael Quinote.
0: Opa,
14: bom dia, mano velho, mano novo. É o Antônio, motorista da Via Sudeste, é, paraibano de Carrapateira, Paraíba. Manda um abraço pro pessoal da Via Sudeste e principalmente pro cobrador João Pedra, da linha 407M, que é ouvinte da Nativa há muitos anos. Bora que bora, Rafael, bom dia.
0: Bom dia, bora que bora. Ele falou aqui, ó, se der, toca aí a Amazã pra nós. Vamos tocar, vamos tocar.
15: Bom dia, mano novo. Bom dia, mano velho. Bom dia, Rafael Guidotti.
0: Bom dia.
15: Vamos que vamos, mais um dia.
0: Sim,
15: uma
0: bora.
15: Ótima terça pra nós.
0: Amém.
15: Vera Russo de Joinville, Santa Catarina.
0: Opa!
15: Muito obrigado. Põe uma música de Calcinha Preta. Qualquer uma.
0: Calcinha Preta. Muito bem, Vera Lúcia. Um beijo, viu? Agora 4h31.
16: Bom dia, bom dia, bom dia, Rafael. Que dó. Bom dia, mano novo. Bom dia, mano velho. Só aí pedir a música com o Dando do Forró. Abre a porteira do meu coração. Aqui é Marcelo do Sertão, atravessando aqui as marginais, sentido da Castelo Branco.
0: Olha, olha. Buzina,
16: bom dia, amigo.
0: Bom dia, bom dia. 4h32.
17: Bom dia, mano velho. Bom dia, mano novo. Nosso amigo Rafael Guidotti.
0: Bom dia.
17: Aqui é Dilson.
0: Oi, Dilson.
17: O motorista noturno, por gentileza, velho. Toca pra nós aí, Alfredo dos Tecados, o rei da Gabiroba.
0: Olha.
17: O Mineirinho. A rocha que é nós, meu filho.
0: A rocha é nós. Bom dia.
18: Bom dia, mano velho. Bom dia, mano novo. Aqui é Marcos Antônio, Zona Leste. Que seja um dia abençoado para todos.
0: Amém. Pra todos
18: até
0: nós.
18: Mais.
0: Até mais. 4h32.
19: Bom dia, Rafael. Bom dia, mano velho. Bom dia, mano novo. Aqui é o Beto Padeiro Roberto, padaria Casa Blanca. Um abraço aí pra todos os padeiros aí, da madrugada, os colegas que estejam ouvindo aí. Somente o furo aí, tá na escuta, tá na ativa. Abraço pra vocês aí.
0: Valeu. Valeu, Roberto, aí da Casa Branca, panificadora Casa Branca. Aquele abraço, viu? Obrigado. Gente, bora participar? 9198-409-6019.

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0: Opas, águas correm para o rio e o rio corre para o mar. Eita, rapaz, era bom demais. Segura, segura, segura, Brasil. Gente, eu adoro falar de rios. Eu adoro, adoro, adoro. Falar de rio é comigo. Então, falo do rio Amazonas, falo do rio Solimões, do rio Negro, dos afluentes do rio Amazonas, Purus, Tocantins. Nossa Senhora, é bom demais todos os rios do mundo. E hoje eu vou contar aqui no Forró Nativa a história de um rio que é um dos rios mais importantes do mundo. Danúbio, o rio de integração da Europa, banha 10 países do velho continente. O rio Danúbio, ele banha 10 países da Europa. É um dos rios mais importantes do mundo. O rio Danúbio, ou Istro, é grego antigo. Em grego antigo, se dizer Ister. Rio Danúbio, Istro ou Ister, é o segundo rio mais longo da Europa. Só perde para o rio Volga. O Danúbio tem 2.888 quilômetros de extensão, atravessando o continente de oeste a leste, desde a sua nascente na Floresta Negra, na Alemanha, até desaguar no Mar Negro, no delta que fica na Romênia. O rio Danúbio passa por diversas capitais da Europa e constitui a fronteira natural de 10 países. É uma importante via comercial. Sua bacia hidrográfica estende-se por 796 mil quilômetros quadrados e o seu fluxo médio é de 6.700 metros cúbicos por segundo. Daqui a pouco eu vou dizer por onde passa o rio Danúbio, um dos rios mais importantes do mundo, aqui no Forró Nativa. Enquanto Mano Novo tem curiosidades para o povo, né, Mano Novo?
1: No Japão, mano velho.
0: No Japão.
1: Era ilegal comprar ou comer arroz produzido em outro país.
0: Olha quem era a defesa da produto nacional. Antigamente no Japão, o japonês só podia comer arroz produzido no Japão. Ah, esse vem do Vietnã, esse vem da... Não, é proibido, é só o arroz japonês, não é isso, mano?
1: Isso.
0: Então, viva o arroz japonês, não é isso? No Forró da Ativa, Comando Velho e Mano Novo.

0: 18 de agosto. Olha a hora, olha a hora. 4h51, você participando com a gente, dando seu bom dia, pedindo a sua música. Nosso WhatsApp tá te esperando aqui, hein? 9198-409-6019. Ó, vou falar devagarzinho, mais pausado pra você anotar aí. Já salva direto aí no seu celular, tá bom? Salva do jeito que a gente fala aqui. Não vai tirar número nenhum e nem acrescentar número a mais. É somente esses números que a gente anuncia pra dar certo aí pra você salvar o WhatsApp da Nativa e poder participar aqui do Forró Nativa e de todos os programas da Nativa 24 horas, combinado? 4 horas e 52 minutos, então anote aí que eu vou repetir mais devagar. Para você que quer muito participar, sempre quis, mas nunca conseguiu anotar, hoje vai! Hoje você vai fazer a sua primeira participação aqui na Nativa. Ah, se vai! Então anote! 91 98 409 6019. Vou repetir: 91 98 409 6019. Diga seu bom dia, Nativa.
1: Bom dia, mano velho, mano novo. Bom dia, Rafael Guidotti, meu carequinha lindo, meu maravilhoso. Estou aqui me preparando para trabalhar ligadinha na Nativa. Se for possível, toca a música do Amazã. Ofereço a todos os ouvintes.
0: Vamos tocar.
1: E desejo a vocês um ótimo dia, porque eu sou muito nativa. Beijo.
0: Beijo, Edith. Vamos tocar a provocação de vizinho que o pessoal tá pedindo na volta do intervalo, tá bom? Bom dia.
2: Bom dia, Rafael. Bom dia, mano velho. Bom dia, mano velho. Estamos aqui no tapetão. Pose.
0: Pose.
2: Pediu uma música aí. Coelhinho, saia rodada.
0: Saia rodada.
2: Um abraço aí pra todo mundo aí, pra galera aí. Tamo junto, tamo por cá, hein?
0: Ó, ó, ó o buzinão.
2: Bom dia, Nativa, cuida!
0: Cuida, cuida! Olha a buzina!
1: Bom dia, mano novo, bom dia, mano velho, bom dia, Rafael Guidotti, aqui quem fala é Elina, estou ligadinho no Forró Nativa. Gostaria de ouvir aí, fã, quer guiar? Por favor, toca, tenha um bom dia.
0: Bom dia, tudo de bom!
3: Bom dia, Forró Nativa. Bom dia, mano velho. Bom dia, mano novo. Bom dia, Rafael Guidotti.
0: Bom dia.
3: Toca uma música pra nós aí do Alcimar Monteiro. Qualquer uma deles é boa. Ah, Rafa, as pessoas são meio sem noção, né? Toda hora fica pedindo música sertaneja, sabe que nunca tocou música sertaneja aí? Aí o nome do programa já diz, é Forró Nativa, né?
0: Ah, às vezes é, pessoal, a primeira vez. Vamos dar um desconto. Um abraço, José. Tudo de bom, menino.
4: Bom dia, mano. Mano novo, mano velho. Bom dia. Tô aqui em Capela do Alto. Gostaria de ouvir A Triste Partida com Luiz Gonzaga.
0: Luiz Gonzaga, boa. Oi, oi, oi, bom dia.
5: Bom dia, Rafael Guidotti. É Rogério de Paraisópolis. Sul de Minas.
0: Opa.
5: Um abraço para toda a nação nativense. Toca uma música para mim, qualquer uma delas, do Calcinha Preta.
0: Calcinha Preta, boa!
6: Bom dia, Rafael Guidotti.
0: Bom dia,
6: mano velho. Bom dia, mano novo. Bom dia para todos os ouvintes. Rafa, gostaria de ouvir no Forró Nativa a música do Rastapé, Um Anjo do Céu. Ofereço para todos vocês da Nativa e para todos os ouvintes. Uma terça-feira abençoada para todos nós. Beijo, Rafa.
0: Beijo, Ângela. Bom dia, Guidotti. Aqui é o Bruno de Bauru. Queria ouvir qualquer uma do Dantas do Forró e oferecer a minha sogra, Sammy, e o meu marido, Ítalo. Estamos todos os dias ligados na Nativa, caminho do trabalho. Um bom dia. Opa, bom dia, Bruno. Bom dia, Ítalo. Bom dia, Sammy. Pessoal de Bauru, aquele abraço, viu? Obrigado pelo carinho, pela carona aí. Uma ótima terça-feira pra vocês aí. Tudo de bom.
7: Bom dia, mano velho. Bom dia, mano novo. Bom dia, Rafael Guidotti. Bom dia. Ana Baby, como todos os dias, é Dineide aqui da cidade de Guarulhos, ligadinha no Forró Nativa. Gosto muito das histórias do Mano Novo, contando. Gostaria de ouvir a música aí do Amazã, Provocação de Vizinho.
0: Boa.
7: Ofereço para todos que estão ouvindo a Nativa. Um beijo, ótima terça-feira.
0: Ótima terça-feira, Edneide.
8: Bom dia, Rafael Guidotti. Aqui é o Zacareto, São Miguel Paulista.
0: Opa!
8: Beleza?
0: Beleza.
8: Toca aí pra nós aí, mesa 14 aí.
0: Já toquei. Uma
8: cintura de mola aí pra nós.
0: Toquei
8: um
0: agora há pouco.
8: Pra todos. Que Deus abençoe a todos os ouvintes da Rádio Nativa.
0: Valeu.
8: Bom dia.
0: Acho que foi uns 15 minutinhos que eu toquei essa música, mas valeu pela participação, tamo junto e misturado.
9: Bom dia Rádio Nativa FM, aqui bom é o dia. Renato Guaxinho,
0: da
9: Fazenda 3E de São Miguel Arcanjo, solta modão pra nós aí, e vamos que vamos, vamos Carlinhos, tamo aqui acelerando forte, tapetão preto.
0: Positivo. Olha o tapetão, pose! Bom dia Nativa, sou Marcelo Rodrigues, do Santos, bairro Parque América, Zona Sul de São Paulo. Obrigado pelo carinho, pela audiência aí, meu amigo. Bom dia, viu?
10: Bom dia, mano velho. Corro vaquejada. Eu faço mo diária. Solta pra mim a saga de um vaqueiro. Acabei de pegar seu nome, que escuta a rádio todo dia. Faço mo diárias e corro vaquejada.
0: Opa, valeu, meu amigo. Obrigado, viu? Que Deus abençoe aí. Uma ótima terça. Bom dia, mano velho, mano novo e Rafael, seu lindo, gostaria de ouvir a música de Calcinha Preta, Declaração. E ofereço para todos a Nativa e meus colegas da Prefeitura de Imbuguaçu. Obrigado, fica com Deus. Valeu, um beijo, viu? Tudo de bom. Oi, bom dia.
11: Bom dia, Rafael.
0: Bom dia.
11: Acabei de anotar o número. Você falou devagar, eu consegui anotar.
0: Boa.
11: É minha primeira vez que estou participando do programa.
0: Boa.
11: Sou motorista de ônibus aqui da Aviação Grajaú.
0: Boa.
11: Tô aqui dando um talento na minha ferramenta de trabalho para seguir viagem. Um abraço.
0: Passa aí na folha. Valeu, Josivan. Bonita camisa aí no perfil, hein? Gostei. Boa. Bom dia, Nativa. Bom dia, Rafael Guidotti. Eu sou José Barros de Souza, vigilante aqui da Vila Nova Conceição. Queria pedir uma música aí da Mastruz com Leite. Qualquer uma. Um abraço a todos e bom dia. Valeu, bom dia.
12: Rafa, é o primeiro que eu tô participando. Toca pra nós, Cassinha Preta.
0: Calcinha Preta, olha, hoje tá pedindo Calcinha Preta, hein? José Maria, vamos tocar uma delas aí depois do intervalo também, tá bom? Valeu, obrigado pela primeira vez aí.
13: Bom dia, Rafael.
0: Bom dia.
13: É, aqui é o Raimundo aqui, levando o pessoal pra fazer exame de tiagem. Agora de manhã, trabalhando com a van, na prefeitura, levando o pessoal já agora. Beleza?
0: Beleza.
13: Bom programa pra todos nós aí.
0: Valeu, obrigado e uma boa terça-feira pra vocês aí também. Bom dia, Nativa, toca pra mim uma música do Calcinha Preta, Carmelo. Olha aí, mais uma de Calcinha Preta. Bora que bora. Vamos que vamos, que não pode parar. 4h59, diga bom dia.
14: Bom dia, mano velho, bom dia, mano novo. Castelo Branco é o palco do momento, direcionado de bicada ali, a capital morena, Campo Grande, Mato Grosso do Sul. Aqui, Campo Grandense por opção, cearense de coração, Marambu.
0: Boa!
14: Foi o palco do nascimento. Positivo?
0: Pose.
14: Um abraço, fico com Deus, tamo junto. Nativa, primeiro lugar de audiência.
0: Sempre, a concorrência chora.
15: Bom dia, mano velho, bom dia, mano novo.
0: Bom dia.
15: Que é o Luiz da Santa Cruz da Baixa Verde. É pela primeira vez que eu tô participando.
0: Boa!
15: Eu queria ouvir a música do do Amazã.
0: Amazã.
15: Provocação de Vizinha.
0: Vamos tocar, olha.
15: Obrigado,
0: aí.
15: Bom
0: tá
15: dia
0: vendo?
15: A todos.
0: Valeu, bom dia. Oi,
15: obrigado.
0: Oi, Iranildo. Quem não conseguiu anotar agora não consegue nunca mais. Verdade, né, Iranildo? Não tem como fazer mais pausado do que eu pausei. Bom dia, Rafa. Já estou indo trabalhar brilhando como sempre. O Forró Nativa. Valeu, Tuca Sampaio. Um abraço. Gente, ó, mensagens estão chegando de tudo quanto é canto. Daqui a pouquinho a gente continua lendo as mensagens e também colocando você para falar aqui no Forró Nativa. Mas agora, 5 horas da manhã em ponto dessa terça-feira, vamos pro intervalo. Na volta já vai tocar Amazã, já vai tocar Saia Rodada Coelhinho e a gente vai atendendo o pedido. Tudo que toca, gente, tudo que toca no programa desde o começo até o final, até a saideira do programa, é tudo pedido do ouvinte. E mais uma vez eu deixo claro, infelizmente não dá tempo de atender todo mundo. Tenham paciência, tá bom? Mas a gente tenta atender aí o máximo de pessoas possíveis. A gente volta já.
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0: Cadê o grito da macharada aí?
1: Estamos enaltecendo no Forró da Ativa desta terça-feira a importância do rio Danúbio, segundo maior rio da Europa. O maior rio da Europa é o rio Volga. Em segundo lugar está o rio Danúbio. O rio Danúbio nasce na Floresta Negra, no estado federal de Baden-Württemberg, na Alemanha. Depois ele atravessa a Baviera, região também da Alemanha, o norte da Áustria, passando pela capital Viena, o sul da Eslováquia, atravessa a Hungria, passando pela capital Budapeste, depois vai para a Croácia, para a Sérvia, a Romênia, Bulgária, até desaguar no Mar Negro, na Romênia, formando um grande delta que chega à fronteira com a Ucrânia. A Ucrânia. Entendeu? Você sabe que nesse delta, a Ucrânia, o maior porto para exportação de produtos, que realmente fica nesse largo, da parte da fronteira da Ucrânia. A Ucrânia tem esse porto. E na semana passada, nessa guerra da Ucrânia, a Rússia bombardeou este porto, né? Foi com bastante drone, com mísseis, e bombardeou esse. E então aí atingiu também parte da Hungria, da Romênia. Então dá um bololô danado por causa disso, por causa desse erro de cálculo dos russos. Então, a importância do rio Danúbio sendo destacada, que eu vou falar daqui a pouco mais no Forró Nativa. Viu, Mano Novo? Você enaltecendo as curiosidades aqui, né, Mano Novo?
2: Na Suécia agora.
1: Na Suécia, diga.
2: Os pais não poderiam insultar ou envergonhar seus filhos.
1: Ah, é? Não podia não, né? Olha que bacana, viu?
2: Exatamente.
1: Então, o pai não podia insultar o filho, não podia humilhar, envergonhar o filho, que tem pai que é grosso, né?
2: Exatamente.
1: Bota o dedo na cara do menino, seu moleque, isso é o quê? E desfaz o filho. Lá era proibido. Tem que tratar o filho com carinho, compreensão, essa é que vale a educação familiar, aqui destacada no Forró da Ativa, terça-feira, Brasil!

0: Minutos 5:23, você participando pelo nosso WhatsApp, dando o seu bom dia.
1: Bom dia, Rafael.
0: Bom dia.
1: Bom dia, mano velho, bom dia, mano novo, bom dia a todos. Que é o Damião, alagoano.
0: Opa!
1: Estou aqui na Washington Luiz, sentido Campinas, positivo.
0: Pose.
1: Bom dia a todos, um bom trabalho para vocês.
0: Para nós, valeu, um abraço. Bom dia, Danzinha. E Capivari tá ligadinho na Nativa, obrigado. Agora 5:23, diga seu bom
2: Rafael
0: dia.
2: Rafael Guidotti, bom dia, meu irmão.
0: Bom
2: aqui
0: dia.
2: É o Tico do restaurante de Urânia, rapaz.
0: Opa.
2: Interiorzão de São Paulo.
0: Boa.
2: Toca aí saga de um vaqueiro pra
0: Opa.
2: Nós, meu irmão.
0: Opa, saga
2: bom dia. Bom dia a todos os nativenses.
0: Valeu, meu amigo.
3: Feita a declaração, eu ofereço pra todos a Nativa.
4: Bom dia, bom dia, bom dia, bom dia, Nativa FM, Forró Nativa está muito bom demais. Bom dia, mano velho, bom dia, mano novo. Bom dia, nosso amigo Rafa, Rafa. Passa uma pra nós aí, provocação de vizinha, Zé Bairro de São Paulo, fui.
0: Valeu, Zé, até ouviu aí já, né? Já acabou de ouvir, Amazã, provocação de vizinha.
5: Bom dia, mano velho, bom dia, mano novo. Aqui quem fala é o Manchadão da Rodagem. Manda um abraço aí pra nós, cidade lá de Estiva Gerbe, interior de São Paulo. Tapetão preto aqui, palco do momento, Jundiaí, sentido Itaquera, caiu no Itaquera, já era.
0: Bora que bora, meu amigo. Boa terça-feira. Aqui fala o Dário Padeiro, do Mangaço, seu conterrâneo. Toca uma música do Rei Vaqueiro. Sou de Jacareí, Parque Meia Lua. Mano velho, mano novo. Valeu, obrigado. Bom dia.
6: Bom dia, Nativa. Bom dia, Rafael Guidotti. Bom dia, mano novo. Bom dia, mano velho. Guidotti, eu gostaria de ouvir a música de Mastruz com Leite, Tatuagem.
0: Tatuagem.
6: É a primeira vez. Me chamo Fábio.
0: Ô, Fábio, valeu, obrigado, viu? Um abraço pra você.
7: Bom dia, bom dia, bom dia, manos. Bom dia a todos os humanos, hein? Dá pra tocar pra gente aqui, Azevedo, aqui na coleta do lixo aqui, Azevedo e Caicó. Na coleta do lixo aqui no centro, no Itaim, Bibi. Toca pra nós aí, qualquer uma de Mastruz com Leite.
0: Boa, vamos de Tatuagem, né? Nosso amigo pediu, então bora Tatuagem. Bom dia, Forró Nativa, bom dia, manos. Velho, mano novo, Rafael Guidotti, tô ligadinho aqui. Toca Luiz Gonzaga, sua Ângela de Pirassununga. Obrigado, Ângela.
8: Bom dia, mano velho, bom dia, mano novo. Bom dia, Rafael Guidotti.
0: Bom dia.
8: Ótima terça-feira pra todos.
0: Opa.
8: Que eu falo já aí aqui de São João, Guarulhos. Mandando um abraço aí pra todos os ouvintes aí da Nativa FM. Toca pra nós aí, Amado Batista aí, Borboleta Azul.
0: Borboleta Azul, boa. Oi, bom dia.
9: Bom dia, mano velho, mano novo. Diretamente do Ipiranga, o poeta. Rode para mim, toque para mim agora, música de Amazã. Provocação de vizinha. Esta é boa demais.
0: Ah, deu pra ouvir também, né? Ele mandou um pouquinho antes de tocar, então ele ouviu Amazã. É boa demais.
10: Bom dia, Rafael, mano velho, mano novo. Alicate direto de Barra do Choça. Gostaria de ouvir a música de Edgar Mão Branca, Menina da Aldeia.
0: Menina da Aldeia, Edgar Mão Branca, muito bem. Bom dia, Rafael, sou Nalva, moro na Zona Sul, gostaria de ouvir Mesa 14 com Cintura de Mola. Ô, Nalva, já toquei na hora anterior, menina. Já toquei aí a Mesa 14.
11: Bom dia, mano velho, bom dia, mano novo, bom dia, mano Rapa.
0: Bom dia.
11: Aí, mano Rapa.
0: Ah.
11: Se possível, passa uma música aí de Calcinha Preta, Paulinha.
0: Paulinha.
11: Direto de Ceaba, Chapada Diamantina.
0: Boa.
11: Cuida, tô por cá.
0: Cuida, cuida. Ivonete aqui, ó, bom dia, grande abraço. Queria ouvir o Wesley Safadão, sou ciumento mesmo. Oi, bom dia.
12: Bom dia, Forró Nativa. Bom dia, mano velho, mano novo, mano baby. Bom dia, mano Rafa.
0: Bom dia.
12: Aqui é a Dil.
0: Oi, Dil.
12: Toca pra nós aí a saga do vaqueiro. E oferece pra minha irmã Nina, pra minha amiga Cremilda, pra minha amiga Cida e todos os ouvintes do Forró Nativa. Porque todos nós somos muito nativos. Beijo, beijo.
0: Beijo, beijo. Bom dia, Nativa. Obrigada, Rafa. Consegui anotar o zap. Boa. Lourdes Costa, Vargem Grande Paulista. Ótimo trabalho para esse trio maravilhoso. Mano velho, mano novo e Rafael, meu lindo. Toca de Gamão Branca. Obrigado, Lourdes. Um beijo, menina.
13: Bom dia, mano novo. Bom dia, mano velho. Bom dia, Rafael.
0: Bom dia.
13: Sou Israel de Jaboatão. E gostaria de ouvir Provocação de Vizinha.
0: Olha aí.
13: Abraço. Bom dia a todos.
0: Deu para ouvir também. Que mandou um pouquinho antes aí do Amazã. Boa.
14: O nome do cantor, Guidotti, é Raimundo Silva, entendeu? São três colegas que ele anda cantando, né? E é esse cantor aí, o Raimundo Silva.
0: Boa.
14: Essa música aí do esquema é deles. Dele, tá bom? Abraço.
0: Valeu, um abraço. Bom dia, mano velho, mano novo. Bom dia, Rafael Guidotti. Aqui é Elmo, da Zona Sul de São Paulo. Obrigado por estar nas minhas madrugadas. Só agradeço por tudo. Que Deus abençoe todos vocês aí. Obrigado. Valeu, Elmo. A gente agradece pelo carinho, pela companhia também, né?
15: Bom dia, Nativa. Bom dia, mano velho, mano novo. Bom dia, Guidotti.
0: Bom dia.
15: Bom dia pra toda a galera do Maranhão, especialmente ao meu amigo Zé Buchinha e meu amigo Junião. Ô, Guidotti, toca pra nós Riacho do Navio, Raimundo Fagner e Luiz Gonzaga, por gentileza.
0: Valeu, César, obrigado.
16: Bom dia, povo nativo, bom dia, mano velho, mano novo, bom dia, mano Rafa. Eita, mano Rafa, esse rapaz é animado demais, viu?
0: Opa!
16: Bota pra moer, mano Rafa.
0: Vamos botar. Daqui a
16: pouco tô saindo na folha, menino.
0: Bora!
16: Bora tomar um cafezinho aqui, zoião com tapioca.
0: Olha,
16: o trem é gostoso, hein?
0: É bom demais, hein?
16: É isso aí, tamo junto.
0: Beijo, Cícera!
17: Mano velho, mano novo, Rafael Guidotti, bom dia pra vocês. Aqui tem que falar, Adriano.
0: Bom dia.
17: Tô indo aqui na Avenida Sapopemba, sentido Zona Sul, mais um dia de trabalho. Gostaria de ouvir aí, Vamos Falar de Amor, com Mala Sem Alça. Bom dia e um ótimo semana a todos os ouvintes da Nativa.
0: Valeu, um abraço, Adriano, tudo de bom.
18: Bom dia, mano velho, bom dia, mano novo, bom dia, Forró Nativa. Fazer uma pergunta aí, aqui é o João Eudes. Fazer uma pergunta aí pro mano velho, mano novo. Você acabou de falar de filhos. Eu gostaria de saber, vocês têm filhos, filhas, parentes? Eu sei que você tem. Tem uma irmã ali em Volta Redonda, Barra Mansa, aquela região, que eu sempre passo ali, que nem hoje mesmo vou passar. Tô carregando aqui em Barueri para Juiz de Fora. Eu saio ali em Volta Redonda. Agora, filhos, vocês nunca falam. Meu filho, vocês não têm filho, mano velho, mano novo?
0: Pronto, já vai ser encaminhado pro mano velho a pergunta.
19: Bom dia, bom dia, bom dia, povo abençoado. Que Deus abençoe o seu, o meu, o nosso dia.
0: Amém.
19: Dê um bom dia pra Adilson na Bahia, que é a irmã dele, Damiana de São Miguel Paulista. Toca o forró aí pra nós. Qualquer forró é bem-vindo.
0: Maravilha.
19: Beijo, beijo, beijo, beijo, beijo.
0: Beijo, beijo, beijo, beijo, beijo, beijo, beijo, beijo.
20: Bom dia, Nativa. Bom dia, Rafael.
0: Bom dia.
20: Misericórdia, que cada forró aqui tá que não dá pra ouvir, não. Tem uns forró aqui. É muito grito. Misericórdia. É, como o senhor falou aí, que pô, não tem noção. Ó. Forró Nativa, pede ser sertanejo. Ave Maria. Espero que toque a Saga do Vaqueiro ainda. Você já não tocou, né? Ótimo abraço a todos.
0: Um beijo, Jaine. Obrigado, viu? Tudo de bom. Quem mais tá por aqui, diga bom dia. Oi!
21: Bom dia!
0: Bom dia!
21: Mano velho, mano novo. Bom dia, Rafael Guidotti, que é Márcio de Osasco. Toca aí qualquer coisa de Luiz Gonzaga aí, meu garoto.
0: Boa!
21: Top, ficamos caindo na fuia.
0: Bora sair na fuia!
22: Meu nome é Já Morreu, mas não morreu não. Sou acostumado a tomar, tomei muita cachaça, mas você lá no Brás, mas o mano velho, mano novo, caçarola.
0: Boa, Elmo, valeu!
23: Bom dia, mano Rafa, bom dia, mano novo, bom dia, mano velho. Bom dia, meus queridos nativos. Aqui é Maria Lúcia Santos e Mauá. E já estou em São Caetano, já vou fazer um cafezinho bem gostoso, um pãozinho na chapa.
0: Isso é bom, hein?
23: Vamos tomar café comigo?
0: Bora, bora!
23: Se for possível, troca pra mim o Reginaldo Rossi, a Raposa e as Uvas. Faz tempo que eu não peço, eu gosto muito dessa música, linda!
0: Beijo, Maria Lúcia! Obrigado pela participação, viu?
24: Bom dia, povo da Nativa. Toca Mastruz com Leite. Tô indo no hospital fazer exame com meu maridinho enjoadinho aqui. Beijo!
0: Beijo, beijo, beijo!
25: Bom dia, mano velho. Bom dia, mano novo. Bom dia, mano Rafa.
0: Bom dia!
25: Aqui é Carmélia Dias, eu falo de Perus. E eu gostaria de ouvir qualquer música do Jackson do Pandeiro. Um grande beijo, meus amores, e um ótimo dia.
0: Beijo, Carmélia!
26: Bom dia, Nativa. Bom dia, Rafael Guidotti. Toca uma música aí pra mim, do Alazan, Benedita Aparecida, porque meu nome é Aparecida dos Santos. Eu sou de Itacoaxetuba. Bom dia, Rafael. Bom dia, Nativa. Toca pra mim o Alazã, Benedita Aparecida. Bom dia pra vocês. Bom dia, Forró Nativa.
0: Tudo
26: tenha
0: bom.
26: Um bom dia.
0: Obrigado pra nós, viu?
1: Bom dia, Forró Nativa.
0: Oi.
1: Um ótimo dia a todos. E um beijo especial para minha vovó, que está ouvindo.
0: Aí, ó, quem tá aí? O Davi Pietro, caminho da escola. Um bom dia, Davi. Também a mamãe Paty, né? Ela falou que ó, ele é muito fã do programa. Obrigado, Davi. Boa aula pra você, viu? Um beijo. Bom dia, manos. Bom dia, Rafael. Aqui é Alberto, Grupo Santana, em Ana de Alagoas. Toca aí uma de Mano Walter. Boa. Bom dia pro Juscelê também, que tá dizendo aqui que a Nativa é tudo e muito mais. 5h34, Mastros com Leite. Tatuagem é o Forró Nativa desta terça-feira, Brasil.

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1: Bom dia, meus amores da Nativa FM. Bom dia, mano velho, mano novo. Alegria imensa em estar por aqui com vocês. E é exatamente isso. Tem muito amigão por aí sofrendo calado e sem saber o que fazer. Já tentou de tudo e nada resolveu, principalmente depois dos 40, né? 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

0: É o homem mais amado do Brasil, Amado Batista. A pedidos, borboletas, o Olha a Hora da Borboleta, Brabuleta, Brabuleta, 5h45. Bora que bora, atender mais alguns ouvintes, às 5h45, já a previsão do tempo, hein? Bom dia, Forró Nativa, aqui é de Guarulhos, é o Antônio, obrigado Antônio pela companhia. Oi, bom dia.
1: Rafa, bom dia Nativa, bom dia Mano Velho, bom dia Mano Novo. Rafa, toca a música do Luiz Gonzaga, Carolina, pra mim, por favor. Um ótimo dia pra todos vocês aí da Nativa, porque a Nativa é isso e muito mais. Estou aqui ligadinha no Forró Nativa.
0: Valeu, Lindalva, um beijo, menina. Bom dia.
2: Bom dia, Mano Velho, Mano Novo. Eu só curti a música de vocês. Tá, gosto demais desse programa. Tudo de bom pra vocês.
0: Obrigado.
2: Beijo.
0: Obrigado pela companhia. Obrigado. A gente fica muito feliz, né? Nossa Senhora. Bom dia, Rafael. Sou a Márcia do Mari. Dota, é isso? Bauru? Gostaria de ouvir a música Mão do Tempo, em homenagem à minha sogra que gostava. Boa, Márcia. Um beijo pra você, viu? Obrigado. Quem mais tá por aqui, diga bom dia.
3: Bom dia, Mano Velho. Bom dia, Mano Novo. Bom dia, amigo velho. Aqui quem fala é o Marcos de Palmares Paulista.
0: Tudo bem?
3: Queria ver uma música da Cabritinha. Oferecer para Tiagão, Delaí e Cotinha, Laerte. Hoje é aniversário do Cotinha, amigo velho. Manda um abraço pra ele aí.
0: Um abraço, Cotinha.
3: Vou dar cabritinha pro Cotinha.
0: Ô, Cotinha, um abraço, parabéns, menino.
4: Bom dia, Forró Nativa.
0: Dia.
4: Um abração aí pra todos os areeiros do Taboão aí. Frangão Nosso Cego, Pela Saco, o Gil, Baba Ovo e o Toninho. Outro Baba Ovo, Pela Saco.
0: Valeu, um abraço. Bom dia pra Ivone. A Ivone também tá aqui dando bom dia.
5: Forró Nativa. Bom dia, Mano Velho, Mano Novo, Mana Baby. Mano Rafael Vidotti, aqui é Aline de Mauá, Zaira, meio atrasadinha hoje com a mensagem. Vem que tem forró, Forró Nativa.
0: Forró Nativa.
5: Forró Nativa.
0: Uau, uau.
5: A Nativa é tudo isso e com Forró Nativa é muito mais.
0: Muito, muito mais. Beijo, Aline. Oi, bom dia.
1: Bom dia, meus amores de Forró Nativa. Estou deitada, ligadinha, curtindo vocês. Beijo, meus amores. Cleo.
0: Beijo, Cleo.
6: Bom dia, Rafa. Bom dia, Mano Velho. Bom dia, Mano Novo. Aqui é a Dora de Pinheiros.
0: Oi, Dora.
6: Tô aqui na academia com meu esposo, Rocha.
0: Olha. Yeah.
6: Manda um beijo aí pra gente e um forró aí do Calcinha Preta.
0: Boa.
6: Bom dia pra nós, uma boa terça.
0: Uma ótima terça. Olha a hora! 5h48, bom dia, Brasil!
7: Oi, bom dia!
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9: Tá chovendo aí, aqui tá chovendo.
10: Aqui tava chovendo e agora já choveu.
11: Tá chovendo só fora, dentro de casa tá tudo seco ainda, por enquanto.
12: Tá chovendo sim, querida, tudo molhado pra fora, uma barreira, não dá nem de caminhar pelo redor de tudo.
13: Tá chovendo sim, mas ainda não tá correndo água na estrada.
14: Tá chovendo, choveu a noite inteira e tá chovendo.
0: Ah, Mariquinha, tá chovendo aí, aqui não tá chovendo não, viu? Agora aqui 19 graus, a temperatura em São Paulo nesse momento às 5h49. Hoje, para terça-feira, dia 18, mínima 17, a máxima pode chegar aí aos 30 graus, tá certo? Sol com algumas nuvens e não há previsão de chuva para hoje. O sol nasce às 6h30 e se põe às 5h50. Estamos aí na lua nova. Essa é a previsão do tempo para essa terça-feira aqui no Forró Nativo.

0: companhia, pela participação, batendo recordes atrás de recordes a cada dia. Se a gente um dia tem 10, no dia seguinte tem 15, assim vai 20. Só vai aumentando a nossa nação forrozeira com as mensagens do nosso WhatsApp. Muitíssimo obrigado mesmo. Muita gente ouvindo a rádio pela primeira vez nesse horário. Muita gente que já ouvia a primeira vez participando. Muito obrigado mesmo. E a todo mundo que sempre participou, tá? Amanhã tem mais, às 2 da madrugada. Conto com você, hein? Vou te esperar, hein? Olha, olha, cuida, cuida, hein? Olha, senão o cabelo vai cair. Bora! Na sequência, vem aí o Jones Mendes e o Coração Sertanejo. E eu volto já com o Jones aí com mais um recadinho muito importante, uma super dica pra você. Tá bom, meu amigo? Tá bom, minha amiga? Certo, mano velho? Certo, mano novo? Vamos embora! Que você tenha uma linda e ótima terça-feira. Deus sempre na frente. Olha a hora da terça-feira, mano velho. Olha o meu chocalho. Cadê os sininhos da felicidade daí, hein? 5h52, mano velho.
1: Opa, opa, epa, epa, epa. O Guidotti caprichou aqui no meio de campo do Forró Nativa, atendendo a galera. Muita, muita, muita, muita gente. Que maravilha. Bacana demais aqui a participação dessa gente querida de todo o Brasil aqui no Forró Nativa. Eu acho que é bom demais, hein? Muito bem. Olha, eu falando aqui, para encerrar, daqui a pouco a oração do Padrinho Padre Cícero, 6 horas, Jones Mendes com o Coração Sertanejo. A população localizada na bacia do Rio Danúbio é estimada em 82 milhões de pessoas. O rio banha 10 países europeus. O Rio Danúbio corre cerca de 687 quilômetros no território da Alemanha. Na Áustria corre 350 quilômetros, na Eslováquia corre apenas 45 quilômetros. Eu amanhã no Forró Nativo vou falar quais são as cidades que são banhadas pelo Rio Danúbio, esse importante rio da Europa que eu contei aqui para vocês no Forró Nativo. Lembrar também para vocês que eu vou contar no Forró Nativo a história do Rio Tietê. Eu não vou só falar de rio da Europa, eu tenho que falar do Rio Tietê, tá certo? Gente, Mano Novo, a curiosidade final de hoje, fala aí, Mano Novo.
2: Nos Estados Unidos,
1: sim, Mano Novo,
2: cada cidade ou cada estado tinha suas próprias leis.
1: As leis, exatamente.
2: Algumas bem engraçadas.
1: Ah, bem engraçadas, né, Mano?
2: Por exemplo, era proibido fazer barulho ao tomar sopa em local público.
1: Olha.
2: Isso no estado de Nova Jersey, Mano Novo.
1: Nova Jersey, Mano Novo?
2: É.
1: Então era proibido na rua chupar sopa. Não podia fazer aquele barulho de canudo, né, Mano?
2: Sapos, era proibido sapos coacharem depois das 11 horas da noite. Isso em Tennessee.
1: No estado do Tennessee, dos Estados Unidos?
2: Exatamente.
1: Depois das 11 da noite, silêncio, sapo, nada de coachar.
2: Como é que poderia evitar isso, hein, Mano?
1: Ave Maria, só lei absurda. Lá também tem lei absurda, né, Mano Novo?
2: Comprar sorvete depois das 6 horas da tarde.
1: Depois das 6 da noite.
2: Isso em Nova Jersey também.
1: Em Nova Jersey era proibido comprar sorvete.
2: Pois é.
1: E nesse calor, pai dele, como é que faz pra chupar sorvete?
2: Pois
1: até
2: é.
1: 18 horas? Ave Maria, Mano Novo.
2: E andar de bicicleta dentro de piscinas. Era proibido antigamente.
1: Antigamente tinha até lei estadual proibido pedalar.
2: Isso na Califórnia.
1: Na Califórnia, dentro da bicicleta. Como o cara vai andar dentro de uma piscina de bicicleta? Meu Deus do céu, nobre Zediz, que perda de tempo, pelo amor de Deus. Gente, está na hora de enviar a oração do Padrinho Padre Cícero. Eu tenho um recado final. 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Mano Novo, vamos embora, Mano Novo?
2: Vamos embora, Mano Velho.
1: Até amanhã, galera do querido e amado Brasil. Zio, Zio.
2: Bye, bye.
1: Zio.
3: Mano velho, dizem que o Padre Cícero é um santo e tem poder.
1: É isso mesmo, Mano Novo. E se a voz do povo é a voz de Deus, só nos resta dizer:
0: Viva o Santo do Sertão!
3: Viva!
0: O Padre Cícero foi tão querido no sertão nordestino que o povo criou a sua oração. A oração para ser rezada antes do agricultor sair de casa para a lida diária.
3: Vamos rezar, mano velho?
0: Vamos sim, mano novo, ao som do maestro César do acordeon.
3: Pelas lágrimas divinais, livrai-me dos invejosos e das mãos dos criminosos e dos laços dos satanás.
0: Para botá-los para trás, Deus na frente, paz na guia. Ó Santa Virgem Maria, quando vem rompendo a aurora, iluminai-me na hora que vem clareando o dia.
3: Levanto-me e entrego-me a Deus e a Virgem Maria.
0: Para com as espadas de São Jorge estar armado, com o leite da Virgem Maria amamentado.
3: Para que meus braços não sejam fracos, nem meu sangue derramado pelas mãos do inimigo.
0: Quero ficar livre de todos os perigos em minha casa, junto com a minha querida família.
3: Em nome de Sua as cinco chagas, Jesus Cristo de Nazaré, atenda os meus rogos e me livre de todos os males.
0: Amém.

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3: Opa, Nativa, bom dia. São 6:01. Como é que tá sua manhã? Bom dia, boa.

0: boa alegria toda da madrugada. Mano velho, mano novo, voltam amanhã, 2 da manhã. Mano Guidotti volta daqui a pouquinho. Vai não, mano Guidotti, fica aqui, mano Guidotti. Ô Guidotti, fica aqui, mano Guidotti. Bom dia, dona Guga.
1: Bom dia, amiguinho, já estou aqui. Bora pra vida.
0: Isso, quem fala é outro locutor. Eu não posso falar isso não. Se ainda não podemos falar. Quando é que um agricultor fica de cabeça para baixo? Alô, amigo produtor rural. Amigo agricultor, quando é que o agricultor fica de cabeça para baixo? Vale moletom da Nativa, lindo, preto, maravilhoso, escrito assim, ó, isso é muito Nativa e é feito pra você. Aqui no Zap, 9198-409-6019. Quando é que um agricultor fica de cabeça para baixo? Já pode responder, já pode dar bom dia, já pode contar uma piada. E vem com a gente aqui no Coraçãozão Sertanejo, que bate forte todas as manhãs, cheio de alegria e de moda sertaneja. Isso é muito Nativa.

Nativa, bom dia, são 6:09. A arte dramática fica mais triste. Laura Cardoso, atriz, morreu na noite de ontem, perto da madrugada de hoje, aos 98 anos. Informação foi compartilhada pelo seu bisneto, Fernando Faria. Laura faleceu em São Paulo, aos 98, de causas naturais.

0: Sampaio Barreirito, passe livre. A hora, meu Dom, 6:12. Horário de Brasília, tá na hora. Tá na hora de responder a charadinha valendo o moletom da Nativa. Isso é muito Nativa. A pergunta de hoje é: quando é que um agricultor fica de cabeça pra baixo? Vamos com o povo, dona Guga.
1: Bora com o povo falando nesse famoso programa.
0: Vamos lá, povo, 9198-409-6019.
2: Estou com a cabeça virada, vou sair na madrugada, procurar uma mulher.
0: Fale comigo, Messias, bom dia.
3: Bom dia, Nativa, bom dia, Jones Mendes. O agricultor fica com a cabeça pra baixo é quando ele tá capinando o mato.
4: Errou!
0: Leandro!
5: Bom dia, dona Guga, Jones Mendes. Eu acho que é quando ele entra no posto e pede socorro, aí ele fica de cabeça pra baixo.
0: Quem? Loucão, sim.
2: Mas se nada acontecer e meu plano der errado,
0: Ricardo!
6: Quando ele vai plantar batata.
0: É demais, hein? É muito legal.

0: Diga, Paulo.
1: Ele fica de cabeça pra baixo quando ele capota o trator. Acertei?
0: Que é isso? Desejando mal ao próximo.
2: Vou procurar igual agulha no palheiro. Meu tiro vai ser certeiro. Não posso pegar.
0: Celso!
3: Bom dia, Johnny Snake.
0: Bom dia.
3: Bom dia, dona Guga. Respondendo a charadinha, o agricultor fica de cabeça pra baixo quando ele tira a água do poço. Bom dia.
2: Eu vou deixar de lá.
0: Não, senhor.
4: Errou!
2: Jogar duro dessa vez.
0: Nada a ver.
2: Tudo vai mudar.
0: Oi.
2: Nem que eu passe em claro a noite inteira.
0: Paulo!
1: Ele fica de cabeça pra baixo quando ele capota o trator.
0: Já falou, Paulo. Quer falar duas vezes?
2: Mas se nada acontecer,
0: tem que botar pro final da fila, pô.

0: de cabeça pra baixo, uma resposta feminina. Juliana.
1: O agricultor fica de ponta cabeça quando ele planta mandioca.
0: Então, né?

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4: Ativa, bom dia, 6h22, horário de Brasília, tudo bem na sua manhã? Muito obrigado pela carona, tempo aqui tá meio embaçadinho, tem nebulosidade, o transporte público dizendo que tá tudo bem, o metrô, via mobilidade, tá tudo certo com a CPTM, tá tudo bem também com os principais corredores, aquele bom fluxo de veículos. Onde quer que você esteja, obrigado pela sua carona. Dia de rodízio para os carros, placas finais 3 e 4 nesta terça-feira.
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10: Nativa. 6h25. Dona Guga, hora de piadinha.
11: Olha que graça, a Isadora fazendo pergunta.
10: Isadora.
12: É tio James, você sabe o que o prédio falou pro outro prédio?
10: O que o prédio falou pro outro prédio, Isadora? Estamos em prédios. Não sei. Diga.
12: Mas quer andar bonito.
10: Mas que andar bonito. O prédio diz para um prédio, mas que andar bonito.

Nativa Coração Sertanejo, 6h33, tem pagamento do Bolsa Família, começando hoje, dia 18. E os pagamentos vão até o dia 31, de acordo com o NIS.

Fala uma coisa, ela fala outra. Vamos para mais uma rodada de charadinha valendo o moletom da Nativa, o desejado moletom da Nativa. 9198-409-6019. Quando é que um agricultor fica de cabelo?

0: Tiana.
1: O agricultor fica de cabeça para baixo quando ele vai plantar batata.
0: Já foi essa. Não.
2: Mexe, como o mundo apronta.
0: Faz o que dá conta. É um beija-beija. Oi, Vivi!
3: O espaço da Chavezinha hoje é porque quando ele quer, ele fica de cabeça pra baixo e não enche o saco.
0: E a alegria da resposta da charadinha da... E a empolgação da Vivi, a resposta da charadinha da... Fica porque ele quer. Acorda! Silvana!
3: Quando ele vai recolher as verduras.
0: Esta a cor!
4: O sanfoneiro é quem comanda.
0: Daniel!
5: O agricultor fica de cabeça pra baixo quando escorrega no barranco e morra abaixo.
0: Que é isso?

0: Ricardo!
1: Então, o agricultor fica de cabeça para baixo quando ele vai amarrar o cadastro da bota.
0: Precisa ficar de cabeça.

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1: Nativa 12 minutos para 7, o sol já tá ali, brilha bonito hoje. 30 graus é a máxima para esta terça. Já temos 19 agora, é um veranico que acontece por aqui. Zero a possibilidade de chuva. Umidade do ar estará um pouquinho baixa também nesta terça. 30 graus de máxima hoje. E se tá achando calor, amanhã máxima de 31 de quinta também. Nativa. Climatempo.com.br.

0: Hora do amigo José Galesso.
1: Galesso.
2: Dois amigos conversando, aí um falou com o outro, meu, vai lá em cima no bar que a tua mulher tá com outro. Aí o cara saiu correndo, né? E foi lá, daqui a pouco o cara voltou todo manso, tá, ué, ele não fez nada não, falou, não é outro não, é o mesmo.
1: Que outro que, rapaz? Tá mentindo pra mim? É o Mi. Que é isso? O que é isso, Deus?

Ativa, bom dia, 6:07. A plataforma de conversas chamada Discord anunciou a suspensão das transmissões ao vivo e compartilhamento de vídeo no Brasil após uma live que causou a morte de uma jovem. A medida foi determinada pela Agência Nacional de Proteção de Dados.

0: Gilmar, o poder do Criador, para encerrar a brincadeira desta terça-feira. Já vamos, dona Guga.
1: Mas já vamos?
0: Já.
1: Não tá cedo para partir?
0: Não. Tá na hora. Valendo o moletom Nativa Coleção 2026. Isso é muito Nativa. Preto, lindo, espetacular. Para quando o frio chegar. Quando é que um agricultor fica de cabeça para baixo? Adelson, me diga isso.
2: Bom dia, Nativa FM. Bom dia, Jones Mendes. Bom dia, dona Guga. Ah, ele fica de cabeça para baixo quando ele planta a bananeira.
0: Olha aí. Plantou bananeira. Ficou de cabeça para baixo. Adelson. Justino, telefone 2547, é o ganhador do moletom da Nativa desta terça. Parabéns, seu Adelson. Venha buscar o seu presentão.

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9: 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As combinações do cofrão para hoje: esquerda 14, esquerda 15, esquerda 16. Tá fácil hoje. Olha isso: esquerda 14, esquerda 15, esquerda 16. Molezinha, molezinha, abriu o cofre da Nativa nesta terça.

0: Nativa, bom dia.
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0: A vida que você tem hoje, o lugar onde está, as pessoas que te cercam, os seus resultados, tudo isso é um reflexo direto das suas escolhas. Existe uma verdade dura, mas profundamente libertadora. Tudo o que acontece na sua vida é mérito ou culpa sua. É fácil apontar o dedo para o vento, para a sorte ou para os outros quando as coisas não dão certo. Mas a verdade é que o acaso só entrega as cartas. Quem joga é você. Cada decisão, cada omissão e cada passo dado desenham o seu destino. Se você colhe conquistas, celebre. O mérito é do seu esforço, da sua disciplina, da sua coragem. Mas se o cenário atual não te agrada, assuma a responsabilidade. A culpa não é um fardo para te esmagar. É o aviso de que você tem o poder de mudar o rumo. Saiba, você é o único autor da sua história. Pare de dar desculpas e assuma o controle agora.

0: Bom dia, Welson.
1: Bom dia, Johnny Mendes. Que esse dia seja belo, que esse dia seja lindo.
0: Amém. Bolsa personalizada, quem gostaria? Já já tem jogo das bolinhas valendo. 9198-409-6019. Inscrições abertas.

0: Bom dia, meu amigo, você que tá aí, cabeça baixa, aquele cansaço.
1: Que não tá vivendo rios de amor.
0: Eu tava vendo uma mensagem aqui de um rapaz, ele é delegado.
1: Delegado?
0: Ele é delegado, aí passou em concurso, ficou em Minas. Ó, delegado, morando e tal, o sonho dele era voltar pro Rio. E sabe aquela coisa, ele falando assim que foi adiando. Ele tem um cargo de delegado.
1: É um cargo bom.
0: Concursado.
1: Concursado, ganha bem.
0: E ele falou assim, ó, eu vivo e tal e não sou feliz.
1: Entendi.
0: Não sou feliz.
1: Onde é que tá a felicidade dele, então?
0: Então, às vezes, a gente fica nessa correria, preocupado com conta, preocupado com a prestação do carro, da casa, da moto e tal. E você pensa assim, não, quando eu me livrar disso aqui, aí eu vou respirar e eu vou ser... Não. A vida, ela não espera você resolver os seus problemas.
1: É, acontece agora, né?
0: Pra você poder viver. E o sexo, ele faz parte disso.
1: Entendi.
0: Tem muita gente que na adolescência, muitos homens na adolescência, aquela coisa de ansiedade, aquela coisa, ai, né? De ser pego no flagra.
1: É.
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1: É, né?
0: Muita gente morreu de infarto, quem não morreu desenvolveu doenças, problema no coração, o coração já não é mais o mesmo, porque é devastador. Ou você usa produto que tem excesso de cafeína, é a mesma coisa.
1: Entendi.
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Nativa, bom dia. 7:18, a Petrobras anunciou a descoberta de petróleo em águas profundas no litoral do Amapá. Serão realizadas perfurações para estimar o volume e estudar o potencial da produção de petróleo.

0: Compartilha é muito mais saudade. E Edson Hudson cantando Ainda Ontem Chorei de Saudade. Abraços pro Edson, beijo pra Mariana, pra todo mundo ligado por aqui, beijo pra Flauzina, também é ligadinha na Nativa já já. Tem o nosso Jogo das Bolinhas.
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0: Ó, oh, ao vivo. Valendo a bolsa personalizada, se inscreveu? Então a gente fala ao vivo já já. Bora, boa sorte.
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4: Bom dia, Jones Mendes. Trânsito na Nativa na manhã da terça-feira. Destaque para Marginal Pinheiros, ruim para Interlagos, entre o Cebolão e a Ponte do Jaguaré, também na passagem pela Raia da USP e ali na altura da Ponte Eusébio Matoso. Para Castelo vai bem. 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

0: Tatiane, bom dia, Tatiane!
1: Bom dia, Johnny! Tudo bem?
0: Tudo bem, você como é que vai?
1: Tô bem, graças a Deus, melhor agora falando com vocês.
0: Ótimo!
1: A Nativa é muito mais.
0: É uma bolsa personalizada da Nativa que eu tenho pra te dar de presente.
1: Se
0: você, se você for bem, escolhe uma bolinha. Tem a cinza, tem a dourada, tem a laranja, tem a marrom, tem a preta.
1: Dourada.
0: Lá vem ela com bolinha dourada.
1: Ah, meu coração.
2: Bolinha dourada.
3: Continue cantando.
1: Ai.
0: Você que escolheu.
1: Meu Deus.
0: A música vai começar, vai parar e você continua de onde está. Tá. Ai. Pronta?
1: Pronta.
0: Valendo.
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0: Novos K é o presentão
1: obrigada,
0: de hoje.
1: Obrigada.
0: Eu que agradeço, fique bem, tenha uma boa terça-feira.
1: Beijo, obrigada, tchau, tchau.
0: Tchau.
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0: Sabida ela, né? De prima, opa, mandou bem, menina do céu.

17:34, Mega Sena corre hoje valendo 45 milhões de reais.

0: Fernando em Sorocaba nesta linda manhã, do Edielson Vivaldo, da Eliana, da Cláudia Santana, beijinho pra Gidalva, Sandra, alô Edmar, alô Luciano, obrigado pela companhia, pelo carinho nesta terça-feira abençoada, essa rádio especial que dá presente o tempo todo.
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0: Você com a gente, isso é muito especial, muito mais Nativa. Eles também estarão daqui a pouquinho com a gente, ó.
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14: Nativa 16 minutos para as 8, o sol já brilha e vai brilhar ainda mais. 19 graus agora, 30 é a máxima para esta terça de inverno. É um veranico que passa por aqui, bonita, hein? 30 graus, o cuidado é com a umidade relativa do ar. O tempo está seco para os próximos dias. Máximo de 31 na quarta manhã, 31 na quinta. Nativa. Sem previsão de chuva por enquanto.

0: Cada time é muito mais. Henrique e Juliano, amor dos outros. Olha, gente, magnésio quelato da Joy. 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
0: Desaparece.
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1: Lembra que eu contei aqui, eu não sei se foi com você, se foi com a Gi. Eu contei sobre a Aparecida, uma senhora, que ela, o sonho dela era ir lá pra Aparecida do Norte,
0: uhum,
1: visitar. Só que ela tinha um problema na coluna e as pernas inchavam demais. Ela não podia ficar a tempo no carro, no ônibus, então não tinha como ela ir pra lá.
0: Tá.
1: E aí aquele sonho, ela ouvindo a gente falar aqui sobre magnésio, ela um belo dia ela pensou assim, não precisa ter dinheiro, dá pra comprar fiado, eu vou arriscar. 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
0: uhum,
1: 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Um belo dia, ela andou lá, tinha que fazer alguma coisa, andou, a perna não inchou.
0: Ela falou, opa!
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0: Opa!
1: A filha falou assim, mãe, a senhora parece estar melhor, a senhora está com mais disposição, está mais alegre. Ela falou, você acredita que nem a minha coluna não está doendo mais? Mas o que a senhora fez? O que a senhora tá fazendo? Aí que ela... eu tô tomando magnésio.
0: Olha.
1: Será que é o magnésio?
0: Aham.
1: Aí a filha falou assim, vamos fazer um teste.
0: Vamos fazer uma viagem.
1: Vamos fazer um teste. Um final de semana, levou pra uma chácara lá. Vamos lá na chácara fazer um churrasco e tal. Diz que a mãe foi e voltou
0: normal. Se sentiu
1: normal.
0: Bem, normal.
1: A filha falou assim, então, em outubro, eu vou dar um presente pra mãe. Vou levar a mãe lá no santuário de Aparecida do Norte.
0: Olha, vai aguentar a viagem.
1: Aí ela fez o pedido. Foi quando eu contei aqui, ela ligando lá, fazendo o pedido, né?
0: Aham.
1: Você acredita que a viagem que era pra ser em outubro...
0: Antecipou.
1: Vamos antecipar agora pra final de agosto?
0: É mesmo.
1: Ela falou assim, eu já tô bem. Outubro é muito cheio.
0: Muito
1: cheio. Então eu falei pra minha filha vai tirar férias, pra eu ir lá agora, vai um final de semana, não tá tão cheio, a gente consegue passear com mais calma.
0: Tem razão.
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0: Tchau, Vanderlei.
1: Tchau.

Jorge Mateus, pelo amor de Deus, contrato. Excelente terça-feira, tudo de bom, que você realize todos os seus sonhos, objetivos e metas, tudo alcançadinho, bonitinho.

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3: Fale, Robson.
4: Jones Corredor, da Avenida dos Bandeirantes, tem lentidão no sentido Marginal Pinheiros, do viaduto Jabaquara até a Praça Canananduba, lá embaixo. Tem lentidão também da Rua Alvorada até o acesso à Marginal e para imigrantes. Trânsito intenso, sem paradas. 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
12: Vamos nós, combinações valendo hoje quinhentão no cofrão. Esquerda, 14. Esquerda, 15. Esquerda, 16. Precisa de anotar. Já decorou. Esquerda, 14. Esquerda, 15. Esquerda, 16. Fala sério, que moleza é essa, hein, Nativa?
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12: Nunca foi tão fácil ganhar dinheiro.

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1: 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Se a nativa for na sua casa, você atende?
2: Sim.
1: Alguém tá no trabalho? Para receber nativa Vila Formosa, Chácara Mafalda, Chácara Belenzinho, Vila Santa Clara, Vila Diva, Regente Feijó, alô, Zona Leste. Vila Formosa, região, pedaço todo, alô Anália, camiseta nativa e o kit Castelo, Castelo da Utian, que faltava na sua receita. 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Bom, hein? Isso é muito nativa, né? Não é?

0: 7h18, bom dia, Sueli. Fale bom dia, Sueli.
1: Bom dia, Nativa. Ótima terça-feira, cheia de sol. Que maravilha. Nativa é tudo e muito mais. Bom dia.

0: Aracati, muito ela mais alegria. Nando Moreno, ela gosta demais do chute. 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
1: Tamo junto!
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3: Robson, diga aí.
6: Jones, Rádio Leste pro centro, tem lentidão da Praça de Vinolândia até o metrô Guilhermina Esperança, do metrô Penha até Aricanduva e também na passagem pelo metrô Carrão, além do viaduto Pires do Rio até o viaduto Alcântara Machado. 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
3: Salve, bom dia. Como é que vai essa vida?

Ela tiver muito mais o Roberto Carlos, tem show do Roberto pra você ir. Tem navio do Roberto pra você ir. Tem programa do Roberto pra você escutar. Isso é muito nativa.

0: Ela tiver muito mais a música da semana do Ed Brito e Samuel, Toda Mulher. Quem então valendo?
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0: Coincidência, no cofre também R$500. Tem 500 no cofre. São 500 e muitos 500 espalhados por aí na programação Nativa. Bora! Tô ligando. Número sorteado aqui. R$500 no cofre da Nativa. Hoje
2: não foi possível completar a sua chamada. Oxe. Por favor, verifique o número discado.
0: Opa. Janete de Oliveira Silva de Diadema, menino que lhe deu neste telefone. Parece que tá direto na caixa, tá ocupado? Não existe mais? Eu vou ligar de novo. Janete de Oliveira Silva, Diadema. Alô, Diadema. Bairro Serraria.
2: Não foi possível completar a sua chamada.
0: Ah, que dó da Janete. Querida, você tem outro número? Você quer um que funcione? Passa pra gente aqui pra gente atualizar. cofre@nativa.com.br, Janete.

0: Mas, ó, Thiago.
1: Oi, seu Jones.
0: Bom dia.
1: Bom dia.
0: Eu tenho aqui 4 ingressos do Premium para o Cine System.
1: Opa!
0: Pra ver um cineminha, sessões de 2D e 3D para aproveitar aquele cineminha, uma pessoa querida, pessoa amada. O que é que o pessoal tem que fazer para ganhar?
1: Ah, seu Jones, tem que mandar uma mensagem para cá, não tem?
0: Tem. 9198-409-6019, dizendo o quê? Invente uma coisa agora, assim.
1: Dizendo o quê? Qual é a melhor fofoca que você escutou nos últimos tempos?
0: Qual é a melhor fofoca dos últimos tempos? Vai que é essa próxima agora.
1: Ah, seu Jones, essa aqui eu tenho certeza que não vai ser. A gente perde aí uma das grandes, uma das gigantes da dramaturgia nacional, que foi Dona Laura Cardoso, aos 98 anos. Eu trago todos os detalhes já já.
0: Ah, puxa vida. Tá bom, até daqui a pouquinho. É.
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0: Acordamos hoje com a triste notícia da partida de Laura Cardoso.
2: Pois é, seu Jones, quando foi por volta das 2 da madrugada, a Fátima, a filha da Laura Cardoso, com quem eu mantinha bom relacionamento e bom contato, manda uma mensagem falando que a nossa estrelinha partiu. E partiu mesmo, por volta das 23 horas, a Laura Cardoso passa mal. Ela morava aqui no bairro do Sumaré, perto inclusive de onde foi a TV Tupi, uma das emissoras onde a Laura Cardoso trabalhou, e acabou sendo levada para o hospital. Lamentavelmente, a Laura, aos 98 anos, acaba falecendo em casa. E por uma coincidência, ela foi na TV Cultura, no programa Provocações, e deu essa entrevista aqui. Escuta só.
3: Como é que você gostaria de morrer?
4: De verdade, acho que dormindo.

0: Gênios.
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2: Camiseta Nativa nova, 4 ingressos para curtir o prêmio. A Cine System, sessões de 2 e 3D para aproveitar aquele cineminha gostosinho com a família e com os amigos. Tiago falou, qual é a melhor fofoca dos últimos tempos? Tiago, é isso mesmo?
3: Vamos ver.
2: Quer ouvir?
3: Claro.
2: Põe o fone aí, ó.
4: Galera da Nativa, tudo bem? Sabe aquela grávida de Taubaté? Pois é, ela apareceu de novo. Aquela carregava melancia de silicone da barriga falando que era grávida de quadrigêmeos? Pois é, ela agora apareceu criando perfis falsos na internet, inventando novas mentiras. É, uma de cada uma que me aparece. Como que eu vou lidar de novo com essas lendas da internet?
3: Meu Deus do céu!
2: Ela fez uma bexigona nessa.
3: Você lembra? Cris Flores caiu nessa história. O Edu Guedes caiu. Olha, todo mundo acreditou que realmente a grávida de Taubaté existia.
2: É, eram oito filhos, né?
3: Era quadrigêmeos, se não me engano.
2: Nossa. Mas depois ela voltou, amor? Ela voltou pra aplicar mais golpe?
3: Não, socorro. Eu acho que agora ela se converteu ao evangelho, seu Jorge.
2: Entendi, então tá bom. Elaine Medeiros Tamburi de Mauá, ela acertou, falou aqui a fofoca que impactou a vida dela nos últimos tempos.
3: Nunca foi tão fácil ganhar um prêmio da Nativa, hein? Nunca foi tão fácil.
2: Elaine Medeiros Tamburi, Central Plaza Shopping, passe, tamo aqui.
3: Porque aqui é Nativa.

0: Hoje a Estação Guaianazes vai receber ação de saúde para prevenção ao HIV e outras infecções sexualmente transmissíveis. A iniciativa acontece gratuitamente das 10 às 14 horas. Estação Guaianazes. A partir do dia 28, meios de transporte elétrico como bicicletas, patinetes e skates terão limite de 20 km por hora para circulação em ciclovias e ciclofaixas e 6 km por hora em espaços compartilhados com pedestres na cidade de São Paulo. Estudantes já podem solicitar a redução da taxa de inscrição do vestibulinho da ZETECS para o primeiro semestre de 27. O prazo para solicitar o benefício termina no dia 1º de setembro e deve ser feito pelo site vestibulinho.etec.sp.gov.br. vestibulinho.etec.sp.gov.br.
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1: E aí, Robson?
2: Ô, Jones Mendes, o corredor norte-sul para Congonhas tem lentidão desde a Praça Campo de Bagatelle até a ligação leste-oeste já na 23 de maio. Para Santana, a lentidão começa em Congonhas, vai até o Parque Ibirapuera, depois dali o caminho melhora bem. 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
4: Bom dia. E aí, bom dia a todos. Bom dia, vida. Mais um bom dia.

0: Érica, bom dia!
1: Bom dia, Nativa, bom dia, Jones Mendes. Eu sou a Érica Vieira, da Vila Formosa. Jones, eu tô muito contente com a visita aqui da Nativa na minha casa, na minha porta. Okay. Ganhei uma linda camiseta, o kit castelo. Eu amei, Jones. Vou fazer uma boa saladinha hoje com esse castelo vinagre e também com molho rosé, viu? Vai ficar uma delícia. Beijo!
0: Beijo, querida, esse molho rosé.
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0: Felicidade não é ausência de conflito, mas habilidade em lidar com ele. Alguém feliz não tem o melhor de tudo, mas torna tudo melhor.

0: ao, ô Vanderlei.
1: Opa!
0: Tudo bem, Vanderlei?
1: De volta, tudo bem. Sabe o que eu tava lendo agora?
0: Você tava lendo, você lê muito, Vanderlei.
1: É uma matéria da revista Super Interessante.
0: Boa revista.
1: Chama a atenção para a quantidade, o número de jovens, coloca aí entre os 20 e 30 anos.
0: Certo, muito jovens.
1: Muito jovens.
0: Muito jovens.
1: Que estão aderindo de forma recreativa ao azulzinho da farmácia ou similares.
0: Isso é perigoso, né?
1: A gente fala azulzinho, mas tem outras marcas ali,
0: tem,
1: né?
0: Tem.
1: Que são similares para obter o mesmo efeito.
0: Tá bom.
1: O especialista fala o seguinte: qual que é o problema? O problema é que assim, você não precisa e você começa a tomar aquilo.
0: Vicia.
1: Você vicia, você condiciona o seu corpo a só funcionar se você tomar aquilo.
0: Terrível.
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1: o bom.

0: A Nativa é muito mais música sertaneja do Chitãozinho Chororó. Seu amor é minha estrada. Daqui a pouquinho na live tem presentão especial. A gente conversa, a gente troca ideia. Se aparece, fica com a gente no Instagram, @Nativa.
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0: Tá buscando companhia? Adote o Bolinha. Cachorro filhote, sem raça definida, pelagem marrom, olhos escuros, é alegre, carinhoso, brincalhão. O Bolinha tá no lar temporário na região de Cerqueira César, próximo ao Teatro César, São Paulo. Se interessou pelo Bolinha? A gente vai postar um link no Instagram agora, nos stories, @Nativa. Você vai clicar e vai te encaminhar direto pro perfil dele no site Viu Meu Pet. Se você perdeu um pet, tá buscando, achou um perdido por aí, quer devolver, ou quer encontrar companhia como Bolinha, acesse viumeupet.com.br.
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0: Ligação do cofre, valendo hoje, quinhentão. Daqui a pouquinho mais uma tentativa.
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1: Só mais um, Robson.
2: Bom, Jones, marginal Tietê, bem ruim para Castelo Branco, entre a saída do Parque Novo Mundo e a ponte da Vila Maria, e também lentidão no terminal Tietê, e depois lá na frente da ponte da Freguesia do Hotel Cebolão. Para Ayrton Senna, vai mal do Cebolão até a Rodovia dos Bandeirantes. 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Última chamada da Tim. 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
9: Vem com a gente pra live, @nativa no Instagram, chega aí. Bora ver, pra trocar ideia, ganhar presente, bora.

Mari Fernandes, telefone sem fio. Ela descobriu. Já estamos na live do nosso Instagram com o Cofre da Nativa, tudo junto ao mesmo tempo. É isso? É isso. Vamos dar dinheiro, quinhentão no cofrão, estamos ligando. Ó, até que chamou, bonitinho, né?

0: É, mas só chama por enquanto.
1: Mensagem no caixa postal.
0: Ah, não é possível, eu. Ah.

0: Felipe Rodrigo, só ignora.
1: Só ignora.
0: Tá bom, ignorei. Thiago, estamos na live com ingresso pro circo Abracadabra.
2: Olha, é um espetáculo maravilhoso, vale a pena prestigiar. Além de artistas muito competentes, tem lá Dedé Santana. E quem mais, seu Jones?
0: Diego Hipólito.
2: Maravilhoso.
0: É apresentador, tá?
2: É.
0: Ele é o cara que apresenta. Respeitável público.
2: E também dá pirueta lá no espetáculo.
0: Dá pirueta. Aí nós, vamos falar do quê?
2: Vamos falar, seu Jones, de um presente que o Zezé de Camargo acabou se dando, viu? Zezé de Camargo ontem completou aniversário. É um presente invejável. Eu conto que é já já.
0: Já tô com inveja só. De você falar que é invejável.
2: É só gente poderosa.
0: É, então não quero mais não.
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0: Libera
1: ela. Ela tiver muito mais vaiar e Maraísa tá liberado.
2: Vem que tem prêmios.
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4: Liberou a fada? Posso chamá-la?
1: Não.
4: Bom dia, com alegria.
1: Camiseta nativa, ingresso pro circo Abra Cadabra pra sexta-feira, dia 21. Vai ter lá o Dedé Santana comemorando 90 anos, o Diego Hipólito e muitas outras atrações.
4: O povo sai de lá encantado, Jones Mendes.
1: Quem vai gosta, gosta muito.
4: Verdade.
1: Fez a sua graça no Instagram. O Bento fez a graça dele no Instagram. Deixa eu falar o que tá fazendo. Tá dançando.
4: Não. Ó, direitinho.
1: Esse é o Bento dançando o peão todo.
4: Gente, não deve ter nem 3 anos
1: tatuado.
4: Ainda, será?
1: Fala, Bento.
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1: Margarete Cristina Martins, Martins!
4: Martins, família aí, ó.
1: Ela é de Cotia, ela é mãe do Bento, vai a Margarete, vai o Bento, vai mais 2 pessoas pra curtir esse circo muito legal. Nome na lista, tá, Margarete? Seu nome já vai estar lá. Você vai direto, é 7:30 da noite da sexta.
4: Legal.
1: Arena Sabesp, estacionamento do Moca Plaza Shopping. Não se atrase, Margarete. Pra retirar a camisa, 5 dias úteis no Central Plaza Shopping, na estação Tamanduá.

0: os estagiários comprometidos, tá? Porque nem todos são. Eu não tô falando da Nativa, não, tô falando do mundo mesmo.
1: Em geral, é o dia do nunca desista, combina com o estagiário.
2: Verdade.
0: Gente, é a porta de entrada, capricha, né?
1: Quem
0: passa
1: nunca
0: com amor,
1: foi
0: carinho.
1: Estagiário que atire a primeira
2: pois
1: vez.
2: É.
0: Eu nunca
2: a culpa
0: fui,
2: é de
0: gente.
2: Quem? Você nunca foi estagiária?
0: Nunca fui.
2: Nossa. Que pena.
1: Que pena, eu sinto dó.
0: Faz
1: de
0: parte
1: você.
0: Na vida. Faz falta na vida da gente?
1: Faz.
2: Quando você nasceu, não tinha estagiário?
0: Ai. Não tinha essa lei aí, não. Mas, ó, um beijo pra todos os estagiários que passaram pela minha vida, sempre me ajudaram bastante. Muitos são meus amigos aí que vão pra vida toda.
1: Eles são muitos, hein? Misericórdia.
0: Verdade.
1: Natan. 28 anos para Natan, ganhou um presente legal da dona. Como é o nome da mulher?
2: Rafa Kalimann.
0: Ganhou o quê? Não tô sabendo.
1: Olha lá na internet, também não vi.
2: Eu vou contar daqui a pouco na sua horário,
0: assim
2: então.
0: Que eu gosto. Pronto, curiosinha. Já traz a fofoca. Ué, se ele lançar essa, eu fico imaginando. O que será que ele ganhou?
1: Foi legal. Ele falou, você não existe. Fez história. Luan Pereira, 23. Só tem 23 anos,
0: gente,
1: Luan Pereira.
0: Gente, eu já tô chocada que o Natan só tem 28. O Natan. Pereira tem 23.
1: É isso aí, querido. O tempo passa.
0: Uma nova, rica, famosa.
1: Ricardo Tosi teve aqui.
0: Ai,
1: o Fabian teve aqui. 51 anos para
0: bom
1: Fabian.
0: Bom ele, hein?
2: De restaurante, seu Jorge.
0: Onde vê, ouvir,
1: ele tá no Nativíssimo, assista lá. Ricardo Tosi. Osmar Prado.
2: Máximo respeito, seu Jones. Foi o velho do Rio, agora em Pantanal, na nova versão feita pela Globo.
1: Maravilhoso. Eu tinha um Galinha em Renascer. Ixi, e outros
0: bom,
1: papéis,
0: né,
1: mais. 7.9 para Osmar Prado.
0: Saúde.
1: Maria José Mota da Cunha, da Vila Curuçá, Fábio Manuel da Silva de São Bernardo, Helena dos Santos Soares, do Campo Limpo também.

0: Roberto Zenio em Buguaçu, Isabela Lima da Silca, Taboão de la Sierra, Ilair Rodrigues Laira, Rodrigues Barbato, Jardim Santa Terezinha.
1: Temos também o Paulo Zapateiro Martins, da Vila Industrial, a Simone Azevedo dos Santos de Itaquera, Lúcio Flávio Turino Ernega, de Arthur Alvim.
0: João Lucas Dantas Ferreira, Vila Buarque. Renilde Rodrigues dos Santos do Centro. Dirce Maria de Almeida Evaristo, Vila Norma, tudo de bom.
1: Rogério Hernandes da Vila Ré, Manuela Garrides do Jaraguá e Ivanilde Luiz dos Santos do Jardim da Conquista.
0: Tem também David Souza da Silva, ou David, não sei, ela é de Mauá. Milene Cardoso da Cunha, Jardim Boa Esperança. Daniele Silva de Souza, Franco da Rocha.

0: Gonçalves Pereira, Ferraz de Vasconcelos, Josélia Cordeiro Santos, Mandaqui, Enzo Padilha, Incau, Guarulhos,
1: Giovana Moradel de Carvalho, do Embu das Artes, a Maiara Cristina da Silva Limeira, é da Bela Vista,

0: Ah, que não vai aparecer aqui hoje.
1: Ai, ela tava preparadinha pra entrar. Deixa ela entrar, dar um oi.
0: Não.
1: Ah, por favor.
0: Não, não tem necessidade. Tenho. A Nativa é uma rádio maravilhosa.
1: Então,
0: tem muita alegria.
1: Combina com a fada.
0: Os prêmios, não há necessidade.
1: Energia positiva.
0: A gente não precisa de ninguém pra atrapalhar.
1: Tem historinha pra contar.
0: A gente já se atrapalha sozinho.
1: Ah, não vem hoje, meu amor.
0: Fada, tchau.
1: O tio não deixou.
0: Não.
1: Ganhando.
0: Amanhã talvez. Igual a música da Joana. 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Ganhador de hoje
1: é o Reginaldo José Eugênio, que é de São Bernardo do Campo. Telefone 7137.
0: Aê!
1: Reginaldo! Reginaldo!
0: Pães variados, uma sacola. Sem salgados, prontinhos pra assar, noutra sacola. Você vem buscar as duas, Reginaldo?
1: Vem, né?
0: Se quiser deixar uma aqui.
1: Família, filho, todo mundo fica feliz com esse presente,
0: qualquer,
1: viu, Reginaldo?
0: Qualquer uma que deixar tá de bom tamanho. Obrigado, Reginaldo, José Eugênio, São Bernardo. Ah, não, ele vem.
1: Ele vem.
0: São Bernardo do Campo. Vai pegar um carro de aplicativo. Vai chegar rapidinho no Central Plaza Shopping. Hoje ainda, né, Reginaldo? Até 6 da tarde, Lucas te espera. Central Plaza Shopping, a estação Tamanduateí, se vier de metrô ou de trem, a gente espera você. Assim como a gente espera os próximos aniversariantes.
1: Manda pra gente.
0: E no e-mail caprichado, ó.

0: sua data de nascimento e, por gentileza, o seu zap.
1: Caprichadinho, bonitinho, pra gente falar no ar, entrar em contato, falar: você ganhou, queridinha, você ganhou, queridão, venha buscar o seu presentão. Tudo vai pro facebook.com/nativa.
2: facebook.com/nativa. Vai lá, curte, compartilha e comenta, hein? A gente fica de olho.
1: Terça-feira,
0: 18 de agosto.
1: Seu aniversário hoje, meu bem.
0: Parabéns.

0: começar a seguidinha milionária da Nativa. Às 11, te amo pra sempre.
1: Te amo pra sempre.
0: E depois, aconteceu comigo.
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3: Naquela vila, o Tião Trator era o homem mais forte do pedaço. Famoso por resolver tudo na marra. Já Zezinho era um rapaz franzinho, mas muito inteligente, entendia tudo de mecânica. O conflito começou quando um caminhão carregado de melancias quebrou e travou a única ponte da região. Se a carga não passasse, prejuízo total. Tião Trator reuniu os homens mais fortes para levantar o caminhão no gogó, na força bruta. Fizeram tanta força que as veias do pescoço quase que estouraram. O caminhão não se mexeu e a ponte de madeira começou a estalar, quase desabando. Zezinho pediu calma e analisou a situação. Usando apenas um macaco hidráulico quebrado, que ele consertou na hora, dois galhos de eucalipto como alavancas e um pouco de óleo queimado para lubrificar o chão, ele montou um sistema inteligente. Ao invés de erguer o peso bruto, o rapaz pediu para que os homens empurrassem as alavancas. Com o esforço de apenas três pessoas, a roda do caminhão subiu, escorregou suavemente para fora do buraco. Tião, o trator, reconheceu a derrota da força bruta e pagou um refrigerante para o rapaz, franzino, magrinho, chamado Zezinho, admitindo que um pingo de juízo vale mais do que uma tonelada de músculo.
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0: Semana de Ed Brito e Samuel, toda mulher.
1: Valendo R$500. Alguém aí precisando ganhar quinhentão hoje?
0: Eu, todo mundo, hein?
1: Aproveita a oportunidade, manda lá no zap de promoção. 9198-406-9646. É a música da semana, salvando a semana, né?
0: Salvando a semana, vou cantar um pouquinho. Toda mulher já nasce pra morrer de amor. É só isso que a gente precisa, tá bom? E aí concorre à noite no programa Nativa, entrou no grupo 500 pilas.
1: Maravilha, todo dia a Nativa aqui, ó, oferecendo dinheiro pra você. Adoro essa rádio por ser rica desse jeito.
0: Todo dia e toda hora vem aí o dinheiro da seguidinha.
1: É isso, meu bem.
0: Beijo a todos.
1: Beijo, tchau. Até amanhã, Jones.

0: maravilha, hein? Não falta dinheiro nessa rádio não, amém, amém, amém. Bora pegar esse trezentão aí? Tá precisando, né? Pagar aquela continha, gastar do jeito que você quiser, meu amor. Faça a sua parte aí que eu vou te ajudando aqui na contagem, tá?
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0: de terça-feira, mas vá anotando tudo direitinho, porque tá valendo R$300 acumulados aqui na seguidinha. E o dinheiro chegando assim, ó, ó, ó, de boa, pela sua rádio do coração, faz a diferença na semana, que eu bem sei, viu? Thiago Rocha.
1: Por falar em dinheiro...
0: Tem aí?
1: É, eu não tenho.
0: Tá chegando algum pix aí pra mim?
1: A Rafa Kali mandou um presente pro Natan de R$127 mil.
0: Papai!
1: Hoje é aniversário do Natan, do cantor. Eu conto que presente é esse já já.
0: Oh, meu Deus, eu quero muito saber.

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0: Ufa, chegou a hora de eu saber, gente.
2: 127 mil reais, Gislaine Martins.
0: Que presente foi esse?
2: Foi nada mais, nada menos do que um relógio cravejado com diamantes.
0: Uau.
2: Daquela marca Bulgari. 127 mil reais que a Rafa Kalimann pagou pra agradar o seu amado, e falo pra você, ele estatelou os olhos e ficou impressionado com o bom gosto da amada, viu?
0: Ai, que presentão, hein, Natan? Você tá merecendo, viu? Olha, parabéns.
2: Olha, e desse jeito, ó, vou mostrar pra você, e quem for curioso...
0: Nossa, coisa mais linda.
2: Vai lá no @ThiagoRochaBR no Instagram pra ver esse relógio que, olha, eu achei que é realmente de bom gosto.
0: Peraí, já que você deu o seu telefone aqui pra eu ver o relógio, eu sei os seus contatos, só um minutinho, pera. Rafa Kalimann, achei. Rafa Kalimann, oi. Thiago Rocha, eu, a Gislaine e Jones Mendes queremos ser seus amigos, aceita?
2: Amizade verdadeira. Pronto. Sem interesse, né, Gi?
0: Vai que, né?
2: Olha, eu volto à tarde pra gente falar da vida alheia.
0: Tá
2: e
0: bom.
2: Tô ligadinho porque daqui a pouco a história do Aconteceu Comigo de hoje é pra balançar o coração.
0: Verdade, Thiago Rocha, mas daquelas histórias também que você fala, nossa, minha vida tá assim, olha essa história, olha o que essa mulher conseguiu, eu também consigo, inspiradora,
2: é
0: viu?
2: É isso, Gi.
0: Um beijo, meu amor.
2: Até mais.
0: Até.
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0: Seguimos com a seguidinha milionária e essa é a música 5.

esse clima gostoso aqui na nossa seguidinha. 10 músicas valendo R$300. Aquela ajuda que você tá precisando, né? Então, ó, continua anotando tudo direitinho. Até a décima. No final, vou te ligar, você fala tudo certo e pronto! A gente faz festa nessa manhã de terça-feira com você, ganhando a seguidinha milionária da Nativa. Vamos pra música 8?

0: ser ouvinte nativa e de dar dinheiro, né? Trezentão acumulados aqui na nossa seguidinha milionária. Paula Gomes, bom dia, minha flor.
1: Bom dia! Que alegria!
0: Ah, gostei! Você tá bem?
1: Tô bem, graças a Deus. E você?
0: Também, feliz de estar podendo falar com você, de ter dinheiro pra te dar, de perguntar como é que tá a sua terça-feira.
1: É, minha terça-feira melhor agora falando com você.
0: Aí sim.
1: Mas infelizmente, não anotei.
0: Ah, Paulinha. Conta aí, o que você tava fazendo que não deu pra anotar?
1: É porque eu tava me arrumando, é que eu tenho exame pra fazer, eu tava me arrumando e não deu tempo.
0: Entendi.
1: Desculpa, mas olha, eu tô sempre aqui com a Nativa. Não. É de manhã até a noite, menina.
0: Amiga, não precisa pedir desculpa não, entendo perfeitamente. Mas eu fico feliz porque, ó, você tava aí se arrumando, mas tava curtindo a nossa seguidinha milionária, tava cantando toda feliz, entrou aqui feliz da vida. Vai cuidar da saúde, porque tá fazendo os exames, tá sob controle, né?
1: Tá, tudo sob controle, graças a Deus. Mas a Nativa aqui em casa é 24 horas.
0: Oba!
1: É 24 horas Nativa na minha casa.
0: Assim que eu gosto, por isso eu vou te dar a nossa camiseta.
1: Ô, oh, beleza!
0: Camiseta lindona da nova coleção, viu, Paula? Vem retirar, 5 dias úteis no Central Plaza Shopping, tá? Escolhe a frase que mais combina com você, tá bom?
1: Ah, tá legal. Muito obrigada, viu?
0: Obrigada a você, meu amor. Um bom exame. Cuide mesmo sempre da sua saúde, tem que ser prioridade. E te convido a participar outras vezes aqui da Seguidinha Milionária. Amanhã é quarta-feira, a nossa quarta turbinada, que vale também, com a música X, uma cesta de produtos dos X Supermercados. Então, se tiver tempo aí, anota e vem participar, tá bom?
1: Tá legal, eu vou anotar e vou esperar aqui. Amanhã eu vou esperar.
0: Oba! Não tá esquece bom, de pegar
1: obrigada,
0: sua camiseta.
1: Viu?
0: Um beijo.
1: Obrigada, beijo.
0: Tchau, lindona.
1: Tchau.
0: Adorei, gente. Eu gosto de gente assim, sorrindo pra vida. Também não tem jeito, né? Ouvindo essa programação maravilhosa, não tem como ficar triste pra baixo, não. É sempre feliz. Ah, então não saiu, né? Não saiu. Vamos acumular aqui. Olha, R$400 pra amanhã na nossa seguidinha milionária que vai estar turbinada. Você quer? Já sabe o esquema, né? Anota tudo, atualiza o cadastro no nosso zap e vem participar.

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0: Como é que tá a sua vida nessa terça-feira, hein? Tranquila? Que bom, agradeça. Ela tá confusa? Às vezes pesa, né? Mas calma, você consegue superar tudo. É assim mesmo, às vezes sentimos que não temos mais força, que não seremos capazes de ultrapassar os desafios. Às vezes até sentimos que não somos merecedores da vitória. Que é errado. Nunca aceite esse pensamento. Todo mundo tem o direito de ficar de bem com a vida, de viver feliz. Mas também tem o dever de lutar até alcançar o estado maravilhoso de paz e alegria. Por isso, tenha sempre o pensamento positivo. Batalhe incansavelmente todos os dias pela sua felicidade. Porque é isso que vale a pena nessa vida, alcançar a vitória. E afinal, levamos só o que vivemos. Então que sejam só coisas boas.

Vamos falar de amor aqui com a sua nativa? Mandando um recado para quem é especial e merece esse carinho. 9198-409-6019 é o WhatsApp, tá? Pode mandar o seu recado, pode mandar a sua mensagem de áudio também, que eu já tô de olho aqui, porque, eu amo conectar esses corações. Amo também te levar para uma viagem gostosa, no tempo, através das músicas. Cada uma separada aqui com muito amor e com muito carinho, para deixar essa manhã

tudo isso faz parte, né? Gabriel aproveitou para mandar um recado para Giovana. Cada dia que passa, meu amor e a minha admiração por você só aumentam. Você tem sido uma pessoa maravilhosa. Todos os dias eu aprendo o significado de amar com você. Deus me agraciou quando entregou você para mim. E eu vou continuar cuidando de você com todo carinho e toda dedicação para sempre. A Márcia mandou recado pro Edson. Você sempre foi daqueles que demonstram o amor através de atitudes, não só através de palavras. Você sempre está presente quando precisamos e nunca mede esforços pelos nossos filhos. Eu vejo tudo isso e eu sei a sorte que eu tenho. Te amo muito, meu amor. Da Sandra pro José Carlos. Já passamos por fases que só nós dois sabemos. Tivemos dias de aperto, dias de alegria e muitos momentos que ficarão guardados para sempre na memória. Hoje, tenho certeza que tudo valeu a pena, porque eu tenho você comigo. Te amo, meu amor.

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0: E muito mais, essa lembrança linda na voz de Michael Bolton. How am I supposed to live without you? Como eu vou viver sem você? A música fala de dor de amor, né? Mas como a gente pode viver sem saúde? Aí não dá, né? É isso que a gente tem que estar sempre atento. Primeiro a saúde, a dor de amor passa, a gente conhece outras pessoas e a felicidade volta sempre. Tudo bem, Manolo?
1: Tudo ótimo, Gi. Que alegria poder falar contigo, com toda a audiência aqui da Nativa. Sem dúvida, né? A gente precisa cuidar da saúde.
0: Tudo bem, Manolo?
1: Tudo ótimo, Gi. Que alegria poder falar contigo, com toda a audiência aqui da Nativa. Sem dúvida, né? A gente precisa cuidar da saúde para que a gente tenha sempre uma bela canção para nos acompanhar.
0: A gente tava

0: passa. Você sabe que o que a gente não pode viver é sem magnésio.
1: Também.
0: Até porque, Gi, o detalhe do magnésio, ele é tão importante para a saúde. São mais de 300 reações no nosso corpo, e reações importantes.
1: Por isso que é o mineral da vida, né?
0: Sim, sim, o mineral da vida, ele age, por exemplo, no metabolismo, quem tem metabolismo lento, preguiçoso. Ele age diretamente na saúde mental, menos ansiedade, estresse, cansaço, fadiga. A pessoa vai ter mais energia, mais disposição. Ele age no núcleo das mitocôndrias, então ele provoca essa renovação celular, que é muito importante para o homem, para a mulher. Mulher sofre muito na menopausa.
1: Sem dúvida, na pré-menopausa e na menopausa também.
0: É, porque a mulher tem uma dificuldade na absorção de algumas vitaminas, comprometendo a saúde diretamente.
1: E sabe uma coisa que me chama muito a atenção, Manolo? Até queria conversar com você sobre isso. É a falha de memória. Porque a mulher, quando entra na menopausa, tem aquela névoa mental.
0: Verdade.
1: E muita gente vai achando que é uma coisa normal, né? Você não lembra onde não colocou a chave, ia fazer tal coisa e depois não lembra. Mas se vai piorando, por exemplo, você esquece lá o fogão ligado.
0: Isso,
1: né?
0: É um perigo, não. Então, o grande detalhe do magnésio é esse, é melhorar a memória, foco, concentração. E eu queria aproveitar, Gi, você sabe que eu tava na central semana toda, uma correria danada.
1: Isso.
0: Mandar um abraço pro Adolfo. O Adolfo mandou uma mensagem, que história bonita, Gi, ele foi cozinheiro.
1: É?
0: A vida toda ele foi cozinheiro, desde aprendeu com a avó a cozinhar.
1: Que legal.
0: E seguiu carreira.
1: Também
0: seguiu
1: de família.
0: Você sabe que ele me falou que o grande sonho da vida dele era ter um sobrado. Sabe aquelas casas que é um sobradinho?
1: Sim.
0: O sonho dele era ter um sobrado. E ele realizou o sonho dele.
1: Ai, que maravilha.
0: Viveu durante o sonho dele 17 anos no sobrado. 17 anos. E você sabe que agora ele tá com uma dificuldade muito grande. Sabe, ele tem um hábito muito peculiar, que é todo mês ir na lotérica pagar suas contas.
1: Tá.
0: Há 6 meses atrás, ele foi na lotérica, subiu no ônibus, ao descer da escada, ele teve uma lesão grave nas pernas.
1: Nossa,
0: e aí,
1: caiu,
0: a hora de descer do ônibus.
1: Isso
0: ele caiu,
1: acontece muito, viu?
0: Isso, ele caiu do ônibus, lesão grave nas pernas, e aí ele disse que

0: chegou em casa de ambulância. Ele falou, ó, recuperei, mas cheguei em casa de ambulância. E pra subir as escadas de casa. O quarto fica lá em cima.
1: Nossa.
0: Aí ele disse que duas semanas dormindo na sala. Aí as filhas começaram a
1: falar.
0: Precisando de ajuda, tiveram que fazer um quartinho pra ele. É numa antiga dispensa. Desmontaram a dispensa, fizeram um quarto, colocaram uma cama. Agora ele não tá dormindo mais lá em cima, tá dormindo lá na dispensa,
1: tá
0: do
1: acomodado.
0: Lado da cozinha, é. E ele falou que todo dia ouve a gente aqui na Nativa.
1: Que legal.
0: Todo dia ouve a gente aqui na Nativa. Gastou todas as reservinhas dele com essa mudança que ele teve que fazer, né?
1: Na casa.
0: Na casa. E ele, ouvindo a gente falar aqui, ele falou, ó, vou começar a usar o magnésio também, porque tá com muita dor nas pernas. 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

0: quis. Agradeço a Deus todos os dias por você fazer parte da minha vida. E eu quero que você saiba que eu vou estar sempre aqui, de braços abertos, pro que você precisar. Eu te amo muito, filha.
1: Eu tô gravando esse áudio pra dizer que não dá mais, que a gente vai terminar de viver. Espera, vou começar outra.

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muita gente, porque muita gente também tem essa batalha. Quando a gente pergunta como é que tá a vida, cada um fala uma coisa, né? Não tá fácil, tá indo, caindo, levantando como sempre, seguindo em frente. Mas pra tudo, sempre, todo dia, a gente precisa ter foco, a gente precisa ter força e a gente precisa ter fé, né? Oi, pessoal do YouTube! Turma acessando aqui o nosso canal Rede Nativa Oficial também. Quem acompanha pelo YouTube vai ouvir a história, vai ver as fotos que a Regiane também mandou carinhosamente aqui pra gente. E se perguntar pra Regiane, né? Como é que tá a vida? Eu acho que ela vai responder mais ou menos assim. Entre dores, perdas e renascimentos, eu aprendi que mesmo nas sombras mais profundas, a fé é a luz que ensina o corpo a florescer de novo. Vamos ouvir? Olá, Nativa. Hoje estou aqui para fazer um relato e acho que vai me fazer bem. Eu me chamo Regiane e sou paciente oncológica. Eu já venho de uma família que tem predisposição genética a cânceres. Então, desde os meus 30 anos, faço mamografia. Comecei fazendo a cada 2 anos e após os 40 anos, passei a fazer anualmente. Em 2023, eu agendei o exame, mas como eu tinha acabado de começar em outro serviço, acabei não indo fazer. Perdi. Quando foi em 2024, eu tive um problema de saúde. Uma diarreia muito forte, estranha. Então, depois que eu melhorei, eu passei por uma consulta de telemedicina e solicitar os pedidos de exames de mamografia e ultrassom para ver como eu estava, já que desde 2022 eu não acompanhava. Logo depois que eu passei no médico, fui tomar banho e aproveitei para me examinar. Senti um caroço duro e grande no meu seio esquerdo.

0: pais. Então, como sempre, passamos o domingo com meu pai. No dia seguinte, na segunda-feira, dia 12 de agosto de 2024, meu pai, que já estava adoentado, faleceu. Foi um choque. Faz 2 anos que ele se foi, infelizmente. 7 dias depois de perder meu pai, saiu o resultado da biópsia e deu positivo. Um câncer triplo negativo. Outro baque. Assim, um seguido do outro. E aí começamos a correria necessária. Dia 9 de setembro, eu passei na mastologista do Hospital da Mulher e comecei o tratamento. 4 sessões de quimioterapia vermelha. Depois, 12 sessões da branca e, na sequência, a cirurgia. Retirei um quadrante da mama esquerda. Graças a Deus, transcorreu tudo bem. E depois de recuperada, fiz radioterapia e mais uma sequência de quimioterapia oral. Essa foi a que me deixou mais debilitada. Que luta! Não é fácil. Eu tive síndrome mão-pé, um efeito colateral que afeta a pele das palmas das mãos e também das solas dos pés, causando rachaduras, descamação e feridas que deixou meu pé praticamente em carne viva. Eu não conseguia andar de tanta dor. E ainda tive outros efeitos colaterais. Mas mesmo assim, eu permaneci trabalhando. Levava testado quando precisava. Sim, porque tinham dias piores. Mas evitei sair de licença. Preferi manter a minha rotina. Então eu trabalhava, cuidava da casa, fiz até uma faculdade de educação física à distância. Não parei. Até que finalmente, no dia 31 de janeiro desse ano, eu recebi a melhor notícia que eu poderia receber. E bem no dia do aniversário da minha mãe, que estava comigo quando a médica me contou que eu estava em remissão. Acabou, graças a Deus, que alívio.
1: O melhor presente que eu poderia ganhar hoje. 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
0: É, mãe, hoje o parabéns é pra nós duas. É o seu aniversário, mas é meu novo dia de aniversário também. No dia 4 de fevereiro, eu tive um problema com a minha perna após o treino na academia onde eu fazia estágio. Do nada, perdi a força. Foi muito estranho. Fui ao médico, que me pediu uma tomografia da coluna lombar e uma do cérebro. Na lombar deu uma calcificação já antiga. Agora no cérebro deu um nódulo. E aí a minha paz foi embora e eu fui perdendo os meus movimentos. Fiz uma ressonância também. E aí deu que esse nódulo é um tumor. Provavelmente uma metástase de um tumor glial. A indicação era que eu deveria fazer uma cirurgia para retirada e o material seria enviado para biópsia para classificar o tipo de tumor. Porém, isso não aconteceu. Eu fiquei 12 dias internada para fazer a cirurgia, que foi cancelada 3 vezes, e eu acabei não fazendo. Reclamei na ouvidoria do hospital e aí eles fizeram um teste com a minha perna. E como o movimento melhorou, optaram por não fazer a cirurgia e sim uma radiocirurgia, e me encaminharam para a oncologia.
2: Realmente, Regiane, no seu caso, a radiocirurgia é a melhor opção. É menos invasivo.
0: E como funciona, doutora?
2: Você fará algumas sessões de radiação com um pequeno aparelho de extrema precisão que destrói nódulos e lesões sem precisar de cortes. Eu vou te dar o encaminhamento e você já agenda o quanto antes.
0: Porém, demorou. Eu só consegui fazer a radiocirurgia agora, coisa de 1 mês atrás. A última sessão foi no dia 10 de julho. Me deram um prazo de 2 a 3 meses para recuperação. Mas já estou tendo meus movimentos de volta, porque eu havia perdido totalmente os movimentos do lado esquerdo. Já estava na cadeira de rodas. Mas graças a Deus, pela minha luta e a fé que eu tenho, estou me recuperando. Não tenho toda a força ainda, mas já estou com meio caminho andado. E com fé, logo logo estarei me movimentando sozinha. Esse é o meu relato. Hoje ainda estou na cadeira de rodas. Acreditam? Virei minha própria fisioterapeuta. Me movimento um pouco com a ajuda do andador.

0: e sem me forçar muito, porque a cura vem de acordo com o caminhar. E assim, gente, Deus na frente e eu fazendo a minha parte. Em breve estarei conseguindo fazer as minhas coisas. Hoje ainda dependo da minha mãe e da minha filha para me dar banho. Mas já tenho uma certa independência e sou muito grata por cada melhora. Passei na oncologista agora há poucos dias e ela me pediu mais uma ressonância e um PET scan para mapear o meu corpo inteiro. Porém, o prazo é longo para que eu consiga realizar esses exames e possa saber quais serão os próximos passos. Estou entrando com outras medidas para ver se antecipo os exames. Mas eu sei que Deus é quem está no comando. E graças a Ele, estou bem e estarei cada dia melhor. Torçam pela minha vitória nessa batalha. Obrigada, Nativa.
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0: A Nativa é tudo e muito mais, a Paula Fernandes. Lembrando, né? Cuidar mais de mim, sempre. E a Regiane não descuidava, gente, da saúde dela, porque ela já vinha de uma família com histórico de câncer de mama, estava sempre atenta, mas assim como eu, como você, é um ser humano, né? Quantas vezes? Você já passou por isso também? Ah, amanhã eu vou, deixa pra depois, a saúde fica pra depois. Não façam isso. Porque esse relato da Regiane também é um alerta, né? Da importância de colocar a saúde sempre em primeiro lugar. Mas que força dessa mulher, hein? Agarrada ali na fé também, né? Que tudo ia dar certo. Imagina a situação, perdeu o pai, logo depois vem o diagnóstico do câncer. E ela forte, com uma verdadeira guerreira ali, né? Vou vencer tudo isso. Quando tava tudo encaminhado com a notícia boa da remissão, veio o problema da perna. E, gente, quando a gente recebe uma notícia de doença, a última coisa que a gente pensa, eu acho, é de estudar, de se distrair daquele problema. Mas a Regiane deu um exemplo do que se deve fazer. Tira o foco um pouco do problema, da doença, né? Ela foi fazer uma faculdade online. E olha que acabou ajudando ainda, não? Mas eu quero saber de você, qual a parte dessa história aqui que trouxe uma lição, tocou o seu coração aqui nessa terça-feira? E claro, né? Mandar os parabéns e a força pra Regiane, que é uma vitoriosa. Lutando também, né? Contra o sistema que às vezes não ajuda. E tem que batalhar mesmo pelos direitos, viu, Regiane? Você deu muitos exemplos aqui na sua história. Pra Deus nada é impossível, fé sempre. Até nisso ela deu exemplo, porque Deus estava fazendo a parte dele, mas ela também não deixou de fazer a parte dela, né?
1: Que história de superação. Que Deus abençoe, que ela continue assim, firme e forte, e que vai dar tudo certo, tá? Que Deus abençoe ela e nessa longa caminhada da vida, mas vai dar tudo certo. Já deu.
0: Que sirva de exemplo pra todo mundo também que tá passando por um momento muito difícil aí, né? Não tá vendo aquela luzinha lá no fim do túnel? É a fé que traz essa luz.

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0: 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Aconteceu com a Regiane. De repente, a vida mudou completamente. Diagnóstico de câncer de mama, falecimento do pai e uma batalha pela frente. Essa mulher encheu o peito de coragem e falou: eu vou vencer. Foi fácil não, gente. Quem já viu alguém passando, ou quem já passou por um tratamento de câncer com radioterapia, quimioterapia, sabe o quão difícil é. Mas eu acho que toda vez que você vai para essas sessões, vá pensando, sabe, que a cura está mais próxima ainda. O pensamento sempre muda tudo na nossa vida, no nosso corpo. Assim como a Regiane fez, né? Mandou as fotos aqui, gente, sempre com um sorriso no rosto. Mas a gente sabe que não é fácil, é um dia de cada vez. E Deus no comando de tudo, a gente também entendendo que tudo é no tempo dele. O que a gente não pode é esmorecer diante das batalhas. Recados aqui do pessoal da nossa live, abrindo o coração também. A Rita tá aqui falando: força, amiga. Deus é conosco, viu? Também tô me tratando de um câncer de mama inicial e já deu tudo certo pra nós. E é assim mesmo, Rita. Que mulher linda, Joelma escreveu. Deus tem maravilhas na sua vida. Mulher guerreira, que Deus continue te abençoando, que dê a completa cura. Comentário da Maiara aqui também. Canal do YouTube para você ver as fotos aqui da Regiane, a dona da história de hoje, é o Rede Nativa Oficial. Vem aqui que eu tô na live também conversando com todo mundo, viu? Maria, ouviu a história? O que você quer falar, querida?
2: A história dessa amiga é maravilhosa. A fé tem que ser grande. Toda a verdade tem que ser de coração. Temos que acreditar que Deus é o primeiro lugar no mundo. E que aonde Ele bota a mão, brota o amor, brota a verdade, brota tudo aquilo que necessitamos. Que ela tenha todo o sucesso, toda a alegria. Que sua recuperação seja muito boa, maravilhosa.
3: Que força de vontade, que fé, uma fé imensa que ela tem, uma vontade de viver imensa que ela tem. E é isso aí, eu acredito que essa positividade, essa força de vontade que ela tem é o que move. Que bom que tá dando tudo certo no tratamento dela e a gente tá torcendo por aqui.

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1: 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É sempre importante e motivador poder estar ouvindo essa história. Ela é uma pessoa guerreira que não desistiu, teve fé e que, graças a Deus, venceu e vai continuar vencendo. Que Deus a abençoe cada dia mais.

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2: 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História de hoje da Regiane, de luta, de força. Mas acima de tudo, gente, de sabedoria para passar pelos momentos difíceis da vida. Aquela rasteira que, olha, ninguém quer, não. Mas elas vêm, né, gente? Vêm e acabam muito sempre nos fortalecendo, trazendo sempre lições. Quanta gente tirou lição depois de ouvir aqui essa história da Regiane. Tem uma amiga pessoal dela aqui na nossa live falando: ela tem uma força enorme, ela ganhou meu coração quando eu a conheci, pela força, pela fé e pelo exemplo de como viver a vida. Olha que bonito, pessoal passando por tudo isso, gente, com as dores, com os efeitos colaterais do tratamento ali contra um câncer de mama que não foram fáceis, né? Essa síndrome pé e mão que deixa tudo em carne viva. Ela não podia andar e ainda assim estava lá, sorrindo, confiante de que ia vencer e venceu mesmo porque está em remissão, não é? E dando exemplo de como viver a vida. É uma pessoa especial, né?
3: Com certeza a sua vitória já está a caminho. Não vai demorar a chegar. Você é uma pessoa de fé. Você é uma pessoa perseverante. Nunca desistiu, nunca se deixou levar por pensamentos negativos. Você está sempre na luta. Então quem luta, quem tem fé, quem crê, vence. E você vai vencer. Já venceu.
2: Marta, você também passou por isso?
4: Eu já passei por isso também, não eu, mas o meu marido, a minha filha, né? E graças a Deus, vencemos, né? Foi um susto, mas que Deus abençoe ela.
2: Parabéns também aí pela força, pela coragem e pela vitória.

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0: 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A história da Regiane mostra bem isso, né? Ela já tinha todos os cuidados, tinha o alerta lá, porque vem de uma família, né? Com histórico de cânceres, então ela sabia que precisava se cuidar. Mas aí num ano aconteceu um problema, deixou pra depois. Aí depois aconteceu outro problema, deixou pra depois. Os problemas sempre vão acontecer, gente. Nós temos que colocar as prioridades da vida. E mesmo assim, quando tiver... Muita gente não faz os exames, por exemplo, né? As mulheres, mamografia, com medo do diagnóstico. Quanto mais cedo você tiver um diagnóstico, se tiver que acontecer a doença na sua vida, mais chances de cura tem. História da Regiane também traz aí, né, essa esperança no coração sobre a evolução da medicina. Ela, com um problema lá na perna, com o tumor do cérebro, ela precisou fazer uma radiocirurgia, que é menos invasiva, mas que o médico falou, olha, daqui uns 3 meses você vai ver o resultado. E ela já está compartilhando essa boa notícia com a gente, que já está sentindo os efeitos do tratamento. Então acredita, tenha sempre fé, sempre pensamento positivo. Escreveram uma coisa muito linda aqui na live agora, que é: foca na cura, não na doença, no problema e na batalha que você vai enfrentar. Entenda, né, que a radioterapia, a quimioterapia, que não é fácil para ninguém. Quem já passou sabe, quem acompanhou, quem passa sabe. São ali, ó, os soldadinhos que o médico tá colocando no seu corpo para destruir essa doença. E você tem que ser o soldado capitão ali, entendeu? Né? Acreditando nessa cura, em vencer essa batalha, e você vence. A Regiane venceu a batalha aí, tá em remissão no câncer de mama, graças a Deus. E pronta já também para receber a próxima boa notícia, que vai levantar dessa cadeira de rodas e vai recuperar essa força aí nas pernas. Oi, Érica.
2: Minha amiga, é bonito ver o quanto você é guerreira, o quanto você é determinada, que você não se abala mesmo diante da doença e o quanto você trabalha a fé dentro de si. Eu não tenho dúvidas que Deus está trabalhando na sua cura, que logo você vai receber uma boa notícia, porque você tem um coração muito bom, né? A gente sente luz, assim, ao ouvir as suas palavras nessa carta.
0: Verdade.
2: Que Deus te abençoe, te ilumine, esteja sempre presente na sua vida e que você, minha amiga, receba a cura. Em nome de Jesus.
0: Amém.
3: Que história emocionante, hein? Que mulher de fé. Continue assim, amiga, com essa força e com essa fé, que tudo que já deu certo em sua vida vai dar melhor. Vou orar por você.

Que Deus abençoe essa guerreira pela luta que ela passou e ainda está passando, porque não é nada fácil, não. Só nós mulheres sabemos o quanto é tão difícil. Eu também faço acompanhamento das mamas de 6 em 6 meses. Que Deus continue abençoando a vida dela e com a fé que ela tem, vai dar tudo certo.

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1: Hoje estamos aqui conversando, depois de ouvir a história da Regiane, mandando recados para essa mulher guerreira, vencedora, que resolveu mandar o relato dela aqui para Aconteceu Comigo, para que renove a esperança no coração de muita gente, para que a gente se atente também, né, sobre a nossa saúde, sobre as batalhas da vida.
2: Nossa, amiga, parabéns pela sua fé e que Deus continue te abençoando nessa fé e nessa sua cura. Isso serve para aumentar a nossa fé. Eu também essa semana vou fazer uma ultrassonografia mamária, pois estou sentindo um sintoma estranho no meu seio. Pedi pro médico. E tô aqui pedindo a Deus que não seja nada grave, né? Mas seja tudo feito conforme a vontade de Deus, né, amiga? E parabéns pela sua cura, parabéns mesmo. Seja feliz e continue na sua fé. Um abraço, amiga.
1: Um beijo, Maria. Muito obrigada e parabéns, viu? Por seguir aí o que tem que fazer mesmo. É isso. Vai com muita fé e o pensamento positivo que não vai ser nada.

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7: Oi, Débora Mendonça, boa tarde.
8: Oi, Suslane, ótima tarde a você e a todos. Um acidente grave na rodovia Fernão Dias, já quase na divisa com Minas, bloqueia os dois sentidos da rodovia. Agora são 8 quilômetros congestionados sentido Belo Horizonte, 7 quilômetros sentido São Paulo. Quando vem a virada de temperatura, o corpo sente nariz reclame até dor de cabeça, pode vir no pacote, então pede medley, porque o tempo muda, mas o padrão medley continua.
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0: E hoje foi a história da Regiane, de fé, de superação, de susto, de medo, mas de muitas vitórias também, né, gente? E sabedoria, muitas lições. Tenho certeza que tanta gente ouviu essa história hoje, falou, meu Deus, eu não fui, faz 2 anos, faz um tempo, esse ano eu ainda não fui, marquei meus exames. Tô vendo isso aqui na live, o pessoal falando, ainda bem que eu acabei de marcar minha consulta, acabei de marcar minha mamografia. Então, é um momento também de alerta. É tão importante contar essas histórias, falar sobre isso. Tem gente aqui na...

0: Saiba que eu estou te enviando todo o meu carinho, todo o meu apoio. Estou torcendo muito pela sua recuperação, enviando boas energias e muita força para cada dia dessa jornada, porque você não está sozinha. Você tem muita força, você tem muita fé, você é uma guerreira. Que Deus te abençoe sempre.
1: E tem a nossa família nativa, né, Larissa?
2: Que Deus abençoe essa guerreira pela luta que ela passou. E ainda está passando, porque não é nada fácil, não. Só nós mulheres sabemos o quanto é tão difícil. Eu também faço acompanhamento das mamas de 6 em 6 meses. Que Deus continue abençoando a vida dela e com a fé que ela tem, vai dar tudo certo.

0: Nativa é muito mais música sertaneja, falando de amor, né? Jean Giovanni, olha, amores, muito obrigada pela companhia mais um dia aqui, ouvindo história, a história, né, da Regiane, com tantas lições, aprendendo, trocando. Agora aqui no finalzinho da nossa live apareceu a Luzia falando: Gi, eu perdi 3 irmãs com câncer, tenho medo de ir no médico. Dói o coração, né? Porque eu queria passar a tarde inteira conversando com ela e tentando fazê-la entender que quanto mais cedo se descobre algum problema, mais chances de cura, Luzia. Não tenha medo. Seja forte assim como a Regiane foi, entendeu? Não quer dizer que você também vai ter alguma doença ou um câncer. Mas quando tem histórico familiar, precisa do acompanhamento. E eu tô aqui torcendo para que ela mude esse pensamento, viu? Não negligencie a sua saúde. É o nosso maior bem. Quero agradecer a todo mundo que compartilhou o carinho aqui, mandando recado pra Regiane também, que ouviu a história. Agora eu quero saber como é que tá o coração dela, né? Oi, Regiane.
1: Eu me senti muito emocionada, tá? Adorei cada comentário. Agradeço a todos aí que ouviram, que participaram, aos amigos presentes também. Mas eu tenho algo a dizer também, tá? Essa perda de movimento da perna esquerda se dá ao nódulo que foi encontrado do lado direito. E graças a Deus anteciparam meus exames.
0: Ai, que
1: porém,
0: bom.
1: Fiquei internada porque fui direcionada para uma nova cirurgia. Através da avaliação, falaram que se eu fizesse a cirurgia agora, devido à radioterapia, eu poderia perder totalmente o movimento do lado esquerdo.
0: Nossa.
1: E que a radiocirurgia, ela tem um prazo de até 1 ano para o tumor diminuir. Então, que será feito um acompanhamento a cada 2 meses com exames de ressonância para acompanhar esse tumor.
0: Uhum.
1: Ele não pode crescer. Mas adorei, sim, cada momento, cada palavra sua, cada palavra do pessoal. Estou muito emocionada e eu quero deixar aí essa informação para a continuação desse relato, viu? E sempre, sim, pensamento positivo, fé em Deus.
0: Obrigada, meu amor. Regiane, você já percebeu, né? Deus agindo na sua vida o tempo inteiro, né? E com certeza, daqui a pouco você já vai estar livre dessa cadeira de rodas, recuperando a força aí, porque você tem muita fé. E fé é acreditar. E você acredita na cura. Nós estamos com você, meu amor. Espero que em breve, né, você atualize aqui a sua história com boas notícias. Obrigada de todo o meu coração, viu?
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0: 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As mensalidades de escolas particulares devem subir entre 7 e 11% em 2027. Segundo o estudo que ouviu mais de 1.500 escolas em 8 estados, o reajuste previsto pela maioria das instituições supera, sim, a inflação projetada para este ano. A Mega Sena sorteia hoje um prêmio estimado em 45 milhões de reais. As apostas podem ser feitas até às 8 da noite no horário de Brasília, nas lotéricas credenciadas pela Caixa ou então pelos canais digitais. O ChatGPT anunciou uma versão voltada para adolescentes com limites de conteúdo e uso. A novidade também terá ferramentas de controle dos pais para acompanhar e gerenciar a experiência.

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0: cara, te fazendo companhia. Ainda hoje tem fofoca com o Thiago Rocha. Ainda hoje tem dinheiro pra você ganhar. Um segundo vale muito,
1: um
0: né?
1: Um segundo vale muito, tá valendo 100 reais. E daqui a pouquinho tem mais um item da nossa geladeira, tá,
0: oba,
1: meu amor?
0: Oba, mais uma geladeira novinha de presente aqui da sua Nativa. Nativa, me dá minha geladeira, Nativa. Cadê? Faz inscrição no WhatsApp e anota também o que tem dentro da geladeira essa semana.
1: É isso, sexta-feira, presentão chegando aí.

0: tô solteiro, ex-Gislaine, mande sua cantada no nosso Instagram. GabrielRosa.oficial e @GislaineMartins.
1: Será que ele almoçou, gente? Tá doidinho.
0: É o mesmo que ontem do jantar. Você acredita?

0: Ketchup!
1: Ketchup!
0: Ketchup!
1: Ketchup! Estamos colocando hoje.
0: Foi, para de.
1: Terça-feira, né? Que eu lembrei da sua história.
0: Na minha história, quando eu trabalhava no McDonald's.
1: Num drive-thru.
0: No drive-thru.
1: Foi falar pra pessoa.
0: Foi falar, senta ketchup, mas aí eu esqueci de abrir a janela. Bati a testa, foi horrível.
1: Bom, gente, a nossa geladeira vai sair sexta-feira. A sexta geladeira do nosso festival e pode ser sua, hein?
0: Não dá medo de falar ketchup.
1: Ketchup? Não é.
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1: Maria Helena.
4: Ai, não acredito.
1: E aí, anotou todos os itens da semana?
4: Nossa, gostei.
1: Segunda-feira, Maria Helena Oliveira Neiva, colocamos o que na geladeira da Nativa?
4: Gelatina.
1: Na terça?
4: Na terça, pudim.
1: Na quarta-feira?
4: Sorvete.
0: Sorvete.
1: E na quinta-feira, amiga?
4: Sorvete.
0: Peraí, na quinta foi o que? Ontem?
4: Ontem, último dia, pavê.
0: Pavê.
1: Não se mexe, fica aí, senão o sinal some.
0: Gelatina, pudim, sorvete, pavê.
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expectativa é tudo e muito mais o amor desse encontro, hein? Gustavo Mioto com Ana Castela, princesa. Princesa, vamos comprar o que hoje, hein?

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0: melhor ou pior. Sempre melhor, né, gente? Vamos fazer as melhores escolhas.
1: É difícil, né, Gi? Somos humanos, erramos muito,
0: mas
1: né?
0: Mas sempre é possível, tá? Tiago Rocha, falar nisso, vamos fofocar? Vamos pecar um pouquinho, falar da vida alheia?
2: Boa tarde, Gi. Boa tarde pra você, boa tarde pro anjinho,
3: boa
2: Gabriel.
3: Tarde.
2: Olha, vamos ter que fazer uma vaquinha.
0: Eita.
2: Porque um ator, o galã das novelas da Globo, tá aí sendo alvo da justiça por dívida de IPTU. O valor, vocês vão ficar de queixo caído.
0: Ixi.
2: Mas eu conto quem é o ator e quanto ele tá devendo já já.
0: Cada um com as suas contas.
1: Eu sei quem é esse aí.
0: Não conte com o Gabriel.
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4: Débora Mendonça, tarde muito quente, como é que tá o trânsito, hein?
5: Disclaimer, Radial Leste ainda com obras, tem estreitamento na altura da Almirante Brasil e nos dois sentidos agora, a fila de quase 1 quilômetro. A Rua da Moca é um caminho mais tranquilo. 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

0: Guilherme Benuto, se declarando pra todos os botecos do Brasil. Aô! A gente ama esse lugar, rapaz.
1: Já passei por poucas e boas, sofri nessa.

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0: 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Vamos nos divertir, Rosilene. Chegou a sua hora.
2: Oi, vamos sim.
0: Mas tá animada ou desanimada?
3: Tá no escritório, tô tá no trabalho.
2: Tô muito animada.
0: Agora sim entrou no nosso clima, anjinho Gabriel.
3: Aê, gostei.
0: Vamos ganhar 100 reais, Rosilene?
2: Opa, vamos sim.
0: Oba! Então, ó, vou soltar o trechinho aqui da música. Boa sorte, tá?
2: Tá bom, obrigada.
0: Um, dois, três e... E agora? Já captou qual é?
3: Imagina se você acerta essa música.
2: Sim, é Imagina Eu, do Eduardo Costa.
3: Ela tá esperta, gente. Ganhou! Salva pelo anjo!
4: Ai, meu Deus.
3: Imagina
0: eu aqui a minha cara. Agora, Rosilene, fala a verdade. Você já sabia ou você captou bem a mensagem do anjinho Gabriel?
2: Eu sabia, porque eu ouço todas as músicas da Nativa FM.
3: Aí, tá vendo?
0: Muito bom!
3: Ela ama a programação, gente.
0: Mas essa ajudinha caiu do céu, fala a verdade.
2: Sim, também, mas eu ouço sempre a Nativa.
0: Tá bom, vou te dar 10 de 10, meu amor. Ganhou 100zão pra você torrar essa tarde de terça-feira, tá bom?
2: Tá bom, muito obrigada.
0: Beijo, lindeza.
3: Beijo.
0: Arrasou, gente. Ganhou 100 reais assim, ó, em um segundo. Isso só acontece aqui, né, anjinho?
3: Isso é muito Nativa.
0: Amanhã tem mais.
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0: um segundo vale muito. 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Beijo, viu, gente? Até amanhã. Tchau, anjo.

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0: muito mais alegria, muito mais diversão, tudo beleza nessa terça-feira. Fala, meus anjos! Boa tarde pra turma inteirinha ligadinha aqui na nossa Nativa, tudo beleza? Vamos que vamos aqui na nossa!
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0: Responde ou paga? 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Tá na hora, da hora mais aqui.
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Nativa é tudo e muito mais. Música sertaneja, Henrique Juliano, seja e está rolando a nossa hora mais. Uma hora de música pra você nessa terça-feira. Tem um montão de música ainda, calma. 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

0: 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É o Traia Véia.
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0: Cada áudio que a gente recebe aqui na Nativa. Obrigado pelo seu carinho sempre. 2h42.
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0: Ai, ai, viu? Ô, Marcinha, boa tarde pra você.
3: Boa tarde.
0: É a Márcia Aparecida que tá falando, né?
3: Sim.
0: Você tá em São Mateus, Marcinha?
3: Estou em São Mateus.
0: Tá fazendo o que aí?
3: Olha, agora no momento eu tava ajudando minha mãe aqui, dando um auxílio pra minha mãe, que ela é uma idosinha, e tava dando um auxílio pra ela aqui no serviço da casa.
0: Ah, então ótimo. É uma filhona mesmo, né, Márcia?
3: É, tem que ser, né?
0: Tem que ser. Márcia, eu tenho aqui de presente pra você o mixer de presentão nessa tarde. É só saber a resposta da pergunta de hoje, ou se não souber, fala assim, ó, eu pago, beleza?
3: Beleza.
0: Então vamos lá, que eu acho que esse mixer já é seu. Uma pergunta aqui, por favor, produção, pra Márcia saiu? Então vamos lá. Marcinha, qual a língua mais falada em Portugal? Calma, não responda, eu vou repetir. Qual a língua mais falada em Portugal? Responde ou paga?
3: Eu pago, eu respondo, vamos lá.
0: Vai responder?
3: Aham. Uhum.
0: Qual que é a resposta?
3: Eu acho que é o português de Portugal.
0: Português de Portugal? É, tá em Portugal, português. Pois, acertou!
3: Ah, que bom!
0: Lá eles falam, citou rapariga! Eles falam isso, né, em Portugal? Ô, Márcia, ganhou o mixer, Márcia!
3: Ai, que legal! Minha mãe vai gostar, que ela tava querendo...
0: Oh, meu Deus, qual é o nome da mamãe?
3: Neuza.
0: Ô, Neuza, um beijo pra você, um beijo de anjo pra você também, viu, Marcinha?
3: Pra você também, muito obrigada pela Nativa, amo a programação, amo todos vocês.
0: Beijo, Márcia. Obrigado. Continua com a gente.
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0: lindo demais.
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0: Nativa é tudo e muito mais amor, é muito mais o sucesso do Gustavo Mioto. Pedido de socorro pra gente finalizar nossa hora mais dessa terça-feira. Obrigado, todo mundo fez inscrição, participou. Já já tem fofoca com o Thiago Rocha, tem a Dai 40, tem tudo isso e muito mais. É o Turma da Nativa já já.
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aqui, gente. Meu, muito obrigado. Um coladinho nessa terça-feira, só vem. Vem, vem, vem, vem, vem. Na rádio mais amada do Brasil. A Nativa é tudo e muito mais. Bora começar o Turma.

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1: Caramba, esse uhu saiu bem agudo, hein, Daizinha?
2: Eu gosto assim, anjinho.
1: Pra turma inteirinha ligadinha aqui na nossa nativa. Boa tarde pra você, 3 em 1. Eu tô com ela que já veio animada hoje no dia do estagiário.
3: Oi,
2: Dai! Oi, seus lindos, cheguei!
3: Tadinha!
1: Tudo bem com você, Dai 40, Dai 40.
2: Essa mina arrebenta!
1: Certinho, Dai!
2: Tudo
1: beleza?
2: Maravilhosamente bem, graças a Deus, e com você?
1: Tudo beleza, veio aí com o seu tom sol, tom de pele hoje.
2: Isso. E você sabe que essas cores nude, essas cores claras, elas são chiques. Chiquíssimas.
1: Você usa o quê? Nude?
2: É.
1: Ah, essa é a cor nude.
2: É, uma cor clara, né? Essa daqui é um beijinho claro.
1: Tá muito bela, viu, Daizinha?
2: Mais puxado pro nude, aí um batom nude também. Fica a cara da riqueza,
1: deixa,
2: né, meu amor?
1: Deixa qualquer homem louco. É verdade. Já ela vai postar uma foto com o look de hoje. Você segue a Daizinha no Instagram.
2: E você também tá maravilhoso,
1: muito
2: viu?
1: Muito obrigado. Tô básico, viu, Daizinha? Essa camisa que eu uso há mais de 20 anos.
2: Você também tá com um tom aí clarinho.
1: É.
2: Aí jogou um xadrez por cima com roxo, que ficou muito bom assim com o seu tom
1: você
2: de pele.
1: Você que me ensinou a não misturar, né, xadrez com xadrez.
2: É, porque ficava parecendo Augustinho Carrara.
1: Daizinha, mensagem pra deslascar a vida do ouvinte.
2: Ah, gente, pense como eu, tá? Porque eu vou vivendo assim, deixando pra amanhã o que ontem eu deixei pra hoje.

0: Nativa é tudo e muito mais. É o Diego Vitor Hugo. Aqui no Turma da Nativa. Boa tarde pra você, Thiago Rocha.
1: Boa tarde, Anjo. Boa tarde pra você. Boa tarde pra Day. Olha, atenção, solteiros da Nativa.
0: Atenção.
1: Vocês já estão sabendo da notícia?
0: Qual é?
1: Porque a atriz Aline Moraes, que tá na novela da Sete, abriu o coração. Ela falou que tá solteira desde outubro do ano passado, depois de um relacionamento de 14 anos com o cineasta Mauro Lima. E até agora, nada de beijo na boca. Sabe o que ela disse? Olha, tá sendo muito positivo, eu não tenho pressa e vou falar um negócio pra vocês. A Aline tá certíssima, porque tem fase da vida que a gente precisa só curtir a gente mesmo. Mas olha, já que eu gosto de saber da vida alheia, eu gosto de saber da vida de vocês e de todos os ouvintes da Nativa, eu quero saber, viu, Day, por quanto tempo você ficou sem fazer algo que você gosta? Você tá com pressa ou você tá na paz também, hein?
2: Ah, então, seu lindo, sobre isso aí é melhor eu nem dizer, né? Porque todo mundo já sabe que eu tô no celibato.
0: Eu fiquei... Quanto tempo solteira, Day? A Aline Moraes tá 10 meses solteira.
2: Ai, faz um ano e tralalá já.
0: Um ano e tralalá. É. Sem nada, sem o ficante, nem sem, conversante. Né? Conversante você tem?
2: Ah, tenho nada, gente.
0: Nem conversante?
2: Ai, não tenho paciência.
0: Ah, o povo é mole, né,
2: gente?
0: Ah, mas
2: tá bom assim.
0: Você que é homem e você tem uma boa conversa. Você que é japonês, tem o olho puxado?
2: Ah, é.
0: Meu, vai lá no Instagram da Day. Ah, ela tá procurando um japonês. Você que é japonês ou você que é homem e tem um papo bom, pode abordar a Dayzinha, mas seja educado, seja cavalheiro. Vai lá no Instagram, @day40day40 inscrito.
2: Eu preciso realizar o meu sonho de infância, né, Anjo?
0: De quê?
2: Que é namorar um japonês. Mas, gente, eu fiquei 6 meses sem comprar roupa, Anjinho. Porque eu adoro comprar roupa, né? Mas tudo bem, aí eu fiquei repetindo as roupas, fingindo que era uma tendência, né?
0: Caramba! E mulher precisa trocar roupa,
2: ah,
0: né?
2: O tempo
0: mais
2: todo.
0: Que homem.
2: Tá difícil, viu, Anjo? A gente não consegue uma parceria pra alguém vestir a gente.
0: Oh, meu Deus, você que então, tem sua loja, entre em contato com a gente, que a gente quer fechar umas parcerias aqui no Turma da Nativa, não é? Então, valendo nessa hora a camiseta da Nativa Coleção 2026. É aproveitar o dia bom da vida, brindar um novo encontro e o que mais mesmo?
2: Ou explorar o mundo e viajar sem limites.
0: Exatamente.
2: Tem também, Anjinho, 4 ingressos para o Jardim Botânico de São Paulo.
0: Pra você que quer fazer aquele passeio legal, quer tirar aquelas fotos sensacionais, vai levar o seu mozão, vai levar a família, vai levar os amigos. É um baita compromisso, é um baita passeio, né, Dayzinha?
2: Isso. Então, ó, vem conhecer a maior área urbana de Mata Atlântica preservada.
0: Acesse zoom.com.br. Por quanto tempo você ficou sem fazer algo que gosta? Por exemplo, eu consegui ficar 2 semanas sem sair.
2: É mesmo?
0: 2 finais de semana em casa eu consegui.
2: Ficou entediado?
0: Fiquei.
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2: Opa,

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1: 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É o Marcos e Belucci, Insubstituível.
2: Tamo junto.
1: Tô vendo aqui, tem uma, duas, três, quatro, cinco vagas pra serventes. Serventes de obra no site de empregos Trabalha Brasil, tá bom? Cinco vagas pra serventes de obra hoje em regime CLT, carteira assinada com experiência, tá bom, pessoal? O salário é de R$2.315, mais benefícios. Aí pra mais informações, só você acessar o site então. Avisa dessa vaga pra um amigo que é servente, tá desempregado agora. Trabalhabrasil.com.br, tá bom?

0: A Nativa é tudo e muito mais. Paixão é a Ana Castela, nossa boiadeira. É que eu não te esqueci, Daizinha.
1: Ai, eu também não te esqueço nunca, anjinho.
0: Gente, por quanto tempo você ficou sem fazer algo que gosta? Ou tá sem fazer ainda? Que tem isso, né?
1: Ai, que tristeza,
0: continua,
1: né?
0: Sem fazer.
1: Tá
0: tem?
1: Difícil.
0: 9198-409-6019 pra você participar, mandar seu áudio aqui pra turma.
2: Boa tarde, Dai. Boa tarde, anjinho.
0: Tudo bem?
2: Eu fiquei um ano sem ir na praia. É a coisa que eu mais amo de fazer é ir na praia.
0: Eu só fui conhecer a praia depois dos meus 20 anos, você acredita? Quando eu fui trabalhar na praia, em Caraguatatuba, na Nativa de lá.
1: Mas sua linda, ó, se o problema é, tô sem dinheiro, dá um jeitinho de fazer pelo menos um bate-volta.
0: Na Praia Grande.
1: Claro, gente, sempre fiz. Imagina,
0: São
1: você
0: Vicente.
1: Sabe que eu amo praia também. Uh-huh. E quando eu vejo que não tenho dinheiro pra viajar, ah, minha filha, pelo menos meu bate-volta eu faço.
3: Uma coisa que eu gosto de fazer é viajar pro Nordeste, principalmente pra capital Fortaleza. Já tem mais de 2 anos que eu não viajo pra Fortaleza.
0: Tá pouco, tem 2 anos que eu fui pra Fortaleza também.
1: É, né?
0: Tem 2 aninhos já. É.
1: Quero.
0: Eu quero também, eu não conheço a Paraíba ainda. Paraíba, eu tenho vontade de conhecer o São João de lá.
1: Fortaleza eu não conheço ainda.
0: É bom ir pra lá também, viu, Daizinha?
1: Ai, as suas férias vão cair no São João. Ai, que tudo,
0: calma, calma, não aprovaram ainda.
1: Nossa.
0: Não aprovaram. Fica quieta aí, tá vendo? Aí você
1: eu
0: estraga
1: me
0: minhas férias.
1: Agora, é.
4: Oiê, meus amores, anjinho e Dai. Eu fiquei 30 anos sem fazer o que eu gosto, que era dançar.
0: Dançar?
4: Até que fui sorteada na Nativa, ganhei o ingresso do Edson e Hudson, convenci meu marido e ficamos até de manhã.
0: E foi, né? Colocou a dança em dia, né, minha filha? 30 anos sem dançar. Não estranhou, não, né, ô Maria? Não estranhou a dança, não? Quero saber do Vanderlei. Vanderlei já tá aqui. Vanderlei, por quanto tempo você ficou sem fazer algo que realmente gosta?
5: Olha, fiquei durante um tempo assim de um ano.
0: Um ano? O que que era, Vanderlei?
5: Um ano. Era comer uma fruta.
0: Comer fruta?
5: Comer uma fruta, mas foi aquela, sabe aquela, tem tipo uma simpatia que você faz? No interior o pessoal tem bastante isso. Você faz um propósito e fala, olha, durante um ano eu vou ficar sem comer essa fruta.
0: Ah,
5: e aí, que
0: tá.
5: Era pra,
0: tipo promessa, né?
5: Tipo uma promessa. Mas é...
0: Mas já tá comendo a fruta.
5: Ah, agora eu tô comendo...
0: Nossa! E tá,
1: olha ele!
0: Olha, tá na potência.
1: Eu até sei por quê.
0: Por quê, Daizinha?
1: Tá tomando Up For Me, né?
0: Há quanto tempo, né? O nosso ouvinte tá aí há muito tempo sem fazer o...
5: Às vezes...
0: Um não... golaço ali na hora da festinha.
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5: 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No sexo não pode ser assim. Cria toda uma expectativa e vai, a noite foi legal, o papo vai pra bem, mal começou e aí já estourou a champanhe. Não,
0: não
5: dá.
0: Pode, né?
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0: Legal.
5: Reduzindo o cansaço, o estresse, porque isso atrapalha. Às vezes você tá com vontade, mas tá tão cansado, fica aquela coisa mecânica. E outra situação é que o homem não tem o controle. Ele não consegue esperar o tempo da parceira. E aí, mesmo que você, né? Ah, o primeiro round foi rápido. Você consegue se recuperar. E você vai pro segundo round, o segundo tempo, mais demorado. Ai, que maravilha.
0: É mais prazer aí na sua vida, é mais qualidade de vida também. E você tem que reconhecer, né? Falar, não, eu posso melhorar. Não fica que eu tô ruim, mas eu posso melhorar a minha performance, né?
5: Pessoal, ai, time que tá ganhando não se mexe. Ô, se for pra dar de goleada,
0: agora,
5: na
0: é
5: maioria
0: bom.
5: Dos casos, o que acontece é assim, ó. A mulher, ela fala.
1: É verdade.
5: Ela fala. Ela fala, o homem fica quieto, a mulher ela conta, né? Começa ali uma a fazer propaganda, ah, meu marido é o segundo tempo e tal, a outra, vixe Maria, o meu não dá, contou até 50 já era.
1: Eu só te falo uma coisa, Vanderlei, esse tempo todo sem fazer o que eu gosto, eu só quero uma pessoa se tomar Up For Me,
0: é
1: meu
0: isso querido, aí, gente, é isso aí, gente,
1: porque eu quero potência.
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0: Muito bem, Vanderlei, obrigado.
5: Valeu.
1: Beijo.

0: Mari Fernandes, telefone sem fio, daqui a pouquinho, finalzinho da hora, tem a nossa camiseta coleção 2026 da Nativa. Os ingressos pro Jardim Botânico de São Paulo, venha conhecer a maior área urbana de Mata Atlântica preservada, só pedir no zap.
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2: Anjinho.
0: Fala, meu amor. Hoje é dia do estagiário, né? Dia 18 de agosto.
2: Pois é, você não sabe, menino.
0: O que que aconteceu?
2: O chefe chegou lá no estagiário bem bravo, bravo, bravo e falou assim: se vira! Se vira!
0: Bem bravo, se vira,
2: pois
0: meu.
2: Pois é. Rapaz, você não sabe o que o estagiário fez.
0: O que o estagiário fez?
2: Se virou e foi embora.
0: Tadinha.
2: O chefe tá com a cara mexendo até agora.

0: Música One, Lauana Prado, a Dinita, aqui no Turma da Nativa. Já já tem a nossa camiseta, os ingressos também pra você curtir o Jardim Botânico de São Paulo. 9198-409-6019. Olha, eu decorei sem ver o número agora, hein? Você decorou também, Daí?
1: Já, faz tempo.
0: Qual é o número mesmo?
1: 9198-409-6019.
0: Ah, ótimo, nossa memória tá boa. Então é o seguinte, por quanto tempo você ficou sem fazer algo que gosta? Ou tá sem fazer ainda? Conta tudo no WhatsApp da Nativa, 9198-409-6019.
2: Uma coisa que eu gostava muito de fazer, tá com muito tempo que eu não faço, é andar de moto. Amava muito andar de moto, dirigir. E depois que eu vim embora pra cá, pra São Paulo, é algo que eu tenho medo de fazer por conta do trânsito daqui. E eu já estou uns 3 anos sem fazer, mas eu gostava muito, era dirigir moto.
0: Daizinho, eu tô uns 15 anos sem dirigir moto.
1: Ah, eu nunca gostei de moto.
0: Eu sempre gostei, sabe qual é o problema? Eu fui reprovado. Duas vezes ainda, hein?
1: Ainda bem, porque moto não é bom, Anjinho, é perigoso.
0: O nosso amigo que trabalhava com a gente, que hoje tá na Rádio X, ele falava que a moto é feita pra cair, lembra?
1: Ah, que bom, né? Que bonito.
0: Ele sempre falava isso.
3: Boa tarde, turma da Nativa.
0: Fala, Pedro.
3: Eu fiquei, foi um ano sem namorar. Você imagina como eu fiquei um ano sem namorar, sem fazer nada. Só na base de medicamento, de remédio, ganho da saúde. Mas agora eu voltei a todo vapor.
0: É sério, Pedrão? Porque, ó, eu tava contando esse mês de agosto, eu completo 8 anos solteiro.
1: Nossa, Anjinho. Não, mas solteiro sim, sozinho nunca, né?
0: É, sozinho. Como é? Como é a música?
1: Solteiro sim. Não, é. Sozinho
0: tem
1: nunca.
0: Tem outra música. Solteiro me deito, sem chifre me levanto.
1: Ah, isso é verdade.
0: Mas eu tô há 8 anos. Se bater 10, eu não fico com mais ninguém, Dezinha.
1: Ai, menino, para. Olha aí o que você tá falando.
0: Já falaram isso.
1: Mas aí você pega essa energia pra tua vida.
0: Ah, tá.
1: Vai arrumar. A borboleta vai pousar.
0: Essa borboleta aí, um sapo já comeu.
2: Que eu deixei de fazer e agora desbrochou de uma vez foi eu cantar. Como eu me segurei até meus 20 anos, hein? Nossa, agora eu tô amando.
0: Peraí, Fernandinha, você gostava de cantar? Então eu vou fazer um desafio agora. A gente quer que você mande um áudio pra Nativa agora, cantando, mostrando que você sabe cantar.
1: Boa.
0: Não é?
1: Boa.
0: A Daizinha sabe cantar. Canta aí, Dai.
1: Poxa, claro que eu sei.
0: Como que é?
1: É o amor que mexe com a minha cabeça e me deixa assim.
4: Meninas!
1: Que faz eu pensar em você e se esquecer de mim.
5: Ô, louco, meu!
1: Que faz eu entender que a vida é nada sem você.
0: Ah.
6: É, tá bom.
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0: Nativa é tudo muito mais. Eu, Jean Giovanni, e o Bruno.
1: E Marrone.
0: Me faz te odiar aqui no Turma da Nativa. É a nossa camiseta que tá saindo agora. Linda, maravilhosa. Aproveitar o dia bom da vida, brindar um novo encontro ou explorar o mundo e viajar sem limites. 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Quem leva tudo isso, Dezinha?
1: Silvana Aguiar Dias, final do telefone 9945.
0: Ô, Silvana, parabéns!
1: Parabéns, maravilhosa!
0: Ganhou os presentões dessa hora aqui no Turma da Nativa. Silvana é o nome dela, um nome forte, né? Fala com a Silvana. Não, reunião com a Silvana hoje. É um nome forte, né? Que se põe. Gostei. Silvana, venha buscar qual é o endereço, Dezinha?
1: Avenida Doutor Francisco de Mesquita, número 1000, Central Plaza Shopping.
0: Muito bem.
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0: Vamos lá, muito mais informação para você que acompanha a Nativa nesta terça-feira. O Bolsa Família começa a pagar hoje os benefícios aí referentes ao mês de agosto. Os pagamentos seguem o calendário definido pelo final do NIS dos beneficiários. Hoje recebem os beneficiários com o final 1. Muito bem. A Via Mobilidade pode ser multada em até 4 milhões de reais após o descarrilhamento aí de um trem da linha 8 Diamante. A Agência de Transporte de São Paulo abriu um processo para apurar as causas do acidente e as responsabilidades da concessionária. Mais de 1 milhão de doses de vacinas foram aplicadas na cidade de São Paulo durante a campanha de vacinação do último sábado. Segundo a Secretaria da Saúde, cerca de 795 mil delas foram contra o sarampo. Daqui a pouquinho a gente volta com muito mais. É a segunda hora do Turma da Nativa. Você não vai me embora, não? Não vai não, né? Não vai embora, não. E já, já, eles vêm cantar pra você também.
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0: Boa, boa, boa. Excelente tarde pra você, Daizinha.
1: Boa tarde, anjinho.
0: Quatro em ponto, quatro em ponto. 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
0: De volta aqui com a Turma da Nativa. A Aline Moraes é atriz, né? Aline Moraes.
1: É.
0: Ela tá na nova novela da Sete, Por Você.
1: Ela é gata, ela é ex do Cauã Raymond também.
0: Ah, o Cauã Raymond, tipo, pegou todo mundo. O Cauã Raymond,
1: todo mundo,
0: né?
1: As mulheres mais gatas.
0: Pegou a Grazi, pegou a Isis. É Isis?
1: Isis.
0: Valverde.
1: Ah, é, disseram que sim, né?
0: Né,
1: que
0: tiveram um casinho ali. Uhum. Mas o foco tá na Aline Moraes, ela que faz a vilã da novela da Sete. Ela já tá há 10 meses, gente, sem namorar, sem dar uns beijinhos. Ela se separou do marido. Mas ela disse que, ó, não faz diferença, que ela tá bem, tá numa boa com ela. Tá vivendo o tempo dela. Isso é interessante, né, Daizinha?
1: Claro. Tamo junto, sua linda. Ó, antes só do que mal acompanhada.
0: Por quanto tempo você que tá ouvindo a Nativa aí ficou sem fazer algo que realmente gosta? Ou você tá ainda sem fazer? Quando você quebrou aí esse ciclo? Nessa hora tem o kit Vem, Vem, Vem. Vem que tem caipirinha da Nativa. Com a tábua em bambu, a faca pra frutas, socador de madeira e o copo em vidro também.
1: Esse kit é lindo, viu? É todo personalizado com a marca da Nativa.
0: Olha que chique. Você pode mandar seu áudio com o WhatsApp.
1: 91984096019.
2: Olha, o que eu gosto muito de fazer. Já faz 3 meses que eu estou afastada. Academia. Eu adoro treinar, mas o médico me afastou por 6 meses. Já tô aqui agoniada.
0: É, tem pessoa que precisa ir da autorização do médico para não complicar a saúde, né, Daizinha?
1: E ela gosta de ir, né?
0: Pelo jeito ela gosta.
1: Já eu tô afastada por vontade própria mesmo.
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0: Nativa é tudo e muito mais. É o Zezé de Camargo. Opa, vamos ter que tomar uma, sabe por quê, Daizinha?
1: Por quê, Anjinho?
0: Porque ontem foi aniversário do Zezé, minha
1: Ai, todo lindo, Zezé, a gente te ama, meu amor, ó, 64 aninhos com tudo em cima, hein?
0: Nem parece o Botox dele tá em dia, ele veio aqui no Turma, todo simpático.
1: Ele é maravilhoso, e Anjinho, você viu? Quem pode, pode, né?
0: Que aconteceu?
1: Quem não pode, meu amor, ó, dá uma sacudinha daí, que eu tô me sacudindo.
2: Meninas!
1: Você acredita que ele se presenteou?
0: Com o quê?
1: Com um jatinho.
0: Sério?
1: É, meu amor. Mas você quer saber o valor do jatinho?
0: Peraí, ele se presenteou com um jatinho.
1: Um jatinho.
0: E quanto que é o valor? Eu quero saber do cash. Do
1: meu
0: cash. Peraí, eu quero saber do cash, do dinheiro pra comprar o jatinho.
1: Por esse valor é um jatão, né?
0: Que é?
1: 30 milhões, Anjo.
0: Gente do céu.
1: Ai, que loucura.
0: Que Deus abençoe, né?
1: Amém.
0: Ele possa ir e vir com o jatinho de boa, tranquilinho, com segurança. Ele merece,
1: já
0: né?
1: Já pensou, Anjinho? Me mimei, comprei um jatinho de 30 milhões. Oh, Deus.
0: No meu próximo aniversário, eu vou realizar meu sonho.
1: Ah, é?
0: De comprar, sabe o quê?
1: O quê?
0: Meu Camaro amarelo.
1: Tirando onda de Camaro.
0: Gente, meu sonho é chegar assim no rolê, andar no final de semana aí pelas marginais com meu Camaro amarelo, viu,
1: aí
0: Dezinha?
1: Eu canto pra você, me faz feliz, me leva com você.
0: Muito bem, por quanto tempo você ficou sem fazer algo que gosta? Comenta aqui com a gente, 9198 4, como que é o número, Dezinha?
1: 9198 409 6019.
0: Isso.
3: O que eu mais gosto de fazer, faz muito tempo que eu não faço, o que eu não vou, é ir em Aparecida do Norte.
0: Ah, é bom.
3: Nossa, adoro ir naquele lugar, e faz tempo mesmo, faz uns 4 anos que eu não vou. Vou ver se eu tomo vergonha na cara e vou lá ainda esse ano.
0: Oi, Vanilda, faz o seguinte, vai fora de temporada. Em outubro o negócio pega lá em Aparecida, né? É muito, muito romeiro. Então vai em baixa temporada que dá pra você ir, não pegar tanto trânsito assim. E é muito gostoso. Você chega lá, você se emociona assistindo a missa. Eu gosto muito, a última vez que eu fui foi em abril, nas minhas férias. Levei mamãe.
1: Levou mamãe?
0: Levei mamãe.
1: Ai, dona Tereza.
0: Oh, que linda. Fala, Adriana.
4: Uma coisa que eu precisei ficar afastada por um tempo foi cupom de desconto. Porque eu entro nessas lojas de compra online... meu dinheiro acaba. Então eu nem preciso do item e eu gasto. Aí depois eu choro.
0: Oh, meu Deus, compra online, Dezinha.
1: Tem cê que parar, hein?
0: Você gosta? A gente toda hora quer se mimar, né? Entra nessa Shopee da vida. Não, é legal comprar também, mas...
1: Eu me mimo. Mimo sabe como?
0: Como?
1: Pagando... a prestação do apartamento, pagando a conta de luz, isso, né? Fazendo compra pra casa. É assim que eu me mimo, meu amor.
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0: A Nativa é tudo e muito mais paixão. Priscila Senna, Gustavo Lima, Doce Mel, Daizinha.
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0: Doce mel, a vida é um doce, doce mel. Quem é o áudio aqui da menina, da Marisa? Cadê? Vamos colocar o áudio dela? Ô Marisa, alteia o volume aí, o seu áudio vai pro ar agora aqui, ó.
2: Olá, turminha da Nativa, boa tarde.
1: Boa tarde.
2: Olha, Anjinho, eu vou ganhar de você. Tem 15 anos que eu não namoro. Depois de muitas decepções, eu decidi ficar sozinha. Mas por incrível que pareça, eu tô muito bem. E olha, nem selinho, viu?
0: Ah,
1: mentira.
0: Não.
1: Mentira.
0: Não, o selinho vai ganhar agora.
1: Rapaz, tá pior que eu.
0: Pera aí, que deixa eu... Cadê o selinho dela? Cadê o selinho dela aqui, ó?
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0: Vem cá, vem cá, vem cá.

0: selinho, ganha o selinho.
1: Pelo menos um selinho na boca tem que ter,
0: tem,
1: né?
0: Tem que ter hoje, meu. Vai fazer a Aline Moraes, não, que tá 10 meses sem namorar, sem dar um peixinho. Falando em peixinho, daizinho, os peixinhos.

0: mexicana da Thalia.
1: E também um peixe todo especial para as nossas estagilindas. A Melissa, a Júlia, a Jamile, tem a Clarinha. Tem muita gente aqui, né, Anjinho?
0: Muito bem, porque hoje é dia do estagiário, viu? Um abração, um beijão, parabéns para todos os estagiários de todas as áreas aí profissionais do Brasil. Certo?
1: Certo.
0: Não posso ficar sem...
1: A Melissa, a Júlia e a Jamile participaram de um vídeo e elas estão respondendo a nossa pergunta de hoje. Por quanto tempo você ficou sem fazer algo que você gosta?
0: Olha!
1: Tá lá no Instagram da Nativa, @nativa. Dá uma olhadinha, curte, comenta, compartilha. Deixa uma mensagem de carinho para as nossas estagiárias.
0: As meninas são bonitas, viu?
1: São lindas.
0: Você que tem curiosidade de saber como que são as estagiárias da Nativa, vai lá no Instagram agora que tem o vídeo perfeito para você assistir.
2: Ô, Dai, ó... Um beijo, Dai.
1: Um beijo, seu lindo.
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1: Oi, Débora Mendonça, boa tarde.
2: Oi, ótima tarde. Agora muito ruim a marginal do Tietê no sentido Ayrton Senna, desde a freguesia do Ó até a saída para a Dutra. A pista expressa, no entanto, melhora a partir da Ponte Cruzeiro do Sul. A alternativa antes disso é a Marquês de São Vicente. 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
5: Viu meu pet? Bora pra dica do Viu meu pet? Tal você adotar o Bolinha, gente. Bolinha, quem é um Bolinha? Ele é um cachorro filhote, sem raça definida, de pelagem marrom, de olhos escuros. Ele é bem alegre, viu, Daizinha? Carinhoso.
6: Ai, que fofo.
5: Vai ser um bom companheiro aí pro Floquinho.
6: É, então agora não tô podendo, né? Porque um já tá dando gasto demais. Mas olha, eu indico pra quem não tem ainda, né, Anjo?
5: O Bolinha tá em um lar temporário na região de Cerqueira César, próximo ao Teatro SESI em São Paulo, tá bom? Teatro SESI São Paulo. Se você se interessou pelo Bolinha, gente, tem a fotinho dele lá nos stories da Nativa, com um link que encaminha direto pro perfil dele no site Viu Meu Pet. Então, se você perdeu um pet, achou um perdido por aí ou quer encontrar um pra te fazer companhia, acesse viumeupet.com.br. Pessoal, vamos adotar o Bolinha aí? Bora fazer um esforço e quando você adotar, você manda aqui pra gente. Fala, ó, adotei o Bolinha. Beleza?
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0: Dia 18 de agosto, hoje é dia dos estagiários.
2: Nossos estágios lindos.
0: E temos pergunta de estagiário hoje pra você, viu, Daizinha?
2: Ah, que fofo.
0: Quem mandou? Foi a Melissa?
3: Oi, Dai. Sou a Melissa, nova estagiária da Nativa. E eu tenho uma dúvida. Todos me criticam porque eu não sei passar café aqui na empresa. O que que eu faço?
2: Oxê. Só linda, se eles querem café, eles que façam.
0: Não é assim, né, Dai?
2: Como assim, Anjo?
0: Não é assim, não. Ela é estagiária. Não, ela é estagiária. Ela tem que saber, pelo amor de Deus, né? Ai. Passar um café qualquer um, né?
2: É, coitados dos estagiários. É, sua linda, é verdade. Você é estagiário, né? Esqueci disso, mas... Tá bom, faz assim, aprende, tá? Porque isso vai ser bom também pro seu futuro, né? Quando você casar. E também, né, sua linda, eu tava pensando aqui. Se você não souber passar um café, você vai saber fazer o quê, né?
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0: 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Alegria, Maiara Maraízas, Maiara, vai lá, vai lá, vai lá. Manda mensagem pra gente no WhatsApp da Izinha.
1: 9198-409-6019.
0: Por quanto tempo você ficou sem fazer algo que gosta? Quanto tempo você ficou sem fazer algo que gosta muito? Sei lá, comer um doce, viajar, ir pra praia, já falaram aqui.
1: Você já ficou um tempo sem guardar dinheiro, que é o que você mais gosta?
0: Nossa, Daís, você não sabe.
1: O quê?
0: Eu gastei toda a minha reserva de emergência.
1: Não acredito, Anjinho.
0: Gastei. Coloquei ar-condicionado em casa.
1: Meu Deus.
0: E é o olho da cara, aparelho de ar-condicionado, né? E aí eu fiquei sem grana, eu fiquei apavorado. Meu Deus, se acontece alguma coisa. Se quebra um carro, alguma coisa, se quebra minha geladeira, não tem um tostão. E aí eu fiquei um mês até cair o próximo pagamento pra colocar de novo lá na reserva de emergência.
1: Que tristeza.
0: Gente, é, ficar sem dinheiro pra mim é um pesadelo.
1: Pois é, então, e eu só não falo nada porque eu nunca nem tive essa reserva de emergência.
0: Já fiquei um mês sem guardar dinheiro.
1: Que tristeza, hein?
0: Eu sempre consigo guardar, né, de 15 em 15, mas um mês eu fiquei sem.
1: Agora eu entendi porque você tava com insônia.
0: Por quê?
1: Porque tava sem dinheiro, né? Imagina ficar sem o que ele mais ama,
0: ah,
1: gente.
0: Não pode, né,
1: porque
0: também.
1: Porque essa pessoa só fala em dinheiro.
0: Não, não, não. Eu penso em outras coisas também. Porque outras coisas não dão certo. Então, é melhor focar no dinheiro. Por quanto tempo você ficou sem fazer algo que gosta?
2: Oi, Nativa. Sabe o que eu preciso me afastar atualmente?
0: Do quê?
2: De chocolate.
0: Ah, é?
2: Eu compro aquele chocolate de marca boa. Quando vou ver, que acabou. Pegaram todo o meu chocolate.
0: Oh, meu Deus.
2: Agora eu tô escondendo no potinho de temperos. Todo mundo pensa que é tempero, é o meu chocolate.
3: Ai, que tudo!
1: Toda vez que eu for na casa de alguém, eu vou olhar o potinho de tempero agora.
4: A coisa que faz tempo que eu fiquei de fazer foi fazer amor. Ai, como isso me doeu.
0: Oh, meu Deus, meu amor. Tá na hora de encontrar um parceiro. Chamar ele, né, Daizinho? Marcar um encontro, tomar um sorvete.
1: Olha, Anjinho, isso é tão triste. Ficar sem um parceiro, sem fazer amorzinho, né?
0: É, então, por isso que a gente tá fazendo a promoção. A Daizinha tá muito tempo, mais de um ano solteira. Você que é homem, inteligente, bonito, tem um bom papo. Não, tem que ter um bom papo.
1: É,
0: tem que ser cavaleiro.
1: Tem que ser completinho, né?
0: Tem que ser homem direito. Entra lá no Instagram da Daizinha e mande o seu chaveco. Dai40, DAY40 escrito. É a promoção Um Namorado Pra Dar.
1: Você tem que fazer eu cair no seu chaveco, hein?
0: Será
1: que tem que ser um chaveco bom.
0: Mas será que você tem o talento?
1: Será?
0: Não sei.
1: Porque eu tenho molho.
0: Boa! Gostei. Gostei, viu? Então, eu quero saber se você é bom de chavé, porque a Daizinha tem um molho. Boa.
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1: Meu filho, eu tenho molho macarrão. Eu sou completinha.

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É o Natan, é vaqueiro. Aproveita que eu tô obrigado. Por quanto tempo você ficou sem fazer algo que gosta de verdade? Comenta no WhatsApp da Nativa.

0: É, não pode.
1: Depois não quero ver ninguém chorando,
0: tem
1: hein?
0: Tem que dar um jeitinho.
2: Eu tô até hoje. Boa tarde, Nativa.
1: Tadi.
2: Eu sempre desenhei, desde criança. Aí me casei, tive filho, acabou. Até hoje não desenho. Saudade de desenhar.
1: Volta a desenhar, homem. É um hobby, né, Dezinho?
0: Claro.
1: Qual o seu hobby?
0: Ai, meu hobby, anjinho, é cantar.
1: Sério mesmo?
0: Uhum.
1: Canta uma música aí. Qual música você mais gosta de cantar ultimamente?
0: Pião todo tatuado e beijo de paieiro, perfume do mato. E me pegou de jeito, me prendi no lanço. Eu adoro.
3: Oi, Dai. Eu sou a Melissa.
1: Ô, Melissa, a Melissa já foi. Cadê o áudio aqui da mulher aqui? Cadê? Ah, aqui, ó. Ah, achei, achei.
4: Meu Deus, Daizinha como radialista é bem, mas pra cantar, meu pai do céu. Fica aí, Daizinha, fazendo gracinha pra nós, do outro lado. Que você, pra cantar, é zero, zero, zero, zero. Você concorda comigo, nosso anjo? Daizinha, até ela sabe cantar, mas ela não canta, né?
0: Nossa, Edileuza! Zero, zero, zero, zero!
1: É verdade, ó.
5: O negócio é o seguinte... Quando foi... Vou contar as coisas?
1: Contar,
5: conta, né? Direito, que eu tô até tremendo aqui.
1: Canta direito, vai, canta direito. Saindo agora, o kit vem, vem, vem. Vem que tem caipirinha da Nativa. Tábua em bambu, faca pra fruta, socador de madeira e o copo em vidro vai pra quem?
0: Edinalva Souza Gomes, final do telefone 1368.
1: É Edinalva.
0: Isso.
1: Edinalva, parabéns!
0: Sua linda!
6: Meninas!
1: Parabéns, Edinalva. Venha buscar o endereço.
0: Avenida Doutor Francisco de Mesquita, número 1000, Central Plaza Shopping.
1: Muito bem, Daizinha.
0: Oi!
1: Sempre muito bom brincar com você, hein, Dai?
0: É sempre muito bom estar com você, anjinho.
1: Pra você, aquele beijo de anjo.
0: Beijo, anjinho Gabriel.
1: Fechou!
0: Beijos lindos e lindas. E até às 6 na Nativa entrou no grupo.
7: Tchau!
0: Tchau!
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9: Durmam com Deus. E até amanhã.
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1: 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Muito mais informação para você que acompanha a Nativa, a plataforma de conversas online chamada Discord anunciou a suspensão das transmissões ao vivo e compartilhamento de vídeo no Brasil após live que causou a morte de um jovem. A medida foi determinada pela Agência Nacional de Proteção de Dados. Hoje, a CPTM terá vacinação gratuita contra o sarampo, caxumba e a rubéola. A ação dura até às 8 da noite, então dá tempo ainda nas estações Comendador Ermelino, Guaianazes, Itaim Paulista e São Miguel Paulista. O chat GPT anunciou uma versão voltada para adolescentes, com limites de conteúdo e uso. A novidade também terá ferramentas de controle dos pais para acompanhar e gerenciar a experiência dos jovens na plataforma. Daqui a pouquinho tem o Super Nativa com o Márcio Cruz, é o locutor que te seduz. Vitor e Léo vem cantar para você daqui a pouquinho também.
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2: Débora.
3: Tanjinho, corredor norte-sul, com ocorrência no sentido Interlagos, antes do viaduto 11 de junho, que passa pela Indianópolis. 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
1: Ó, e se ontem? Se ontem não foi do jeito que você queria, que você planejou já no comecinho da semana, tá tudo bem. Hoje é uma nova chance. Bora sacudir a poeira, deixar o que não deu certo lá pra trás. E vamos em frente, hein? Ainda é terça-feira. Às vezes, tudo que a gente precisa é de um pouquinho de coragem pra

0: tarde.
1: Boa tarde.
0: Ei, como é teu nome?
1: Oxi, mulher, acabou de falar, oxi. Acabou de falar. Boa tarde, lindeza. São 5h03, bora lá. Super Nativa. E é desse jeito que a gente fecha a tarde. Sorrisão de ponta a ponta. De orelha em orelha, tá? Tempo bonito em São Paulo.

Kinho, a gente vai se falar aqui no super desafio de hoje. O tema hoje, vamos de mala, gente. As lembranças vão na mala. Tem a mala do Hugo Henrique também. Pra gente brincar um pouquinho. Tem ingressos aqui pro Morumbi Parque, o maior parque indoor de São Paulo. Diversão garantida, tá? É pra toda a família. 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

19. É isso aí. Ó, daqui a pouco a gente vai se falar aqui no Super Desafio. Bora, meu povo! Mão no WhatsApp aí, já vamos tocar música aqui pra começar bem esse Super Nativo.

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Victor e Léo, ao vivo e em cores. Super desafio. Ó, 5 horas 13 minutos. Bora lá, gente. Super desafio. Pega o WhatsApp aí, já vem interagir com a gente. Anota o zap da Nativa. 91984096019. Bom, seguinte, antes de abrir aqui Super Desafio, deixa eu te falar que morreu a atriz Glória Menezes aos 91 anos. Glória Menezes, ela estreou na TV Globo em Sangue e Areia com Tarcísio Meira. Ela nos deixou hoje. E após um dia também onde outra notícia pegou também o mundo artístico, o mundo das novelas aí, enfim, a gente vai estar falando disso daqui a pouquinho no grupo, na abertura do grupo também. Duas perdas, grandes perdas aí da teledramaturgia brasileira. Glória Menezes, então, com 91 anos, ela faleceu. Laura Cardoso também, a gente vai falar disso daqui a pouquinho. Na Nativa entrou no grupo. São 5h14. Vamos lá, gente, ó. Hoje temos aqui o tema: a mala.

0: agora.
1: Escolhe, vai.
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1: Kit pães de queijo pedacinho do sol. 4 pacotes deliciosos, multigrãos, requeijão, goiabada gourmet, pedacinho do sol alimentos. Tem queijo mesmo, hein? 4 ingressos também pra você curtir

te dando, sabe quanto? R$500. Logo mais 9 horas da noite, finalzinho da Nativa, entrou no grupo. Quinhentão, pega essa música da semana, grava um pedacinho dela aí, manda no zap de promoções da

0: o Foguete sem você.
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0: Olha o Foguete. Ana Castela. Encontre isso aqui, hein, gente. Vamos lá. Vamos agora tocar as

0: diversão garantida, hein? Vamos lá, vamos já pro WhatsApp aqui, 91984096019. Oi, Maria, como você tá, Maria?
1: No super desafio de hoje, eu voto na música 2, Luan Santana.
0: Aê, Maria! Luciana!
1: Eu voto na música 1, viu, Marcos?
0: Opa!
2: Não posso ter.
0: O Henrique,
2: eu fico imaginando.
0: Que é boa, rapaz, é o Sônia!
3: Boa tarde, Márcio. Hoje meu voto é na música 1.
0: Aí, mais um voto aqui pra um. Sirley, cadê você?
4: Boa tarde, Super Nativa. Hoje eu vou votar na música número 2, com o Luan Santana.
0: Ah, Sirley!
2: Independentemente.
0: Independentemente.
5: Oi, Márcio. Essa tá difícil, hein? É. Mas eu vou no Luan Santana. Beijos.
0: Beijo, Larissa. É assim que nós gostamos. Tem que ficar difícil,
6: boa,
0: hein, gente?
6: Boa tarde, Nativa.
0: Fala, Josivan.
6: Voto na música número 1.
7: Ouvi falar.
0: Música 1, Hugo Henrique, Mala. Música 2, Luan Santana. As lembranças.

0: 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Diego e Victor Hugo, beijei a cura. São 5h33. Agora,
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0: Gente, vamos tocar uma música aqui do Leonardo e Eduardo Costa. Que encontro esse aqui, hein? Uma música que fala sobre a dor de uma pessoa que sofreu muito por conta de um amor que acabou. Ela demonstra saudade e tristeza, lembrando quanto sofreu e chorou depois da separação. Vamos de Leonardo, Eduardo Costa, como eu...

0: ter edições parciais das 10 da noite às 4 da manhã nos dois sentidos, gente, para serviços de manutenção. Tem que ter paciência aí. É, isso vai acontecer entre as pontes do Remédios e também Aricanduva. 5h37.
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0: Verinha.
1: Ah, eu voto na música 1. Hugo Henrique e Mala.
0: Aí. Só faltou cantar também, hein, Vera? Fala, Roberta.
2: Márcio, eu voto na música 2, Luana Santana.
0: Aí, música 2. Silvinha, cadê você?
2: Eu voto na música número 2.
0: Muito bem, Luana Santana, Josiane.
2: O meu voto hoje é na música número 1. Beijo.
0: Beijo. 9198-409-6019. Ó, tu participa. 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
3: Até quando?
0: 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E os ingressos pro Morumbi Park, diversão garantida pra você e pra sua família. Pra sua galerinha aí, hein? Pega a molecada, leva no Morumbi Park, o maior parque indoor de São Paulo.

0: Boa tarde, Márcio. Boa tarde, pessoal. O trânsito na Dutra tá começando a parar um pouquinho. Pode ser reflexo do acidente que teve na Fernão Dias. Mas agora até às 5 tava normal. Só tá começando a parar depois de Guarulhos. Um cheiro.
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0: cadê?
1: Quem é o cantor?
0: As lembranças vão na mala pra você sorrir.
2: Vamos lá, ó. Com 82%, chegou a empatar, depois, ó, disparou a música.
1: Ai. Quem é o cantor?
2: Quem é o cantor? Música de número 2! Luan Santana!
3: Essa tá aí. Olha ele aí, ó.

0: Nativa 5h58.
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0: A CPTM vai ter vacinação gratuita até às 8 horas da noite, gente, contra sarampo, caxumba e rubéola. Tome nota aí, estações Comendador Ermelino, Guaianazes, Itaim Paulista e São Miguel Paulista. E às 8

Fernando da Silva, 8203, finalzinho do fone. Você, Valdemir, tá levando kit pães de queijo, pedacinho do sol, 4 pacotes. Também ingressos pro Morumbi Parque, o maior parque indoor de São Paulo. Diversão pra você, Valdemir, e pra sua família, seus pequenos, sobrinhos, quem você quiser levar, tá? Valdemir.

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1: Oi, Márcio, trânsito pesado na Avenida Paulista, sentido Paraíso, do Parque Trianon em diante, emendando com a Bernardino de Campos. Caminho melhor pela Alameda Santos, tráfego apenas intenso nos cruzamentos da Pamplona e da Campinas.

0: Criativo, sou Edinalva Rocha de Almeida. Participei da música da semana e ganhei os R$500. Obrigada, Nativa! 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
3: São 6 horas e 5 minutos. Vai começar a Nativa. Entrou no grupo. Meu Deus do céu.

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1: E como é que tá essa terça-feira, 18 de agosto? 6:06 agora, hora de Brasília. Vamos fechar bem, gente? A Nativa entrou no grupo. Se você é desses que ficou no celular o tempo todo aí, só esses grupinhos de WhatsApp, agora vai entrar num grupo de verdade. Aí sim, onde tem paz, tem amor, tem harmonia.
2: E onde tá esse grupo?
1: Onde eu acho ele?
2: Onde tem paz, amor e harmonia? Onde eu acho ele?
1: Onde tem?
2: Socorro, pelo amor de Deus!
1: Boa noite, galinha!
2: Boa noite, Márcio Cruz, boa noite, Daizinha, boa noite, ouvinte, ouvinta. Tamo aqui, filho. E vou falar a coisa, hein? Eita. Ela já mudou de microfone,
1: né? Já mudou de microfone? Fala um oi aí.
3: Oi.
1: Ah, oi, já mudou de microfone. Ela tá no...
3: Não, isso aqui já tá, já tá.
1: Já ela vai estar naquele ali, ó.
3: Deixa ele ali.
1: Aí, Daizinha, boa noite, Dai.
3: Boa noite, gente. Tô maravilhosamente bem.
1: É isso aí.
3: Preparadíssima pra fofocar muito com você.
1: Meu Deus, só sabe fofocar, meu Deus. Mas tá bom, vai.
3: Pra começar, galinha, já quero falar sobre a cachaça, né?
2: O que tem a cachaça? É dia da cachaça?
3: Eu sempre falo. Ai, que a cachaça, quando ela não mata, ela humilha.
2: Humilha. ela causa problema.
3: E aconteceu isso com um fã do Murilo Huff. Tomou assim? Todas, depois mandou uma mensagem que aquilo ali foi humilhante pra mim.
1: Será que ele achou que o cara não ia ver?
3: Eu vou contar já pra vocês.
1: O que mais?
3: E a Eliana, ela falou sobre a importância de vibrar positivo, porque a palavra tem poder. E isso é uma verdade, né?
1: A palavra? Oxi, opa, com certeza, a palavra tem muito poder, meu. Aquilo que você fala pros seus filhos, aquilo que você fala pras pessoas, aquilo que você fala diante do público, pro seu chefe.
3: Pois é.
1: As palavras têm poder.
3: Tem muito poder. Fala
2: assim, chefinho. O chefinho bonitinho. Dá pra mandar o Márcio Cruz embora?
3: Nossa.
4: Ele vai falar assim, ó. Não posso.
3: Ele não vai, não.
4: Esse petinho não vai, não.
2: Esse é o quê?
4: O petinho.
2: Um afrodescendentão desse tamanho, que petinho, o quê?
1: Eu chamo de petinho. Meu petinho. Boa tarde, meu petinho.
2: Um afrodescendentão desse tamanho.
3: Fala no ão que é melhor, né?
1: Eu chego aqui à tarde. Oi, meu petinho, tá bem?
2: Oh. Aí, eu passei. Eu te garanto que ele não fala assim.
1: Na hora que eu viro, ainda bate meu bumbum. Vai trabalhar, vai. Bate meu bumbum ainda, Chico.
3: Galinha, será que a Eve também tem que falar no diminutivo?
2: Meu é, sempre. Acho que sim. Ela sempre fala no diminutivo.
1: Aí assim, ó. Fala, meu pretão.
2: E aí, ô, peraí, com essa voz ela fala? Tem certeza que ela que tá falando no teu cagote?
1: Ela só afina com você. Ah, e tu, velho? O que tu tem aí, velho?
2: Meu amigo.
1: Ai, meu Deus.
2: Você está conferindo direitinho, minha amiga, o que o seu filho leva pra escola? Tá conferindo a aguinha que ele leva, o lanchinho, material?
1: Além da vontade de estar.
2: Isso, da vontade de estudar, mas principalmente o que ele tem levado.
1: Ih, lá vem, hein?
2: Que teve uma aluna e mais de um que passou um pouquinho mal depois de tomar água na sua garrafa térmica. Durante a aula. Ai. Não era água, não, era cachaça.
1: Eu já ia perguntar se a água tava...
3: Meu Deus, cachaça.
1: Calma aí. Mas estão pagando pros alunos até estudar agora.
2: É, meu filho. Então, e não adianta jogar culpa só na escola, mas vocês vão ver a declaração da escola.
1: Meu Deus.
2: Isso não é assunto só da escola. Ou da escola.
1: Ou da escola.
2: E teve um outro caso em Irecê, na Bahia. Junto com esse assunto de escola, por isso que eu falo que a gente tem que olhar muito, os alunos começaram a fazer uma gritaria na porta de uma escola, que eles estavam sendo...
1: Greve.
2: Humilhados, que eles estavam sendo...
1: mesmo.
2: Aí um cara pegou e foi ler, né? Um professor foi ver o que estava acontecendo com os amigos, que estavam sendo apartados dos outros.
1: Ô, peraí. Revolta geral.
2: Revolta geral.
1: Na porta da escola.
2: O que era? Chegaram atrasado, o portão tava fechado.
1: Ah, não!
3: Ah, que bonito!
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2: Gente.
1: Meu Deus, não.
3: E tá sendo humilhado.
1: O que que tá acontecendo?
2: É duro, né?
3: Parece piada, né? Mas não é, infelizmente, mas não é.
2: Mas é isso aí que tá acontecendo.
1: Meu Deus. Então tá bom, né? Bom, a gente podia parar.
2: Vai, Marcio, dá alguma notícia legal, vai.
1: Ó, essa daqui. Você foi um adolescente ou uma adolescente muito estressada, estressada?
2: Não, o Chico Doce tirava o estresse.
1: É? Pesquisa diz que isso aqui tem muito a ver com o adulto que a gente é hoje, hein? Se você foi um adolescente muito problemático, você passou muitos perrengues na sua adolescência aí, desde separação dos pais e tal, muitas mudanças e... impactou no, hoje. Você explica. Ah, eu sou assim porque na adolescência eu fui assim e tal. Eu sou assim hoje.
3: Tá explicado.
1: Cara, farreiro na adolescência, galinha.
3: Rapaz. Tá explicado porque somos assim.
1: Meu Deus.
2: Era o Chico Doce. Sabe o que que é, Márcio? O estresse vinha do quê? Quando eu chegava, eu já vi o fio de ferro na mão do meu pai, ou a colher de pau na mão da minha mãe, falava, aí vem bomba.
1: Aí vem bomba. E que bomba, hein? Ó, era assim, ó, passa. Quando passa. Passava...
2: Não, você vai me bater. Passa que eu não vou bater. E eu acreditava ainda.
3: Eu também acreditava.
2: Ô, gente, se apanhou pouco.
3: Ganhei nada. Ganhei muito.
1: Nesse 18 do 8, a Dramaturgia do Brasil perde aí duas ícones, né? Dessas obras, das novelas. Você, durante tanto tempo que assiste novela, morreu aos 91 anos. Glória Menezes e também a Laura
2: Cardoso.
1: Ela morreu mais morreu na madrugada, né? E a notícia da Glória veio agora no finalzinho da tarde.
3: Com 98 anos, ambas, a Laura.
1: Ambas aí fizeram muita história.
2: Você, né, sabe... Você deve ter assistido muito a Laura Cardoso dublando um personagem que eu tenho certeza que você viu. Quem? Você também viu. A Rafa viu.
3: Quem?
2: Todo mundo viu. A Beth, dos Flintstones.
1: Caramba!
3: Você tá brincando?
2: Ela era a dubladora da Beth dos Flintstones.
3: Ah, ela é maravilhosa. Foi,
1: eu gostava das expressões dela, os olhares dela.
2: A mulher do Barney.
1: Maravilhosa. E Glória Menezes também, aos 91 anos. É isso, gente. Vamos lá, a partir de agora, notícias aqui pra você.
2: Glória Menezes e Tarcísio Silveira ficaram casados.
1: O quê?
2: Acho que mais... Silveira que chegou
3: agora,
2: do céu.
3: Eles vão se encontrar. Ah, se encontraram já,
2: Tarcísio Silveira, né, na porta e falou, é até que a morte os separe.
3: Será, galinha? Não, eles eram a coisa mais casal, linda coisa juntos. Mais
2: casal, o Tarcísio Filho é que tá agora... Além de ser ator.
3: Tá tendo festa no céu hoje.
2: Tá tendo. Deve ter uma sessão de teatro hoje.
1: Ixi,
2: nossa,
1: rapaz.
2: Senhora, hein?
1: Ó, vamos lá, os assuntos a gente já colocou na mesa. Vem participar com a gente até pertinho das 9 horas, que também tem música da semana valendo R$500, hein? 9198-409-6019. Aquela olhadinha no monitor. Já que a Dai vai falar dele já, ó, vamos ouvir.
5: Murilo Rufi. E trai a véia. Mais ou menos assim.

0: 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Henrique e Juliano, Amor dos Outros. Dai 40, dai 40.
1: Aí eu bebo e fico tonto. Lembro de nada, nem do meu nome. Esqueço tudo.
2: Gente, isso aconteceu com um fã do Murilo Huff.
0: Meu Deus, como assim?
2: Menino, o fã foi no show do Murilo Huff. Aí chegou lá, se empolgou, tomou todas, ficou excelente. Foi pra casa, dormiu. No outro dia, não lembrava de absolutamente nada. Nada. Aí sabe o que ele fez, gente? Ele foi lá no Instagram do Murilo Huff e escreveu assim: você poderia me ressarcir do show de sábado? Eu não lembro de nada. O Murilo Huff respondeu, gente, com muito bom humor. Ele colocou assim: manda o Pix aí, pai. E aí, gente, ele compartilhou lá no Instagram dele, lá nos stories, e colocou assim: foi mal, cara.
0: Gente, desculpa por não ter atendido.
2: Imagina,
0: você.
2: Vocês teriam coragem de fazer
3: muito
2: isso?
3: Muito bem. Edson, Hudson, Henrique e Juliano, Leonardo,
0: me devolve.
3: Gustavo Lima. Estou entrando com uma representação contra os senhores. Eu quero ressarcimento. Não só do último show, como do penúltimo, do antepenúltimo. E desde os navios que eu fui todos, que eu não lembro de nada.
0: Perder as contas aí.
2: Imagina, quantas vezes isso já aconteceu com muita gente?
3: Não sei, eu não lembro.
2: E nunca ouvi falar alguém que foi até o Instagram do artista pedir ressarcimento
3: do
2: dinheiro.
3: Mas é legal.
2: Eu achei.
3: Mas
2: também.
3: Eu gostei, porque eu vou cobrar sim. Ô, Leonardo, grana pra dentro, filho.
0: Ninguém mandou vender bebida no dia do show. Achei... Na porta da casa.
2: Achei tá criativo.
3: Ou dentro.
0: Ou dentro.
2: E o legal foi o Murilo Huff ter devolvido o dinheiro, fez o Pix. Com certeza do show ele não lembra, mas desse Pix. Nossa, ele vai lembrar pro resto da vida.
0: O menino deve ter falado na zoeira, né? Ou levou a sério mesmo?
2: Bom, não tinha uma risadinha lá não, viu? Ele escreveu sério.
0: Devolve minha grana, por favor.
2: E com um monte de exclamação ainda.
0: Rapaz.
2: Afirmando.
0: Meu Deus do céu. Já pensou? Ô, na boa, eu fui no seu show aí, romântico, achando que a menina ia ficar comigo, não ficou. Agora eu quero meu dinheiro de volta. Pensou se virar moda?
3: Eu acho que eu acho que o Bruno devolveu também na base da brincadeira, porque ele não tem cabimento. Mas eu achei, eu vou entrar em cima dessa turma toda.
0: Eu devolvia um centavo, falava assim, ó. Amigo, tava vendo você aqui, seu perfil, rapaz, então não vale um centavo, mas eu vou te transferir um centavo aí, ó, na sua conta.
2: Tem que tomar cuidado, né, gente? Bebe achando que não vai ter o outro dia. Bebe como se não houvesse o amanhã. É. E aí depois quer o dinheiro de volta.
3: Muito me admiro você dando um conselho e você está fazendo a coisa, não faz o que eu falo, mas não faz o que eu faço, é isso?
2: Não, também não é assim.
3: Certeza?
2: Faz tempo, vai, que eu não
3: Luke
2: bebo Baez, como lembrar.
3: Luke Baez, aqui, ó. Luke Baez.
2: É? Qual foi a última vez?
0: Qual foi a última
2: assim,
0: vez?
2: De não lembrar? Não, eu lembro.
3: Você não lembra?
2: Eu fico assim, mais alegrinha.
3: Você não lembra?
0: Anteontem.
2: O que é, galinha?
3: Ah, não vou nem falar, não.
2: Ah, você tá de palhaçada.
3: Se você não lembra...
2: Não,
3: nossa,
2: eu lembro.
3: Foi tão ruim assim.
2: Meu filho, no celibato que eu tô, eu lembraria com certeza.

0: Noite.
1: Opa, boa noite, boa noite. Olha, tem muita gente assim ouvindo agora, né?
0: Uhum.
1: E às vezes é um tema que realmente o homem ele fica até com vergonha de perguntar, porque quando ele pergunta é como se ele revelasse que ele tá passando por essa dificuldade.
0: 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Ah, o meu primo tá perguntando, ou o meu vizinho queria saber, é sempre essa.
1: É assim. Sempre isso. 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
1: 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O que que tem nessa fórmula? Tem os ativos que um homem acima de 30 anos precisa. Então, o que que a gente precisa de essencial? Para aumentar a testosterona.
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0: né?
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0: Ei.
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1: Sabe? Jogar o primeiro tempo, jogar o segundo tempo, o que que acontece? Quando o homem joga o primeiro tempo e pronto, estourou o champanhe, acabou a noite.
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1: Por quê? 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Então assim, ou tá ou não tá 100%. 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É o tempo refratário.
0: Até a sua disposição, né? Antes de qualquer coisa, né, Vander? Até a sua disposição pra você viver, pra você pensar sobre isso, porque você fica mais ativo, né?
1: Fica muito mais ativo, melhora o relacionamento, porque o homem descobre que ele ainda é capaz de recuperar, de comparecer, de ter um sexo de melhor qualidade,
0: uhum.
1: Independente da sua idade. 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
0: Débora Mendonça, e o trânsito em São Paulo, Débora.
15: Márcio, a Radial Leste, de maneira geral, ainda é um bom caminho no sentido bairro, à exceção do início, onde tem obra, e na passagem pela Estação Patriarca Vila Ré, devido à ocorrência. Ali, o trecho de lentidão é aproximado de 1 quilômetro. 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

0: São 6:38. Galinha, vamos registrar aqui um negócio? Hoje é dia do estagiário. Sem essas estagiárias aí, a nossa vida...
1: Seria um sossego.
2: Seria... Ai, para de chorar, hein? Eu já te falei que tu é feio demais chorando.
1: Agradecer essas meninas. Você foi estagiária que trabalham com a gente.
0: Você foi estagiária ou não?
2: Não, mas eu já fui assistente.
1: Olha, tem um filme.
0: Rafinha, Clarinha.
1: O Estagiário. Acho que é Robert De Niro. Assista o que é bem legal.
0: Assiste, viu?
1: O Estagiário. Agora, não existe em lugar nenhum.
0: Estagiários
1: do rádio mundial, estagiários que nós estamos.
2: Pois é.
0: Rafinha,
2: então,
0: Clarinha.
2: Então, um beijo especial para essas lindas que estão aqui à noite com a gente, né?
0: Parabéns,
2: Clarinha,
0: meninas.
2: Rafinha.
0: Ah, comer um pão com ovo para comemorar. Melhor meme do estagiário, olha lá, o jornal aconteceu, o estagiário atrás. Ao vivo. Estagiário lá atrás, assim, olhando.
2: Tadinho. Estagiário é aquele que leva a culpa de tudo, né?
1: Tudo sobra pra ele.
2: Deu errado,
1: só
2: estagiário.
1: Só que é o seguinte, sem o estagiário, o programa não sai,
2: hein? É verdade.
0: Verdade.
2: Trabalham pra caramba.
1: Mas trabalhar errado, toma cada carcada.
0: Meu Deus.
2: Mas faz parte, né?
1: Faz parte.
2: Tudo é pro crescimento.
0: Ai, ai. Ó, vamos descarregar.
1: Ah, também não precisa fazer crescer tanto assim, né?
0: Então, sem descarregar estresse em cima dos estagiários. Tatinha, essas meninas.
1: Fala que nem homem.
0: É, essas meninas.
1: Fala que nem homem.
0: Tô tentando, as meninas. Não tá saindo, as meninas. É isso aí, as meninas, elas dão super apoio pra gente aqui, né?
1: É isso
0: Rafinha
1: aí.
0: Rafinha agora, daqui a pouco a Clara entra também. E vamos que vamos. Bora lá, ó. 919, ó. Rafa, inclusive, a estagiária chegou aqui e falou, ó, vamos dar um gás nesse WhatsApp aí, ó.
2: É
1: 9198-409-6019.
0: Murilo Ruf.
1: Agora desembuchei também.
2: Isso.
0: Será que ele fez o Pix? A minha dúvida é se ele realmente fez o
2: Pix.
0: Fez.
1: Ah, não deve ter feito. Não deve ter ficado naquela...
0: Não duvido não, mas o Murilo Ruf...
2: Fez, ele postou, ele, gente.
0: Ele parece
2: aqui,
0: ser um
2: ó,
0: cara tão legal.
2: Vou mostrar pra vocês.
0: É capaz dele ter feito. Eu não duvido não.
1: Aí eu cobrava, eu falei...
2: Ele mostrou aqui, ó.
1: Se sou eu, aí, falava, ó, mas eu comprei de cambista. É mais que isso.
0: Lógico que ele fez pra tirar uma onda, mas...
1: Legal, cara, legal.
0: Foi cara de pau, hein?
1: E agora eu tô aqui fazendo os cálculos quanto esses caras me devem. Inclusive ele.
2: Bastante.
0: Entra na justiça. Ó, a Mayara quer comentar esse assunto aí, ó.
3: Eu acho que ele bebeu demais e acabou esquecendo. Meu esposo também já fez isso. A gente foi no show do Luan Santana, ele bebeu tanto no open bar que no outro dia não lembrava de nada.
0: E você espera tanto pelo show. Isso que é o...
2: Gente, mas não lembrar das coisas que fez ali, mas não lembrar nada do show.
1: Não. Falou aqui do show do Luan Santana, mas...
2: Então...
1: Só uma... Como é que chamou, ouvinte?
0: Essa aqui foi a Lu... Maiara.
1: Maiara. Lembrou de te levar pra casa?
2: Ah, com certeza, né?
0: É. Gente, vai em show, vai beber, não vá dirigindo, hein? Pelo amor
1: não,
0: de
1: não
0: Deus.
1: É de, além de não ir dirigindo, não leva o celular.
0: Não leva o celular. Depois
1: porque
0: celular.
1: Isso aí é um risco de ligar pra ex, de fazer um monte de...
0: Mas aí tem que pedir um aplicativo, como faz?
2: E na hora? Na hora quem pede? Porque quando bebe toda... A não ser que esteja acompanhado, né? Alguém... Ou acompanhada, porque se não tiver...
1: Alguém não, mas se eu for pro show, tomar toda, se minha companhia não beber, eu largo ela lá, você é muito chato.
2: Eu não gosto
1: daqui.
2: Também de quem não bebe. Eu nem confio em quem não bebe.
0: Eu quero pedir o ressarcimento
1: e não
0: do...
1: Não é que a gente faz apologia à bebida. É só tal de brincadeira e tal, né?
0: Eu não vou pedir pra Edson, não. Eu vou pedir pra Dai. Ela fez eu perder a abertura do Edson Wilson.
1: Ah, é verdade.
0: No último show que a gente foi. Vamos ali. Vamos ali, negão. Fazer umas fotos. A gente fazendo a foto dela lá, fazendo um vídeo dela e o show começando.
2: Ah, só o comecinho.
0: Só o começo. Aquela abertura. Menina do céu. Apoteose.
2: Você ouviu, tá ótimo.
1: Você tá vendo como eu tô rechando.
2: Só nada, e outra, quem se empolgou foi ele. Vamos indo, vamos indo, vamos indo, vamos indo.
0: O Will já tava fora da casa. Ó, Jeffrey.
4: Eu não vou julgar, não, porque eu já fui no show do Gustavo Lima, fiz um esquenta antes. Eu me lembro até a seguinte parte do show. Na hora que ele entrou e falou assim: boa noite, São Paulo! Aí eu não lembro mais de nada. Só acordei no outro dia já em casa, sem dinheiro, com o campo estourado.
0: Acordou com a mãe falando: bom dia, filho!
2: Gente, e a ressaca?
0: Meu Deus!
2: A ressaca.
0: Do céu. Já pensou?
2: Meu Deus do céu.
0: Ave Maria. Ó, oh, falando em ressaca, isso aqui
1: tem lugar,
0: é sério, hein?
1: Tem lugar pra tudo, né?
0: É.
1: Tem lugar pra tudo, tem hora pra tudo. Tem hora que é pra tomar suco. E tem hora que você pode tomar cachaça, né?
2: Isso.
0: Mas as casas...
1: Desde que
0: as
1: você de seja já... de maior...
0: É, de maior.
1: E não de menor.
0: É, rapaz, é. Mas nas casas, é o lugar propício pra... Ah,
1: no show...
0: Que não pode exagerar.
1: Tanto que no show, tem show que você compra o ingresso open bar, velho.
2: É. Eu não sei lidar com open bar.
0: Meu Deus do céu.
2: É melhor eu comprar sem ser open bar.
1: É que você parece...
2: Toda vez que eu vou no open bar, eu... dá ruim pra mim.
1: Tá. É que você vai na festa do cabelo também, né? Que vai acabar tudo num dia só,
2: é.
1: Mas não acaba.
2: É que é uma emoção, gente. Ó, opa! Não precisa pagar, né? Então toma e desce mais uma. Opa, mais uma. Quando vai ver...
0: Já tá do lado do
1: tá
0: Floquinho.
1: Humilhado. Tá humilhado.
2: Quando vai ver a humilhação, vem daquele jeito com tudo.
0: Acorda com o Floquinho lambendo na mesa.
2: Ah,
0: nariz,
2: é, e achando que é outra pessoa, né?
0: Gente, ó, falando em cachaça, assunto sério que o Galinha vai trazer daqui a pouco. Esses copos térmicos aí, que hoje em dia você não sabe o que tem dentro, né?
1: São essas garrafas térmicas, né? Porque é uma garrafa.
0: Cada agora arrumou estratégia pra levar a bebida e sair. Rapaz do céu, hein?
2: Se essa moda pega, já pensou? Então,
1: quando a gente,
2: começar a ir trabalhar
1: a gente
2: com essa
1: brinca,
2: garrafa.
1: Né? A gente fala. Eu sempre digo o seguinte: aqui não tá um puritano de jeito nenhum.
2: Eu vou começar a olhar a tua garrafa, viu? É, porque agora...
1: Eu não vendo garrafa, tipo, se eu viesse, pode ter certeza.
0: Garrafinha escrito na terra ali, a gente olha, viu?
1: Mas
2: vai abrir.
1: É o seguinte... A molecada tá exagerando no horário, gente, né? Horário de escola. Que... Meu, tem que estudar. Eu estudei, graças a Deus.
0: Oh, estuda, depois.
1: Depois racha o coco, faz o que quiser, mas né? Cumpra com a sua responsabilidade. Seja responsável.
0: Meu Deus. Oh, Jean, vou falar disso aqui. Fala, Jean.
5: Fiz uma corrida pra uma professora esses dias, a gente conversando sobre o passado e o presente. Ela falou que hoje em dia os alunos mal educado, cigarro eletrônico é o que mais tem na sala de aula, celular proibido, sendo na verdade sempre foi, mas não adianta de nada. Então assim, ela falou que o futuro do Brasil, se for depender dessa molecada de hoje em dia, o negócio vai ficar feio, viu? Porque pouco se interessa pra estudar.
0: Não tá errada não. Errada.
2: Infelizmente,
0: esse negócio,
2: né?
0: Esse negócio desse vape, isso é uma desgraça, gente. Pelo amor de Deus. Não dá pra normalizar. É só ver a história do Zé Neto.
1: É isso aí.
0: Quase perdeu a voz quando entrou na onda desses vapes aí. Meu Deus do céu.
1: É, a senhora também, dona Rafa. O seu pai sabe que a senhora
2: tá...
1: O
2: pai dela tá escutando.
1: Seu pai sabe que a senhora tá mandando ver nesse vape aí?
0: Hoje é dia dela.
2: É, pai da Rafa.
1: Hã? O pai da Rafa, ela continua assim. Como é que chama seu pai, Rafa? Fala!
0: Tá não, ele tá... Ele não tá não!
1: Ah, não vai falar?
2: A bichinha tá até
1: você
2: roxa.
1: Que é pai da Rafaela.
2: Que trabalha aqui na Nativa.
1: Que trabalha como estagiário na Nativa. Quero lhe comunicar que se ela disse pra você que parou com o vape, é mentira.
2: Ah, mas peraí, você tem que falar as características dela, né? Porque ele pode pensar que é outra Rafa.
1: Não, é a que parece um gibi e tem o cabelo que nem beterraba.
0: Fala, Luísa!
6: O que é curioso é que, assim, menor de idade não pode consumir, comprar... E consumir álcool. Como é que ela conseguiu isso? E outra coisa, se o bafômetro, que é o bafômetro, é opcional, como é que fica essa história?
0: Ah, mas Luísa, consegue hoje em dia.
1: Nós vamos falar já.
0: Daqui a pouco, ó, vamos tocar duas musiquinhas, a gente volta já.
2: Isso!
0: 9198
1: 409 6019.
2: Eita!

0: 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Música sertaneja, Bruno Marrone, Vidro Fumê. Ai, ai, ai. Ajuizados. Você ajuizado.
1: Geralmente no vidro fumê não dá pra ver o que tá lá dentro.
0: Dá não, dá não.
1: É a mesma coisa nessas garrafas de água que o pessoal leva pra escola, leva pro trabalho, leva pra um monte de lugar. Já aconteceu, inclusive, de audiências de juiz dando... Durante uma audiência, o advogado mandando ver a cachaça dessas garrafas. E uma aluna começou a passar mal numa sala de aula em Campo Grande, no Colégio Master. Quando foram ver, o que ela tinha dentro da garrafinha d'água?
0: O quê?
1: Manguaça.
0: Eita lasqueira aí, ó.
1: Aí veio a mãe. Como que o colégio permite? Aí o colégio emitiu uma nota. Senhores pais, verifique o que tem dentro da coisa da garrafa de seus filhos.
0: Garrafa térmica.
1: Porque primeiro é uma coisa que o colégio não pode ficar abrindo tudo quanto é garrafa.
2: Imagina.
1: Não houve a conivência de nenhum professor e ela não ofereceu a bebida para ninguém da classe. Quando viram, já era tarde. Agora, será que é uma atribuição do colégio? Será que os pais não têm que acompanhar isso também?
0: Zé.
1: Que a coisa tá tão maluca. Isso aqui aconteceu em Campo Grande. Tem um outro áudio que o Márcio, eu vou pedir pro Márcio colocar, de um professor, que tá analisando uma revolta de uns alunos em Irecê, na Bahia. Na porta de uma escola, me parece que por um motivo justo. Coloca pra mim, Marcelo.
0: Fala, professor.
3: Agora chegar atrasado e encontrar o portão fechado, virou abuso. Olha onde nós chegamos. Mais de 40 alunos fizeram uma manifestação na porta de uma escola em Irecê, na Bahia, dizendo que sofreram constrangimento.

0: Então, uma das coisas que mais a diretora colocou, eu acho que com toda razão, é sobre o atraso do aluno chegar na escola. O aluno não é responsável pelo atraso. O responsável é quem leva o aluno na escola. É ele. O fato do aluno chegar atrasado e o portão fechado aqui, na maioria das vezes, são os pais que levam.
1: Esses alunos aqui, no caso, eles já são...
0: Já são maiorzinhos, esses aí, né? A menina também já era adolescente. Mas toda essa parte, você tá... Como é que você vai chegar na tua escola às 8? Você tá saindo daqui de casa às 5 para as 8?
2: Não dá, né? Não, óbvio, não dá. Que vai atrasar.
0: Quem tem que ver isso? Os pais.
2: Mas olha, referente à garrafinha, eu acho que... Ninguém iria imaginar, né? O Leozinho toma água o dia todo naquela garrafa.
0: Era?
2: Então, mas imagina, ninguém vai imaginar, né, que a criança vai colocar cachaça dentro de uma garrafa.
0: Agora,
2: aí você acredita mesmo que a criança tá tomando água, só que agora fica uma alerta pra gente olhar
0: isso,
2: também.
0: Isso, pra pessoa chegar nisso aí, o aluno, não deve ser a primeira vez. Né? Porque se ela se manteve, não é a primeira vez. Então, eu acho que é a nossa responsabilidade estar olhando, a nossa responsabilidade estar vigiando cada vez mais os nossos filhos. E
2: cuidar para eles não chegarem atrasados.
1: É, a escola vai começar a monitorar também isso daí. Ó, as garrafas, e aí?
0: Daqui a pouco a escola pega, proíbe a garrafa.
1: Isso aí, vai ter que colocar água aqui
0: aí
1: aqui
0: vai
1: na
0: dar confusão.
1: Escola, cada um com a sua garrafa.
2: Daqui
1: aqui
2: a pouco vai ter que ser garrafinha transparente.
1: Meu Deus, é isso mesmo.
0: Cachaça.
2: Apesar que, meu Deus, cachaça, é misericórdia. Misericórdia.
1: Ô, papai e mamãe, vamos lá, vamos entrar nessa conversa aqui, ó. 9198-409-6019.
0: Bora!
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5: Oi, Débora.
6: Márcio Ayrton Senna, sentido interior, congestionada do 23 ao 28, saída para a estrada do Capão Bonito. A lentidão começa na altura da Jacupêssego. Quem vai a São Miguel agora utiliza melhor a Avenida São Miguel e a Marechal Tito. 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

0: Tem a Eliana também. Você vai falar da Eliana daqui a pouquinho, né, Dai?
1: Exatamente, ela falou sobre esse negócio aí, ó, de você sair falando coisas negativas, porque a palavra tem poder.
0: A palavra tem poder.
1: Tudo,
0: gente,
1: que você fala, você tá atraindo pra sua vida, tá?
2: Eu acho assim, praga do urubu, roda, roda, roda e cai no pé.
1: Oi, tá, glória.
0: Já viu mãe? Já viu mãe, pai, que fala assim?
2: Ah, não,
0: sai
2: aí.
0: Daqui, chama a filha assim, sai, desgraça!
1: Fala sua assim, praga.
0: Sai, sua praga!
1: Aí, essa praga!
2: Em
1: olha
2: compensação,
1: isso.
2: Olha como pega. Leva uma blusa que vai esfriar.
1: É verdade. É
2: isso aí. Ô, boca de caçapa que tem mãe, viu?
0: Vamos falar também. Gente, o que você foi na adolescência, será que influencia na sua vida adulta? Tem pesquisa da USP aí que saiu e a gente vai falar disso já, já. Cachaça na escola. Fala, Thiago.
3: Eu posso apostar e ganho que vai passar uns 20 ou 20 falando que é a responsabilidade da escola que tem que verificar o que tem dentro da água, que não é dos pais. Como é que os pais não percebem que os filhos já estão bebendo? Os pais hoje em dia estão se fazendo de sério, porque parece que não sabem o que, que os filhos estão fazendo de errado. É sempre jogando a responsabilidade pro outro.
0: Boa. Ó, Marli!
4: Nossa, que triste, né, uma notícia dessa. A gente cada vez se decepciona mais, né? Porque notícias que a gente vê dos jovens é sempre decepcionante. É briga na porta de escola, é bebida, é droga, desrespeito com o professor, com os pais, né? Eu não sei até onde vai isso. A escola se perdeu, os pais se perderam, não tem mais respeito. Um jovem vai pra escola levar cachaça, uma menina vai pra escola levar cachaça dentro da garrafa d'água, gente.
0: Como pode, né?
5: Olha, eu acho que a escola não tem responsabilidade nenhuma. É, dependendo da idade da aluna, ela deve ser responsabilizada, né? Vai muito da orientação que os pais dão, o que os pais conversam com ela em casa, qual ambiente que ela vive, como é a convivência dela diária ali, né? Não sei se os pais bebem, se não bebem, enfim, né? Mas eu acho que a escola não tem responsabilidade nesse caso, não.
0: Boa. Ó, Angélica falando aqui da Eliana, hein, gente? O assunto da Eliana aí. Eita, Angélica falando da Eliana, olha que encontro, hein? Rapaz,
2: pior se fosse a outra.
1: Amara.
0: Fala, Angélica.
6: Eu acho que pensar positivo realmente ajuda, mas não é só pensar positivo. Eu acho que as nossas ações é o que mais conta. Não adianta você ficar sonhando, fazendo afirmações positivas e não fazer nada na sua vida para mudar, não ajudar o próximo. Então, eu acho que só ficar falando e pensando positivo não adianta nada. Pra mim é papo de coach.
0: Eita lasqueira. É papo de coach. É o que mais tem hoje em dia, né? Coach pra tudo. Fábio, falando aqui do Murilo Huff. Ô, o fã foi lá, foi assistir o show do Murilo Huff, bebeu tanto que não assistiu no fim. Ainda mandou uma mensagem pro Murilo. Ô, quero dinheiro do show de volta aí. Murilo Huff levou na esportiva, no maior bom humor. E pelo que parece, ele devolveu.
1: Devolveu, um pix, ele mostrou
0: um
1: lá.
0: Pro cara.
7: Sobre o assunto do Murilo Huff, eu quando vou em algum show ou festa, eu procuro beber com responsabilidade e moderação. Porque se a gente exagerar, acaba abrindo brecha pra roubo.
0: Chega em casa, é roubo outras coisas também, chega em casa. Quem me trouxe?
2: Nossa.
0: Que carinho me fizeram? O que, que será que
2: é o que eu digo sempre. Eu fui em show e nunca dormi com uma mulher feia.
0: É mesmo?
2: Acordei com várias.
0: Mas... Oh, meu Deus. 9198
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0: 60 19.

0: menino. 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Ó, Gustavo Mioto, despedida de casal. São 7h15. A Nativa entrou no grupo. Gente, você teve problema dentro de casa quando era adolescente? Briga dos pais, presenciou coisa de... sofreu muito bullying, precisou trabalhar cedo, passou necessidade, era cobrado demais, viveu algum tipo de separação complicada, tinha medo, pressão, preocupação, isso o tempo todo. Então presta atenção aqui, uma pesquisa da USP descobriu que o estresse vivido durante a adolescência pode provocar alterações no cérebro que continuam aparecendo na fase adulta. Pode respingar na nossa fase adulta. A gente tem um público mais, um pouco mais adulto, então o pessoal pode se identificar de repente. Isso vai chamando a atenção porque na adolescência, gente, não é simplesmente a fase que passou. É justamente onde muita coisa fica gravada ali, período em que o cérebro ainda está amadurecendo. Nesse estudo aqui, os pesquisadores submeteram ratos adolescentes. Eita, que pegaram as ratazanas, os ratos. Os adultos também colocaram em situações de estresse e depois analisaram o cérebro desses animais. Aí teve uma diferença bem importante ali. Os adultos, eles sofreram muito estresse, boa parte das alterações acabou sendo temporária. Mas naqueles que passaram pelo estresse durante a adolescência, algumas alterações permaneceram quando chegaram à idade adulta. Eles pegam muitos animais, né, pra fazer a pesquisa e depois vão comparando isso com o humano, né? A pergunta que fica é a seguinte, gente. Será que algumas das nossas reações de hoje... isso é muito... não sei o quê. Será que tem reflexo do que a gente viveu na adolescência? Eu fui um adolescente bem calminho. Rapaz, era até calmo demais, hein? Eu fui o último a trabalhar em casa.
1: Não, eu vejo...
0: era tranquilo. Deixava a casinha no jeito pra minha mãe. Minha mãe chegava aí. Filhinho, tava... ficava inventando coisa.
1: Ô, Márcio, eu penso o seguinte. Claro que as coisas, tanto ruins quanto boas, que você pode ter visto na infância, na juventude, jovem, né? Claro que elas têm interferência, né? Se você vê quantas vezes a gente falou aqui de adolescente ou até adulto que viu pai batendo na mãe, brigando, briga constante entre pai e mãe, os filhos, claro que gravam e isso causa você vê um pai alcoólatra batendo na mãe.
0: Nossa, é verdade.
1: Esse tipo de claro que grava.
0: Gatilhos, né? Isso acaba
1: esses gatilhos, como também o gatilho existe quando você vê coisas felizes na tua infância.
0: Você sabe que você mostrou um vídeo pra gente ontem aqui nos bastidores? Um vídeo que hoje eu vi umas 3 páginas hoje replicando esse vídeo aí. Que é um pai levando a menina pra escola, quando ele atravessa a rua, para um carro lá e metralha o pai na frente.
1: Esta criança...
2: traumatizada pro resto da vida.
1: Nossa, resto da vida.
0: Isso que a gente tá falando de criança, hein? Criança. Essa menina vai... A imagem
1: resto da vida.
0: Que é aquilo aqui, horrível, gente. Horrível.
2: Eu, por exemplo, eu lembro de momentos felizes com uma sequência de... pau. Eita, por quê? Lasque. Tem que apanhava que só, né? Porque eu, por exemplo, eu parava ali pra jogar um fliperama, eu esquecia da vida, e eu ficava muito feliz. Quando eu chegava em casa, eu apanhava horrores.
1: Apanhou pouco.
0: A minha mãe...
1: Você via teu pai e tua mãe brigada aí?
0: Ixi, não.
2: Eu não tenho pai, não.
0: Faz essa pergunta, não. Uma vez aconteceu isso comigo também. Uma vez eu fui pro fliperama e esqueci a vida. Quando eu cheguei, minha rua toda tava me procurando. Meu Deus do céu.
2: A minha avó já colocou até a polícia atrás de mim. Aquele mas foi uma dia... vez que eu fui buscar a prenda. Você lembra que na nossa época tinha isso, não era tão legal? Escola, festa junina, né? Aí você ia buscar a prenda. Eu saía meio-dia. Aí falei pra avó que eu ia buscar a prenda. Só que aí, depois que a gente buscou as prendas, eu e as minhas amigas, aí eu fui pra casa delas, de uma delas, né? Aí elas tinham um videogame. E eu amava jogar videogame. Fiquei lá, esqueci da vida, anoiteceu. Mais de 6 horas da tarde.
3: Já escuro.
2: E a avó me procurando com a polícia.
1: E o Chico Doce atrás da porta. O
2: quê? Ai, gente, aquele dia apanhei tanto, mas foi tanto. Mas então, tá aí. Eu lembro de um dia inteiro feliz e finalizei a noite apanhando.
1: Esse negócio de fliperama. Esse negócio de fliperama. Ai, meu Deus do céu. Me faz lembrar uma vez, eu já, adulto, estava em São
3: Informado já.
1: Eu e o meu amigo Zé Carlos Sanches de Melo jogando fliperama. Os dois, pá, pá. Encostou duas meninas do lado. Nós já, né? Assim, pombamos todo e pá, pá.
2: Todo pomposo. Até o peitinho de pombo.
1: Isso, isso. Pomposo. Aí eu falei assim pra elas: vocês querem jogar? Não, depois que o senhor terminar, a gente joga. Falei, pra ficar com as fichas pra você.
2: Porra, chamou de velho.
3: Vai lá, tio, aproveita o neto.
2: Lembrei do comercial, ô tio, aperta o 20.
1: Depois que o senhor terminar, a gente joga.
3: Ai. Gente, e aí? Vocês são estressados ou são assim, que nem a gente, divertidos?
1: Ah, eu não. Se eu for reclamar da minha. Não foi uma infância de rico.
3: Tem coisas que marcam,
1: não,
3: né?
1: Foi, mas... uma infância. Mas joguei bola na rua.
3: Cabeça vizinha, do dedão, perdi
1: vizinha,
3: a cabeça do
1: dedão. E a filha farmacêutica, tudo. Teve muita coisa boa. Não posso me esquecer da minha infância, não.
2: 9198-409-6019.
3: O que tem a vizinha o quê?
2: É, a vizinha o quê, galinha?

0: 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Jats e Jatson, Victor e Léo. Colo! Ele tá chegando já aqui. Guilherme, vamos falar do melhor magnésio do Brasil. Boa noite, Guilherme.
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0: 7h37, hora de Brasília. A Nativa entrou no grupo.
1: Tem um pessoal que tá ligadinho na gente na estrada, vindo do sul pro sudeste do Brasil.
0: É mesmo?
1: O Edinho e a Gabi Barbosa, cantora. Ei, maravilhosa. Eles vêm aqui, vai fazer. Já vai estar na Nativa.
2: Ela é uma linda mesmo, Gabi. Na próxima vez que você vier, nós vamos tomar todas.
1: Ah, é?
2: Aham.
1: Um beijo, Edinho. Beijo, Gabi.
0: Isso aí, gente. Valeu, hein? Ó, 7h38 agora. Maria José. Cachaça na escola, essa molecada. O que eles têm na cabeça, rapaz? Tudo, menos estudar, né? Não. Deixa pra tomar cachaça depois, molecada.
1: Eu vou dizer o que era o Galinha na escola. Nunca fui um aluno exemplar, só que eu aprendi uma coisa. Na aula, presta atenção, que nem que você não fizer a lição de casa, mas já tá gravado.
2: É verdade.
1: Prestou atenção na aula, você já grava, já entra no teu subconsciente.
0: É isso mesmo.
1: Agora os caras ficam buscando, tomando cerveja, fumando vape dentro da aula.
0: Não dá, meu.
2: Você contar a falta de respeito com o professor, né?
0: Essa conta vai chegar depois, de um jeito ou de outro. Vai faltar, às vezes, pra você, sei lá, desde um vestibular até...
1: Vai faltar embasamento mesmo,
0: também,
1: vai faltar...
0: Conteúdo.
1: Conteúdo pra fazer uma redação, pra fazer uma entrevista de emprego.
0: Cada coisa no seu lugar, gente. Maria, fala.
3: Eu tenho uma criança de 15 anos, que não é criança, já é um adolescente, né? Mas todos os dias eu olho a mochila dele, entendeu? Porque a gente tem que vigiar os pais. Isso não é dever dos professores e nem da escola.
0: E quando eles ficam assim... Ai,
1: parabéns.
0: Pai, para, fica mais... Eu tô com vergonha. Deixa com
1: não, vergonha. E o idiota aqui que pegava, fumava... né, na escola, porque imagina, meu pai falava que ia fazer engolir o cigarro.
2: Você achava.
1: Aí, né? Eu pegava, mascava o chiclete como se eu fosse tirar o cheiro.
0: Meu Deus, o cheiro.
2: Só que,
0: né?
2: Não.
1: O cheiro da roupa, o cheiro que fica em tudo.
0: Ah, é.
2: Pois aí era capaz de falar, não, era um amigo que tava fumando do meu lado.
1: Falei várias vezes. Não adiantou muito.
0: Otília!
4: Eu tenho um filho que sabe o que é que ele fazia? Ele molhava o pão com cachaça. E levava pra escola. E comia o pão bem molhadinho com pinga, cachaça. Aí a diretora um dia me chamou. Que pegou, né? Sentiu o cheiro. Pegou e mandou me chamar. Mas eu dei-lhe uma surra. Mais uma pisa. E até hoje ele tá com 32 anos. Nunca mais botou álcool na boca.
0: Um pouco de álcool passou, pai. Fica vivo.
1: Porque eu vou te dizer uma coisa. Se chegar nesse estágio e ter que molhar o pão, isso já tá beirando o alcoolismo.
2: Eu só sei que eu voltei à minha infância agora com esse... Eu dei-lhe uma pisa. Era assim que era falado. Vou dar-lhe uma pisa agora.
0: Molhar o pão no álcool, você molha pra deixar na churrasqueira, pelo menos, né? Você molha o pãozinho e deixa lá, rapaz.
1: Um pãozinho bem fresquinho. Ai, molhado no leite e café. E chuchar-lhe assim.
2: Ai, que gostoso.
1: Ai, que delícia.
2: Olha, eu não sou fã de café, mas o pãozinho fresquinho, passadinho na manteiga, nossa senhora, vai uns 10 pães molhados no café.
0: E pra quê, meu amigo, molhar na cachaça?
1: Não, gente...
0: Vai estragar.
1: Vai pra escola, vai pra estudar.
0: É.
1: Depois, olha, eu vou sair à noite, eu vou em qualquer lugar. Se você já for maior de idade, beba.
0: Sabe o que é isso?
1: Com vontade?
0: É falta de pisa.
1: Não,
0: viu?
1: Você sabe o que é isso aí? Gente. Sabe o que é isso, Márcio? Infelizmente, é querer ser incluído e se mostrar pros amigos.
0: É isso aí.
1: Sabe, eu sou bonzão.
2: Sou mão agora.
1: E principalmente pra se mostrar pros outros.
0: Pra se garantir, né?
1: Agora, sabe como é que você se garante mesmo? Porque você acha que se uma menina vê você fazendo isso, ou se o menino ouvir uma menina, ele vai achar que você é legal? Se garante no papo, meu querido. Se garante na pegada.
0: No conteúdo.
1: Se garante no olho dela, se segura e fala, vem aqui, agora eu vou falar com você.
0: Ele tá uma pisa.
2: Eita, que saiu o... Como é que fala? O macaco louco de dentro dele.
0: Ó, Miadir. É isso, né? Miadir vai falar.
5: A minha filha estuda numa escola particular e todo dia os alunos oferecem aquele cigarro de narguile pra ela. E sem falar os que leva aquelas bebidas batizadas.
0: Saí, miadinho, rapaz.
1: E olha, graças a Deus que a sua filha falou pra você e ela recusa. E recuse mesmo. Isso aí, que esse negócio, assim. Gente, esse negócio de narguilha, de vape, isso é um veneno. É veneno, isso aí acaba com a faringe, com a laringe, além de água no pulmão.
0: É isso aí.
1: E quem tá falando aqui é o idiota de um ex-fumante. Não é que eu não falo porque eu sou santo. É que o que eu já passei, eu não quero que a molecada passe.
2: Por experiência você
0: não é,
2: fala.
0: Você não é santo, não, Marinho. Não,
1: eu, o Papa quer santo? Me canonizar, né?
0: Oxe,
1: o Papa quer me canonizar. É, são galinha. Mas acho que não vai dar certo, não.
0: Mas, ó, o caso do Miadir. É um exemplo em casa. A esposa
1: sem
0: fala.
1: Dúvida.
0: Miadir, ele...
2: Ah, não, mas também pede, né? Nossa senhora, olha a pasta voando. Isso aí, vai galinha, eu deixo. Ele mereceu.
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0: 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É tudo a 40.
1: Vocês acreditam que a palavra tem poder?
0: Com certeza.
2: Eu acredito.
1: Pois é. Muito. A Eliana compartilhou um vídeo e ela falou sobre a importância de cultivar pensamentos positivos. Tem um áudio dela falando.
0: Vamos ouvir aqui.
3: Palavras têm poder. Declare coisas boas, profetize bênçãos, fale o que você quer, o que você gostaria de viver, que vai dar certo. As portas, de alguma maneira, vão se abrir. Pode parecer bobagem, tá? Mas isso ajuda a manter o seu foco positivo. Eu faço isso sempre, sabia? Transforma em hábito agradecer pelo que ainda nem aconteceu. Como se já fosse seu, por exemplo. Porque tudo que a gente fala com fé e coloca no mundo, de alguma forma, volta pra gente.
0: Falou tudo.
2: Agora eu não entendi. Eu faço tudo isso aí, mas eu sou meio louco, sou tudo isso aí, mas eu faço tudo isso aí, mas em forma de oração, né? Fala com o Papai do Céu, gente. É, conversa com ele.
1: Sempre.
0: Vai deitar, né? Agradeça pelo dia.
2: Agradece. De manhã eu leio uns livros que eu dei para as pessoas não leem, mas eu leio toda manhã e faço a minha oração. Eu acho tão legal isso. Você tem que agradecer mesmo. Você tem que jogar no pensar positivo, né? A força do pensamento é tão grande que ela evita doenças.
0: Exato.
2: Né? Ela evita doença, ela evita...
0: Muda o ambiente.
2: Muda tudo. Tudo,
1: né? Tem que criar o hábito de agradecer pelo que já tem, que muita gente não agradece. Fica só murmurando o tempo todo, né? Ah, é porque minha vida tá assim.
0: A grama do vizinho é sempre mais verde.
1: Ai, que minha vida é ruim. Ai, que isso. Ai, que aquilo. Aí reclama, reclama, reclama. E continua na mesma. Por quê? Porque tá só atraindo coisas negativas, né? O tempo todo.
2: Você tem muito que se agradece, Papai do Céu. Obrigado pelo galinha ter entrado na minha vida.
1: Eu agradeço. Obrigada, Senhor. Obrigada por tudo.
0: Agradecer, né? Pelo agradecer no pouco e no muito. É, a gente tem que agradecer.
2: Meu, você quer que eu te fale? Só de você poder agradecer significa que você está vivo. Que você está com o teu raciocínio de poder agradecer. O que mais você quer?
1: E às Exato. Vezes são palavras bobas, né? Que a gente Muito. Acha que tá só brincando. Eu tinha o costume de falar, ah, eu tô lascada. Eu parei. É. Eu parei de falar.
0: Esse negócio,
1: porque
0: eu tô encalhada,
1: quanto mais você
0: que,
1: fica... Exatamente. É. Ah, por exemplo, ah, mas eu tenho dedo podre pro amor. Você só vai atrair o tempo todo. Parei de falar também.
2: Ah, mas... ah, não.
0: Aí nesse
1: vai
0: caso,
1: sim.
2: Não fizemos tá até... Gente, eu vou publicar.
1: Uma hora vai aparecer uma pessoa boa.
0: Vamos publicar.
1: Uma pessoa do jeitinho que eu mereço.
2: Vou publicar o outdoor que nós fizemos pra você.
1: Não, aí é sacanagem. Se for publicado isso, aí que eu não vou arrumar nunca mais ninguém na vida.
2: Gente, então é o seguinte,
1: eles pegaram a minha foto, distorceram ela, eu fiquei a cara do cramunhão.
2: Pessoal, meu amigo, Márcio, um tema suave.
0: Tema suave?
2: Tema suave.
0: Calma aí, é pra já. Pera aí. Ô, Banda, prepara um tema suave aí, por favor.
2: Meu amigo.
0: Pera aí, pô, pera aí. Isso é música. Música.
1: Isso.
0: Uma
1: Aquela
0: música.
1: Aquela música de, é, assim. Isso. Com ar de leveza.
2: Leveza.
0: Isso.
1: Uma energia positiva.
2: Caramba. É o seu caso.
1: O que é, ô, galinha?
2: Meu amigo.
1: Ó. Ah.
2: Você que tá. Também aí numa. Uma procura por alguém, alguém que possa te fazer feliz, que possa ser a sua companhia nos momentos difíceis e nos bons momentos, naquele momento.
0: Eita, meu, ai não.
2: Eu digo pra você o seguinte, meu amigo. Vá procurando lugar, porque nada é 40, você não vai achar nunca.
1: Olha isso! Você tá vendo? Você tá vendo, né, ouvinte? É isso. É o que eles ficam jogando pra minha vida. Mas, ó, tá amarrado. Tá?
0: Agora virou crente.
1: Recebo. Agora virou crente o negócio. Recebo em nome de Jesus um varão bom pra minha vida.

0: Mari Maraíza.
1: 8 em ponto agora, hora de Brasília. Já já tem Zé Felipe.
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6: Débora Mendonça, você.
7: Márcio, tem ocorrência na Avenida Miguel Stefano e é isso que trava a Avenida dos Bandeirantes em quase toda extensão no sentido Imigrantes. Vale seguir pela Roberto Marinho ou pela Roque Petroni Júnior. 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

0: Olha nós.
1: 8h05 agora. Gente, tava vendo aqui um negócio, assim, é uma notícia assim chocante, mas é que faz a gente refletir. Tem uma rodovia que ela, acho que ela corta ali por São Paulo, a Fernão Dias.
2: Sim.
1: Num caminhão que passou, pegou uma passarela. Essa passarela dividiu ao meio, caiu num carro, acabou matando mãe e filho. Aí você fica pensando assim, nossa, essas estradas aí, cadê o monitoramento desses caminhões aí com esse limite de altura?
2: Mas o motorista toda... existe os sinais, né?
1: Sim.
2: Agora...
1: É do motorista,
2: então,
1: cara?
2: Então vamos lá. É culpa do governo? Vamos entrar nisso aí. Ou é culpa do motorista? Porque ele sabe que tem um limite de altura, não sabe?
1: Sim, então... Quanto tem o caminhão dele e o...
2: Se ele sabe que tem limite... Se é caminhão, ele é um motorista profissional.
1: Sim.
2: Né? Então ele sabe que tem limite de altura.
3: Por onde anda.
2: Ele sabe por onde anda, ele sabe tudo.
3: Gente, eu acho que é culpa do motorista.
1: Eu vi isso à tarde no jornal, aí passou percebido assim. Aí eu abri o site agora, tava vendo aqui a imagem chocante demais. Passarela, o carro divide ao meio, meu. Pega mãe e filho. Acho que isso deve ter acontecido mais cedo, isso foi em São Paulo. Então,
2: sabe, então existe muita falta de responsabilidade também de muita gente, viu? O trânsito é ruim.
1: As estradas às vezes
2: o governo tem problema. Mas, meu, isso aí tá na cara de quem é a culpa, né?
1: Pois é, meu, pois é. Aqui tá muito... Dá pra você ver o limite ali do negócio. Gente, isso acontece muito, às vezes, em túnel, né? Os viadutos assim...
2: Se o carro entra e engastar ela, como falava antigamente, problema é do cara, para o trânsito. Mas fazer isso aí gerar duas vítimas...
1: Meu Deus do céu.
3: A falta de responsabilidade sempre, né? Acaba acontecendo isso, né? Tira a vida de pessoas que não tem nada a ver com isso.
1: Às vezes tá até levando pra escola, ou tá indo trabalhar, alguma coisa assim, mole, gente do céu.
2: Alô? Não, não, não. Ela não vai atender, não. Ela não vai, não.
1: Não, ela não tá, não.
2: Não tá disponível, não. Não. Amigo... Manda a conta, manda o extrato bancário primeiro.
1: Você já postou já, Gabi?
3: Já tá chegando já.
1: Eita,
2: eu já tô vendo aqui. Então vamos ver primeiro o extrato bancário.
1: Mamãozinho, tô aqui lavando a louça aqui
2: pensando. Não, aí não.
1: Tá fazendo as coisas.
2: De mendigo chega nós dois.
1: Ô, Dai.
3: Ô, Mamãozinho.
1: Dai.
2: E os nossos filhos?
1: Há pouco aqui, né? Ó. Você tem uma avó que é bem religiosa, né?
3: É.
1: Então ela deve dizer assim, minha filha, espere, quando vier, vai vir Deus vai caprichar, minha filha.
3: É, minha avó já falou que ela ora por mim todo dia.
1: Então não aceite, pobre.
3: Que ela pede muito pra Deus, mas aí eu penso, é, vó, mas aí chega um ou outro, aí a senhora já tá querendo que eu vá, né? Ó, minha filha, ó, esse é bom, não é não, vó. Mas e aquele ali, minha filha, é bom? Não, vó, esse também não é não. Eu, hein? Tô bem, viu, vó, sozinha.
2: O nosso bem, vó. Não precisa escolher muito, não, vó.
1: É o que resolva, tá bom.
2: Pro meu bem, pro bem do Márcio.
1: Ó, a Lili vai falar de traumas na adolescência. Será que pega a gente na vida adulta?
4: Eu concordo muito de que tudo que a gente passa na nossa adolescência, na nossa infância também, reflete muito em como será o adulto em que a gente vai se tornar. Eu fui uma criança, uma adolescente que eu sofri bastante. Eu apanhava muito, não era de cinta não, era de fio de ferro, espada de São Jorge, vara verde. Eu sofri muito, eu tive uma infância muito rígida, sofri abandonos, não conheci meu pai igual a Dai.
3: É, tamo junto.
4: Não conheci meu pai, tive questões de abandono, enfim. Mas tem uma coisa que minha psicóloga me fala, é que a gente nunca é nada, a gente sempre está. A gente é aquilo que a gente não pode alterar.
1: Vocês forem irmãs.
3: Já pensou?
1: Não pensou? Lili e Dai se encontram.
3: Lili e Dai. É, Lili. A gente tá na mesma.
1: Pode ser o mesmo pai. Não conhece?
3: Tadinha, a bichinha ficou até emocionada na hora que falou do pai.
2: Vamos pensar por um lado. Agora sério.
3: Já eu, gente, eu brinco, mas eu não...
2: Vamos
3: não
2: pensar,
3: sei nada, não. Boa, daí também nunca vi na minha vida. Eu não sei nem como é esse negócio de falar, oi pai,
2: já
3: pai, nunca
2: se
3: falei.
2: Se você tivesse um pai dentro da sua casa... E visse ele constantemente brigando com a sua mãe, com a sua avó, batendo na sua mãe. Não poderia ser...
3: Muito pior.
2: Mil vezes pior.
3: Com certeza.
2: Então, às vezes, às vezes é um livramento que você teve. Deus falou, essa menina não vai... Já chega que ela vai apanhar da voz da Aurinha, não vai sofrer com isso também.
1: É verdade.
3: Exatamente.
1: Então, ficam marcas assim, ó, pra eternidade, cara.
2: Então, eu falo e, tanto... Tanto do lado positivo, tanto quanto do lado você vê esse ouvinte falando, sim, apanhava de espada de São Jorge, do que tinha. Mas tanto do lado positivo quanto do negativo.
1: Pois é.
2: Né? Eu nunca, eu tava falando que eu nunca tive infância abastada, não. Era... Agora, comida sempre teve muito, é amor aí. Dos meus pais sempre teve. Era isso
1: trabalho,
2: aí.
1: Trabalho, trabalho. E
2: trabalhei desde pequeno,
1: pra viver, isso aí, ó.
3: Eu sei que tudo que eu não tive, hoje eu ofereço pros meus filhos. Então, não tive presença, não tive muita presença de mãe também, por isso que eu morei com a minha avó. Então, hoje eu tento ser muito presente, tento dar todo o amor e carinho do mundo. Então, aquilo que eu não tive, eu dou pra eles. Ó, eles não vão poder reclamar.
1: Você é um amor de pessoa, Dália.
2: Ela não teve obrigada. Dinheiro, continua dando a mesma coisa pra
3: eles. Então, aí a gente mostra dinheiro, que ó, a gente precisa trabalhar, é entendeu? A gente cria filhos trabalhadores.
1: Até o Floquinho
3: mostra a realidade da vida.
1: Cria. Rapaz, Floquinho... 6 meses de vida aí, parece que já tem...
3: Não, Floquinho, eu tô querendo arrumar um trabalho pra ele. O cachorro quer dormir o dia inteiro com a barriga pra cima. Arruma é safado, namorada, cachorro, sem vergonha. Eu dou duro o dia inteiro arruma e você colchão e fronha.
1: Mãe é um filho
0: olha,
1: da mãe.
0: Olha, eu acho que deixa marcas no cérebro, sim. Às vezes a criança passa por algum trauma e ela acaba carregando isso pra vida adulta, sim. Temos que prestar muita atenção.
2: É... A criança, se sofreu um acidente de automóvel com um adulto, ela vai carregar esse trauma pra vida inteira.
1: Eu lembro quando o meu pai sofreu um acidente de carro com a minha mãe, acho que foi, nossa, comecinho dos anos 90 ali, era moleque, tinha 11 anos. Eu guardei isso por anos, assim, eu ficava imaginando, assim, o carro voltando pra casa no guincho, todo arrebentado, minha mãe reclamando de dor, foi pro hospital, não sei o que.
2: Reclamando de dor e do teu pai. É.
1: Agora
3: até
1: do meu pai
3: hoje,
1: hoje,
3: né?
1: Até hoje. Cachaça na escola, hein? Maria Angélica.
5: A escola não tem responsabilidade nenhuma, não, meu. Quem pode com essa povinho de hoje? Quem pode? É, dependendo da idade da moça, ela tem responsabilidade. Tem que falar com o pai dela, com a mãe. Acha a escola agora ainda vai ver sacola de adolescente? Que isso, meu. Tá errado.
1: Na escola...
2: A escola emitiu uma nota sobre isso e a gente vê que a maioria dos pais realmente pensa por esse lado. Eu acho que a gente é responsável nisso aí.
1: Agora, se essa moda pega...
2: Porque meu pai revistava minha bolsa mesmo da marmita, se tivesse cigarro engolido.
1: A escola fornece aqui um bebedor de água, tá. A gente bebia aqueles bebedores construídos assim com... Sei lá se aquilo era...
2: Quantas torneiras tinha lá, a gente bebia logo da torneira.
1: Jogava a bola, no mesmo onde tomava água, tomava banho ali depois pra voltar pra sala.
3: E tem filho também que olha, às vezes o pai e a mãe, coitados, não consegue dar conta da criatura. Será que vem a língua, será que falou do filho dos outros?
2: Também tem isso.
3: Tem também isso, gente.
1: Maria José.
6: Eu tenho uma criança de 15 anos.
1: Poxa,
2: já quase tá com 30.
1: 15. 30, vai, ó. Completou quase 30 já. Tem a Sueli aqui, ó.
6: Vocês estão falando aí das bebidas. Eu tinha um primo, ele já é falecido, ele era alcoólatra. E a mulher dele descobriu com o tempo que ele levava uma garrafinha de café pra tomar no trabalho e dentro da garrafinha ia cachaça ao invés de café.
3: Nossa. Olha aí. Mais alcoólatra. Normal do que a gente
2: Você
3: imagina.
2: Vê? É alcoólatra. É. Aí já é alcoólatra, amiga. É a pessoa... Que não pode ficar sem beber.
3: Mas esse negócio da garrafinha, as pessoas escondem mesmo dentro da garrafinha.
1: Eu trabalhei numa emissora de rádio que o Serjão do RH, ele ia almoçar todo dia, voltava cambaleando mesmo. Ele ia no estúdio me
2: contar. Ele era assim. Do RH, que exemplo, hein?
1: Mas que diz que legal. O bicho não errava uma... É que ele já faleceu, por isso que eu tô falando dele, né? Ele já faleceu. Mas ele não errava uma folha de pagamento.
3: Tem essas certeza?
1: Benefícios. Não, não errava.
3: Aí erra a data do...
1: Faz o pagamento de um.
3: Erra a data, né? Do VR.
1: Esse, olha, tomava um mel assim, ó. Na hora do almoço, voltava cambaleando, cumprimentar a gente no estúdio, aquele cheiro de cachaça e todo quase caindo. Meu Deus do céu, era.
3: É a habilidade dele, né? Fazer cálculos bêbados.
1: Cálculo bêbado. Fala assim, tá falando da Eliana. A palavra tem poder, hein? A palavra tem muito poder.
7: Ela tá certíssima em falar que pensamentos positivos, as coisas acontecem. É pura verdade, eu concordo com ela, eu também sou assim. Em primeiro lugar, Deus, né? Você ter confiança, você ter fé pensamento positivo, tudo dá certo. Tudo dá certo do jeito que você pensou, com muita fé. Isso é pura verdade, essa é a minha opinião.
1: E se não der certo, a gente vai lá e tenta de novo.
2: Tenta de novo. Tem o seguinte, hein? Não é? Essa Helena deve pedir com fé, hein? Ela tá sempre com um programinha no ar, hein?
1: Ela tá com programa.
3: É. E não... Até agora ela, que ela a gente
2: tá...
3: achou
2: assisti,
3: que não ia
2: mas
3: ter.
2: Sei que tá no ar.
1: Ela tá no meio.
3: E todo
1: do
3: mundo
1: ar,
3: pensou que não ia ter, né? Ih, saiu do SBT.
2: Ah, mas deve ter
3: foi
2: pedido.
3: Pra Globo, agora não tem programa aí, ó. Tá aí, tá bem.
1: Você tá precisando agradecer mais, você que tá ouvindo aí? Às vezes você bate agora aqui e fala, ó, precisa agradecer mais e tal. Ou só, porque tem gente que só pede, mas nunca agradece.
3: É, você é do tipo que só reclama, fica murmurando o tempo todinho.
1: Ou tem aqueles que só fica do lado murmurando que você chega a ficar mal, né?
3: Ah, meu não, Deus. Energia, gente. Tem gente energia, que tem a energia tão ruim, pega, a energia pega. Baixa.
2: Energia baixa.
3: Deus é pai.
1: É isso aí. Ó, 9198
3: 409
1: 6019.

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2: É a última. Nada do programa.
3: Não. Eu achando que ia sair um. Saiu.
4: É, achei também que.
3: O que aconteceu?
4: Relaxe não.
2: Ah, tá vendo? É todo dia que a gente tá com essa disposição toda.
4: É todo dia que vai fazer. Ó,
2: Sueli. Tem dia que é assim, ó.
3: Eu, hein? Sai fora!
4: Maria Cícera e Sueli, cachaça na escola, que essas mães aqui tão que tão hoje. Bora, Sueli!
5: Eu posso falar uma coisa. Muitas vezes eles responsabilizam os pais, porém, muitas vezes os pais educam, orientam, mas lá fora as pessoas mudam de cara. Dentro de casa é uma coisa e fora é outra. Então nem sempre a responsabilidade é dos pais.
2: Peraí, da escola que não é. É dos pais, sim. Né? Desculpa, mas continuo achando que é dos pais. Se o filho faz as coisas diferente do que ele faz em casa...
4: É, aí ele tá...
2: Ele tá com desvio de personalidade. Aí nós temos que achar onde é que tá esse desvio. Eu vou dar um exemplo aqui. A Dazinha sempre falava, não, o Instagram do Leozinho...
3: Ah, é.
2: Eu
3: é
2: vejo
3: isso.
2: Tudo.
3: Pois
2: eu
3: é.
2: Vejo... De repente ela descobriu,
4: ele tinha
2: outra... aliás, o Boca de Sacola descobriu que ele tinha outro perfil. O que, que você fez no ato, você corrigiu.
3: Exatamente.
2: É o que nós temos que fazer.
4: Não, mamãe, fiz ontem, nós vamos descobrir agora.
3: Ah, é, fiz ontem, aí mentiu de novo.
2: Aí o Boca de Sacola, pau.
3: Que bonito, mentiu duas vezes. Aí ficou sem resposta, aí sabe o que ele falou ainda? Vocês lembram do áudio? Nossa, mas também tudo que eu passo a senhora descobre.
4: É, isso aí, rapaz. Você tá vindo, eu já tô voltando.
2: É Maria... que nem a minha mãe fala, eu fiquei com esse negócio, Jesus vê tudo. Ela fala, Jesus tá te vendo.
3: Meu filho, aqui é melhor que a FBI.
6: Uma tristeza ver esses alunos nas escolas levando essas cachaças, pinga, sei lá que danada é isso, esses tipos de coisa aí pra escola, em vez de estudar, né, pra ser alguém na vida, pra crescer, pra ter um belo futuro. Mas é triste demais ver essa nação crescendo desse jeito, viu? Muito triste. Eu fico triste demais. Graças a Deus eu criei bem meus dois filhos, né? Hoje são cidadão de bem, nunca fizeram essas coisas erradas, sempre estudou direitinho e eu tenho muito orgulho dos meus dois filhos, viu? Mas é triste as mães e os pais colocar os filhos no mundo pra ficar nesse estado aí, viu? Na situação, né? Deus é mais, viu? Misericórdia. Tá amarrado, não precisa dar glória.
4: Tá lasqueado, cara.
3: Eu, glória.
2: Eu nunca fui nem um santo. As cabuladas de aula.
3: Ah, eu também, várias vezes.
2: Ia dar as namoradas, tal. Mas eu volto a falar pra você, amigo, garoto, garota. Fala, garoto! É o seguinte, presta atenção na aula. Na hora de fazer a prova, vem tudo de volta na cabeça. É a melhor coisa do mundo. Em vez de sentar lá no fundão, senta pelo meio. Nem ser nerd, senta na primeira.
4: Pintou dúvida? Chama o professor.
2: Chama, pergunta. Tá com dúvida? Oxe. Porque ali você tira na hora.
4: É isso. Vamos ouvir agora Eliana, a Marisa e a Dil sobre a Eliana.
2: Eliana sabe pedir, hein? Essa fala bem.
7: Eita,
2: essa
7: daí. Pra mim, pensamento positivo é tudo. Mas é claro que a gente tem que ter o pé no chão, né? Que nem tudo dá certo o tempo todo. Mas é assim, se você vai fazer algo e você já vai com o pensamento negativo que vai dar errado, que não vai dar certo, então é melhor nem tentar. Porque eu acredito muito na lei da atração.
8: Pensamentos positivos sempre pode mudar nossa realidade, sim, porque pensamento é vida. Aquilo que você pensa com bastante energia, com bastante clareza e acredita no que você está pensando, você consegue realizar, porque pensamento é vida. Eu levo isso para minha vida. Tudo aquilo que eu quero, que eu penso positivo, eu sei que vai se realizar.
4: Ó o Neto aí, ó o Neto, mesmo assunto, ó.
9: Eu e minha esposa, a gente teve uma experiência bem motivacional mesmo. A gente acreditou tanto que a gente conseguiu engravidar os dois. A gente já foi em vários médicos, eles falavam que a gente não podia. Aí, depois de acreditar tanto, pensar tanto positivo, e uma visita em Aparecido do Norte, ela engravidou.
4: Ele e ela
3: engravidou? Ela engravidou.
2: Ela é que ele engravidou junto. Isso é parceria de marido e mulher.
3: Isso.
2: Não é uma pessoa que nem você... Que fica regulando a Maitê aí.
3: É. Você não vê que tem homens que tem até desejo?
4: Entendo.
3: O que é?
2: Você não tem desejo?
4: Tem, desejo tem mais.
3: Bom, eu já falei pra ele, né? Fusca. Libera ela. Eu tô guardando Fusca. Você tá aí atrasando os planos do casório, do bebê,
2: ela
3: do
2: nem cachorro. Ninguém, não. Imagina.
3: Tá atrasando.
2: Eu pergunta não. Pra ela, ela nem quer, não sabe nem o nome. Sei se é a relação de nome que tem aqui no celular.
3: Já falou logo da Maitê.
4: Quiser ir embora, vai embora. É assim. Ah. Amiga, se quiser ir embora, pode ir. Já falei.
3: Até parece.
2: Não. Não. Eu vou falar uma coisa.
4: Eu já falei.
2: Eu não
4: já.
2: Vou aguentar você chorando aqui, não. Se
4: quiser ir embora, pode ir. Já falei, não, já e, avisei.
3: E chora feio. Oxe. Imagina esse homem chorando, oxe, sofrendo por amor.
2: Chorando eu que não quero, chorando, eu não vou voltar pra casa pra ficar sozinho lá.
3: Sofrendo.
2: Deixa eu ficar na sua casa, a galinha não. Na minha casa, você não vai não, hein?
3: Na minha também eu não. Vou.
2: Vai não.
4: Já tem a Copa da Chave já,
10: e a fé... E você ter um propósito e você ser positivo não é aumentar a sua responsabilidade. Pelo contrário, a responsabilidade sempre é nossa. De tudo aquilo que a gente faz, né? Das nossas escolhas, das nossas atitudes. Tem que ser equilibrado. A gente tem que saber o que vai, o que não vai, o que é certo, o que é errado. Mas eu acho que quando você tem fé, quando você acredita, você tem mais força, você tem mais garra. Eu acho, sim, isso muito importante. Essa a Eliana acertou.
4: Isso aí, fia. Como que é? Profetiza, fala, deseja o melhor sempre.
2: Peça, profetize, saia e faça.
4: E faça.
2: É? Não adianta falar assim, eu vou ser uma pessoa bem-sucedida, ficar sentado no sofá. Não vai resolver o problema.
3: Eu, por exemplo, profetizo sobre a minha vida que eu sou rica, mulher.